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1: 9:04.
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Hoje é dia 11 de maio, hoje é dia nacional do reggae, dia da integração e dia do telégrafo no Brasil. Fazem aniversário a Beth Mendes, atriz brasileira, o Carlos Tramontina, jornalista e

0: primeiro banquete oficial reuniu os integrantes da Academia de Cinema, Artes e Ciências. A criação do Oscar viria 2 anos mais tarde. Em 1938, Plínio Salgado liderava a revolta integralista no Rio de Janeiro. O movimento pretendia dar um golpe de Estado. Em 1949, Nova York começava a vender a primeira máquina fotográfica instantânea, a Polaroid. E em 2007, acontecia a canonização do primeiro santo brasileiro, Frei Galvão, em São Paulo, pelo Papa Bento XVI. A gente fica por aqui com a Agenda do Rádio. Um grande abraço e até amanhã.
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1: Vivendo com otimismo, estamos aqui de pé, trabalhando, procurando fazer o melhor e trazer o que está dentro de nós para vocês, e no sentido de que haja utilidades naquilo que nós falamos e que vocês ouvem. Eu tenho em mãos hoje, vamos falar um negócio de uma carroça, doutora?
2: Vamos!
1: Edith, mas antes nós vamos ler uma mensagem que tem aí?
2: Ah, vamos. E quero que você mande um abraço especial para Daiane Ferreira Lopes.
3: Só xará de sobrenome.
1: Meu parente
3: Lopes.
1: Aí.
2: Olha, seus livros são o máximo. A cada palavra lida, sentida, é como um bálsamo reconfortante para mim, para minha pessoa. Só tenho a agradecer. Seus livros nos ajudam muito. Muito obrigada. Aí fez uma carinha de feliz.
1: Olha que coisa interessante.
2: A cada palavra lida e sentida. Olha que sensível que é a Daiane, que reflexiva e bem-humorada. Com muito obrigada. E a carinha de feliz.
1: Receba o nosso abraço. E vocês que quiserem mandar e-mail para nós, mande para vcotimismo@hotmail.com. Gente, nós falamos em falar da carroça, né?
2: Foi.
1: A carroça, quando eu falo de carroça, o meu pai era um homem do interior, assim, da roça. Ele, então, tinha as carroças que usam lá no sul, né? Que são de quatro rodas. E em cada roda tem um aro de ferro, as rodas são de madeira.
2: Eu sei.
1: Em volta tem um aro de ferro.
2: Conheço.
1: E por causa dessa estrutura da carroça, que é toda dura, né? Não é mesmo? Que essas carroças
2: é mais resistente,
1: eram feitas lá nas oficinas. Tinha oficina de que fazia carroça, deve ter até hoje, não sei.
2: Claro.
1: Não é? Em algum lugar. É um tipo assim de uma marcenaria, né? Uma carpintaria.
2: Carpintaria. Marcenaria é um trabalho mais delicado, sofisticado, mais móveis.
1: De móveis, né? Tá. Então, lá nessa carpintaria, é que eles faziam as carroças e tal. E na frente da carroça tem uma coisa assim, uma coisa chamada cabeçalho.
2: Ah, isso eu não sabia.
1: Um pau comprido em que um cavalo ficava de um lado.
2: Ah, sim!
1: E outro cavalo ficava do outro lado.
2: Tem outro nome esse negócio.
1: E aquilo servia para quem ficava na rédea. Na rédea. Né, quem estava lá dentro na rédea puxava os cavalos para um lado e para o outro. E no meio tem esse tal de cabeçalho. Né?
2: Cabeçalho, então, é essa haste,
1: eu
2: né?
1: Eu tava me lembrando da estrutura das carroças.
2: Devia se chamar cabeçalho, né?
1: Devia ser cavalhessalho.
2: Cavalhessalho.
1: Que separa os cavalos, mas não é cabeçalho. Muito bem. Chamava, não sei nem se a palavra está totalmente
2: sim,
1: certa.
2: Sim, é da região do sul era.
1: Era o que falava, muito bem. E então a história da carroça me chamou bastante atenção pela aplicação dela, né? Ou seja, conta-se que um pai estava com um filho, estava dando um passeio no bosque e tal, estava andando, tá? Ali tinha o cantar dos passos. Aí o pai perguntou ao filho: o que que você está ouvindo aí? O filho falou assim: eu estou ouvindo essas coisas, aí os passos e tal, mas também estou ouvindo o barulho de uma carroça.
2: Que estava vindo ao longe, né?
1: Que estava vindo ao longe. Aí o pai escutou e falou: tô vindo mesmo. E é uma carroça vazia. Aí é que tá a questão. E o filho falou: mas como que o senhor sabe que a carroça
2: tá vazia ou não, né? Tá cheia?
1: Pelo barulho. Pelo tipo do barulho da carroça, eu sei que ela tá vazia. Sabe? Quanto mais vazia a carroça, maior o barulho que faz. Olha que interessante, né? É claro que depende da terra por onde ela está andando, né? Mas de qualquer maneira, sempre é assim. Uhum. Quanto mais vazia a carroça, você vê uma carroça descendo uma ladeira, quanto barulho que ela faz se ela estiver vazia, né?
2: Ixi.
1: Não é mesmo?
2: Aquela chacoalha. Porque ela tá leve, então ela chacoalha pra tudo que é
1: pois
2: canto.
1: Pois é. A estrutura dela é toda fixa, assim, de madeiras, uma coisa ajustada na outra, né? Então aquilo vai soltando e vai fazendo barulho, muito bem.
2: Como ao contrário, né, Lourival? Quando, já que você tá falando, eu tô aqui imaginando, criando uma imagem mental e acredito que os nossos ouvintes também estejam fazendo uma imagem mental, né? Vamos imaginar
1: por que
2: uma...
1: que tá falando de carroça, né?
2: Não só isso. A carroça cheia, né?
1: É.
2: Como é que ela faz? Porque ela tá pesada, então a roda vai, né?
1: Tá mais, tudo mais.
2: Mais lento, né?
1: E quando tá vazia, então, tudo solto, aí vem aquela barulheira danada.
2: Isso, mas conte, o que isso tem a ver?
1: Aí o pai, né, que contou isso, o filho ouviu, etc e tal.
2: E realmente constatou que a carroça passou e tava vazia, né?
1: Pois é, e aí passou o tempo. Então, ele diz assim que o tempo passou e eu fiquei adulto. Até hoje, quando aí que está o centro da história. Até hoje, quando vejo uma pessoa falando demais, gritando para intimidar, vamos anotando isso, hein? Vamos anotando, hein?
2: Eu vou levar pro consultório, que é uma ótima.
1: Vamos anotando, uma pessoa falando demais é uma coisa. Gritando para intimidar, outra coisa. Tratando o próximo com grossura inoportuna.
2: Isso.
1: Né? Grosseria, né?
2: É inoportuna porque é uma agressão grátis, né?
1: Grátis, sem necessidade daquilo.
2: É.
1: Interrompendo a conversa de todo mundo. Ou seja, querendo aparecer demais.
2: É.
1: Querendo demonstrar que é o dono da razão. E da verdade absoluta. Tenho a impressão, diz o que escreveu. Tenho a impressão de ouvir a voz de meu pai dizendo: quanto mais vazia a carroça, mais barulho faz. Ou seja, quanto mais a pessoa age dessa maneira, ela é mais vazia. Quanto mais vazia ela é, mais ela faz esse estardalhaço todo.
2: Porque ela não tem o que dar.
1: Faz esse barulhão da carroça.
2: Porque ela não contém, né? Ela não está cheia de experiência, não é? De sabedoria. Ela não está cheia de bons resultados. É assim?
1: Isso.
2: É, ela tá vazia, porque ela é oca, porque ela não recebe nada, porque ao longo da jornada, do trajeto, né? Da nossa vida, que a gente vai com essa carroça, né? Até os nossos últimos instantes, a gente tem que ir, não é? Preenchendo, né? Ocupando, dando carona às pessoas, facilitando a vida dos outros, não é? Com bondade, com carinho, com disponibilidade, e a gente vai enchendo a carroça.
1: Isso.
2: Né? De sabedoria, de conhecimento.
1: E tem também um lado que nós estamos falando da carroça, da impressão que a carroça não é muito útil, né? Nós estamos falando mal dela.
2: Não.
1: A carroça vazia, né? O barulhão que ela faz, comparando com as pessoas vazias, né? Que fazem esse barulho porque estão vazias.
2: E continuam vazias.
1: Muito bem. Mas tem também uma coisa. Quando você enche uma carroça, por exemplo, de melancia. Você põe, enche a carroça direitinho. Muito bem. Aí você vai andando na carroça. A carroça vai batendo.
2: Vai
1: batendo.
2: Vai chacoalhando.
1: Quando você chega a uma certa altura, as melancias, abóboras, né? Por serem roliças, elas estão todas ajeitadinhas. Antes preenchia toda a carroça. No final tá quase tudo no fundo da carroça. Porque elas se ajeitaram de tal maneira que elas próprias ocuparam um espaço
2: melhor e mais adequado.
1: O que isso significa, né? Por um aspecto, quer dizer o seguinte: se nós estamos

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0: 9:33.
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0: Olá, Brasil, está no ar o Central de Notícias e vamos aos destaques desta hora. Uma pesquisa do Departamento Intersindical de Estatística e Estudos Socioeconômicos, IESE, mostra que a terceirização domina o setor elétrico brasileiro. Na CEMIG, 86,5% da força de trabalho é formada por terceirizados. Na EDP Brasil, o índice é de 83% e na Enel, de 80,6%. As empresas registram receitas e lucros bilionários. Em 2025, a Enel Brasil teve lucro líquido de quase 3 bilhões de reais e a CEMIG de quase 5 bilhões. O rendimento médio dos empregados diretos do setor público é 84% maior do que o dos terceirizados. A terceirização ganhou força a partir das privatizações dos anos 1990. Os investimentos chineses no Brasil cresceram 45% em 2025 em relação ao ano anterior, totalizando 6 bilhões de dólares, segundo estudo do Conselho Empresarial Brasil-China. Esse é o maior volume desde 2017. O levantamento identificou 52 projetos e transações ao longo do ano, recorde da série histórica iniciada em 2007. Segundo dados internacionais, o Brasil foi o principal destino global de investimentos chineses no período. A estratégia de internacionalização da China mudou o foco. Agora são mercados emergentes com grande base de recursos naturais e potencial de consumo. O Brasil reúne três atributos: abundância de recursos naturais, mercado interno relevante e base industrial estabelecida.
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2: Um dos artistas mais populares e influentes do planeta. O primeiro popstar do terceiro mundo. Bob nasce em 1945, na Jamaica. O pai, um militar branco inglês. A mãe, uma adolescente negra. Aos 10 anos, vai morar com a mãe numa favela. É rejeitado pelos meninos porque é mulato. O início da carreira nos anos 1960. Cria o grupo The Wailers. São dois discos de sucesso. Eric Clapton grava uma de suas músicas, I Shot the Sheriff. Bob vira um superstar internacional. A fama se consolida com a gravação de No Woman, No Cry. Em 1976, Bob e sua mulher e empresário são baleados. Todos sobrevivem. Ele se preparava para um show gratuito em época de eleição na Jamaica. Tudo indica que Bob foi atacado pelos defensores do Partido Conservador. O candidato do artista vence a eleição. Em 1976, ele deixa a Jamaica, vai para a Inglaterra, grava dois álbuns de sucesso e é preso com um cigarro de maconha. Era um grande defensor da maconha. Usava erva para a comunhão. Era adepto da religião Rastafari e fez com que a filosofia rasta ficasse conhecida no mundo. Suas letras pregavam paz e amor. Denunciava a opressão e o racismo. Em 1977, descobre uma ferida no dedão do pé direito, que não cicatriza. Diagnóstico: câncer de pele. Os médicos querem amputar o dedo, mas Bob não permite por causa de sua religião. Os shows são mantidos. O câncer se espalha pelo cérebro, pulmão e estômago. Bob se converte ao cristianismo. Em 1980, em turnê pelos Estados Unidos, sofre um desmaio. Ele se trata na Alemanha, mas sem resultado. Queria morrer na Jamaica, mas no voo de volta seu estado piora e ele é internado em Miami. Morre em 11 de maio de 1981. Tinha 36 anos. Mesmo vivendo tão pouco, não só revolucionou a música, como colocou a Jamaica, uma ilha, no mapa da terra. Foi enterrado no seu país com honras de chefe de estado. Junto ao corpo, foram enterrados ainda sua guitarra, uma bola de futebol, um pote de maconha, um sino e uma bíblia. Após a morte, Bob vira uma lenda. Sua música ganha ainda mais força e vende muito, principalmente na África e América Latina. Recebeu vários prêmios, como a Medalha da Paz do Terceiro Mundo da ONU. A revista Rolling Stone o classificou como um dos 100 maiores artistas de todos os tempos. Sua música continua cultuada. Seu legado vive para sempre. 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

0: 9:52.
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2: O ministro do STF, Alexandre de Moraes, suspendeu neste sábado os efeitos da lei da dosimetria, após ser sorteado relator de duas ações diretas de inconstitucionalidade contra a norma promulgada pelo presidente do Congresso, senador Davi Alcolumbre, na sexta-feira. A lei possibilita a redução das penas e a progressão de regime dos condenados pela tentativa de golpe de Estado em 8 de janeiro de 2023. A primeira entidade a ajuizar a ação contra a norma foi a Associação Brasileira de Imprensa. Em seguida, foi a Federação Partidária Pessoal Rede, mas outros partidos e entidades anunciaram que também vão questionar a lei. Advogado criminalista e mestre em direito constitucional, Joaquim Pedro de Medeiros, detalha o porquê das ações ficarem na relatoria de Moraes.
3: Em razão do que a gente chama de prevenção, aquele magistrado que recebe primeiro a causa, ele deve julgar as demais causas conexas ou que tenham relação à primeira ajuizada. Então, como a primeira ação foi ajuizada pela Associação Brasileira de Imprensa, foi encaminhada ao ministro Alexandre de Moraes, as demais, por consequência, também serão reencaminhadas a ele. O ministro Alexandre de Moraes tomou essa decisão em ações de execução penal. As execuções penais dos condenados pelos atos do 8 de janeiro, e na medida em que eles solicitaram a aplicação da nova legislação, o ministro, na ação de execução, ou seja, na execução penal, determinou que, olha, vamos aguardar o julgamento da ação direta de inconstitucionalidade que foi proposta contra essa lei da dosimetria para saber sobre a aplicação.
2: Alexandre de Moraes deu prazo de 5 dias para a Presidência da República e o Congresso Nacional se pronunciarem sobre o trâmite.

0: trâmite do projeto de lei. O presidente Lula vetou na íntegra, mas o presidente do Legislativo Nacional, senador Davi Alcolumbre, promulgou a norma conforme determina a Constituição. Joaquim Pedro de Medeiros explica que a Procuradoria-Geral da República deve se manifestar sobre a decisão de Moraes e os condenados também podem recorrer.
1: A Procuradoria-Geral da República, ela se manifesta sim, ela pode se manifestar inclusive concordando com a decisão do ministro ou pedindo para que ele encaminhe ao plenário a turma do Supremo Tribunal Federal para avaliar se essa decisão deve ser mantida. Da mesma forma, também as pessoas condenadas podem nessa execução recorrer da decisão para que a turma ela possa avaliar se a decisão deve ser mantida e se deve aguardar então o julgamento das ações diretas de inconstitucionalidade.
0: Na sexta-feira passada, a defesa do ex-presidente Jair Bolsonaro, um dos condenados pela tentativa de golpe de Estado, entrou com ação no Supremo para anular a condenação do cliente. A medida não tem relação com a lei da dosimetria. Agência Rádio Web de Brasília, Alan Barbosa.
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1: 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Estamos chegando com mais um Love Music. O melhor do romantismo chegando no seu rádio. Eu sou a Maria Lima e esse é o programa que faz você se apaixonar. Vem comigo, sejam bem-vindos.
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1: É amor no ar. No Love Music é assim, muito romantismo. Daqui a pouco tem mais.
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1: 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Não mude de frequência, depois do intervalo tem mais.
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0: Rádio Acesa FM, 10:42.
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o elenco de A Ira do Herdeiro, próxima série bíblica da emissora. A informação foi divulgada pela Folha de São Paulo. Este marcará o primeiro trabalho do ator fora da Globo na TV aberta, após 35 anos de trajetória na emissora. Seu trabalho mais recente foi na novela Travessia 2022, escrita por Glória Pérez. Opa, a gente quer ir de novo, com certeza.

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1: Love Music de volta no seu rádio. Trago mais uma super sequência pra você.
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1: Voltaremos em instante com mais Love Music.
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2: Rádio Acesa FM, 11 horas e 1 minuto.

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1: Já já tem mais Love Music, não mude de frequência.
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2: E a hora certa.
3: Rádio Acesa FM, 11 horas e 17 minutos.

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1: Esse bloco foi incrível. Já já tem mais Love Music.
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1: Que pena, gente. Estamos chegando ao fim de mais um Love Music. Beijos e até a próxima edição.
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2: Rádio Acesa FM, 11 horas e 56 minutos.

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1: Escute Deus pela Palavra, esse é o nome deste programa no qual eu estou aqui sempre na ministração dessa graça de Deus. Meu nome é Tony Melo, eu vivo aqui na cidade de Boston, Estados Unidos, sou mineiro da cidade de Piraúba e quero dizer para você que sou feliz porque Cristo Jesus habita em meu coração e tenho certeza que ele também faz morada no seu, porque se não faz, vai fazer a partir de agora. Porque esse programa nasceu para mudar a minha e a sua história. Nossa.

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1: Está na Bíblia, e se está na Bíblia, melhor que esteja muito mais em nosso coração. Salmo 1, versos 1 e 2. Bem-aventurado o varão que não anda segundo o conselho dos ímpios, nem se detém no caminho dos pecadores, nem se assenta à roda dos escarnecedores, antes tem seu prazer na lei do Senhor e nela medita de dia e de noite. Ah, tá, tem mais. Que tremenda esta palavra, né? Pois será como árvore plantada junto a ribeiros de água, que dá o seu fruto na estação própria, cujas folhas não caem, e tudo quanto fizer prosperará.
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ataca uma ovelha tão logo que ela se distancia do rebanho, pois ele espera que ela se afaste ainda mais. Fazendo-se de inofensivo, estimula o animal desgarrado a testar aos poucos seus limites, a aventurar-se, a ir cada vez mais longe do pastor. Quando finalmente ele dá o bote, é certeiro. Não há tempo para que a ovelha fuja e ninguém mais ouça seus balidos no deserto. É a vitória da sagacidade sobre a ingenuidade. Longe de Cristo, ficamos indefesos da mesma forma que a ovelha afastada do seu pastor se acha à mercê do lobo com seus ardis.

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1: A previsão do tempo para a região sudeste nesta terça-feira apresenta variação entre muitas e poucas nuvens em quase toda a região. Possibilidade de chuva nas regiões mineiras da Zona da Mata, Campo das Vertentes, Itajubá e Andrelândia. O mesmo acontece no sul Espírito Santense e Vale do Paraíba Paulista. Pancadas de chuva são esperadas em todo o estado do Rio de Janeiro. Entre as capitais, mínima de 9 graus em São Paulo. A máxima deve chegar a 27 em Belo Horizonte. A umidade relativa do ar varia entre 40% e 100%. As informações são do Instituto Nacional de Meteorologia. Marquesan Araújo, o tempo e a temperatura.
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1: De volta pra falar que sucesso do filme Michael coloca Billie Jean no top 10. O sucesso e o impacto da cinebiografia Michael impulsionaram a discografia do cantor Michael Jackson e fizeram a música Billie Jean alcançar o top 10 global do Spotify. A canção do álbum Thriller teve quase 4 milhões de reproduções em todo o mundo e foi a nona música mais ouvida do mundo da plataforma, superando hits do momento. Beat It, que faz parte do mesmo disco, também entrou na lista. Ela somou quase 3 milhões de plays no período e alcançou a 28ª colocação no ranking. O filme Michael se consolidou como a cinebiografia musical com a estreia de maior sucesso da indústria cinematográfica. Nos Estados Unidos, o filme já superou várias lendas. Daqui a pouco eu volto com mais notícias do mundo da música. Até já.
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3: Pois é, ria de você mesmo, exerça essa linguagem que expulsa demônios, quebra jugos. Sorria mais, Alfredo. Ei, Silvalina, o sorriso é como um martelo que pode quebrar a pedra com o devido impulso. O sorriso é como uma bússola que orienta. Sorria mais, pois Jesus te ama.

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1: Ria se puder. Pense se quiser.
2: Quando uma meia justificação pode se transformar numa inteira complicação. Um sujeito muito complicado morreu. E seu irmão, que também não ficava muito atrás, procurou o pastor que ia fazer o culto fúnebre. Ele disse: Reverendo, eu sei que meu irmão bebia demais, roubava, traficava. Foi um péssimo marido, terrível pai. Na verdade, pastor, um sem vergonha. Mas se no velório o senhor, de alguma forma, conseguir falar que ele era um santo, prometo que darei para sua igreja uma oferta de R$2.000. Combinado, disse o pastor. E na hora do culto fúnebre, essas foram as palavras do pastor. Gente, é certo que esse homem, cujo corpo está nesse caixão, era terrível. Matou, roubou, era tudo de ruim que vocês possam pensar. Mas em relação ao seu irmão, era um santo. É, tem coisa que, na verdade, tem que deixar como está para ver como é que fica. Alguns assuntos e situações podem ficar pior dependendo da solução que se busca. Às vezes, somente o tempo e o silêncio para darem as devidas e preciosas respostas.

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1: Havia uma garota cega que se odiava pelo fato de ser cega. Também odiava todos exceto seu namorado. Uma vez ela disse que se pudesse ver o mundo, se casaria com seu namorado. Assim, um dia especial, alguém lhe doou um par de olhos. Então seu namorado perguntou: agora que você pode ver, você se casará comigo? A garota estava chocada quando viu que seu namorado era cego. Então lhe disse: eu sinto muito, mas não posso casar-me com você pelo fato de ser um cego. O namorado, afastando-se dela em lágrimas, disse-lhe: por favor, apenas vou pedir-lhe então que cuide bem dos meus olhos. Eles eram muito importantes para mim. Deste modo, podemos ver o sacrifício de Cristo por nós também. Ele tornou-se maldito na cruz para que fôssemos abençoados. Caiu para que fôssemos levantados. Deu-nos a sua vida. Então devemos fazer o melhor com a vida que ele nos deu. Aceite a vida que lhe foi doada sem rejeitar seu doador.

0: 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Além da violência física, a maior parte das denúncias dessa parcela da população é sobre violência psicológica como ameaça, humilhação e bullying. Respeito, educação e empatia podem mudar esse cenário.
1: Valorizar a diversidade e promover uma cultura de inclusão depende da atitude de cada um.
2: Acertando os ponteiros.
3: Hora certa. 5:38.
4: 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A Secretaria de Estado de Saúde de Minas Gerais confirmou neste domingo a primeira morte por antivírus no Brasil em 2026. As autoridades de saúde garantem que se trata de um caso isolado e que não há relação com outros registros anteriores da doença no estado. O antivírus tem sido motivo de preocupação em várias partes do mundo. E no Brasil, 7 casos já haviam sido confirmados até o final de abril. A doença não possui vacina ou tratamento específico e o atendimento aos infectados baseia-se em medidas de suporte clínico intensivo.
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1: Mas tinha que botar o nariz. Ele, quem? O Murmurido.
2: Tô aqui só de passagem. Seu estúdio tá muito feio, Tinolim. Tá muito pobre, hein? Aquele quadro ali dos 10 mandamentos, acho que Noé usou na arca.
1: Esse é o Murmurido, boca dura, critiquildo. Ué, dá dinheiro que eu faço o melhor.
2: Dinheiro? Eu tô fora. Tá repreendido. Isso é coisa do diabo.
1: Esse é o imprudente. Aponta aí o problema, mas não dá condições de solução, hein?
2: Devagar, pastor. Ore pra mim ganhar na Mega Sena.
1: Ah, vou orar sim.
2: Sério, pastor, se eu ganhar, vou te dar um estúdio novinho em folha. Sacou, mano?
1: Saquei nada, seu Murmurido. Vai. Tá aí de novo com essas histórias, hein?
2: Ah, mas eu ainda vou ganhar. O senhor vai ver.
1: Tô sabendo. Há quanto tempo você joga, Murmurido?
2: Desde que eu me conheço por gente.
1: Já ganhou?
2: Sim. Aborrecimento e decepção.
1: Sai daqui, seu Murmurido, de azedume com acidez embolorada.
2: Tô indo, aí você aí. Vamos pros atalhos mesmo. A gente até que quebra a cara. Vamos comigo. No meu esquema, não é barco furado. É barco afundado. Fui.
1: Ei, Murmurido, complicado, né? Sempre aí com essas atitudes. É, vamos. Temos que tomar cuidado. Fazermos sempre aquela avaliação. Será que não estamos dando as mãos para o Murmurido, não? Pois é, ele é tão assim imitado no dia a dia. Esses dias um irmão me disse, até parece que sou eu que faço lá o papel do Murmurido, pastor. Cuidado com isso, fuja disso e viva melhor.

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1: 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Ô irmão, ô irmã, pense nisso. Não espere acabar o fôlego. Respire sempre em Deus. Se abasteça nele, pensando nele. Isso funciona, pois há uma atmosfera de vida para você viver melhor. Grande abraço, tchau, paz sobre sua vida e muito.

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Se for aqui, Cristo estará conosco. E se não for aqui, nós estaremos com Ele.

já anuncia o raiar de um novo dia, que se eleve ao Criador a prece das criaturas. Obrigado, Pai, pela vida que nos dais, pelo amor que nos faz viver. A nossa oração da manhã, hoje com o Salmo 67. Deus tenha piedade de nós e nos abençoe. Faça brilhar sobre nós sua face de luz, que ilumine os nossos caminhos para seguirmos o caminho que ele é. Que o mundo inteiro se lembre de ti, que as nações te louvem e te adorem, porque julgas a todos com justiça, governas os povos com bondade e retidão. A terra produz o seu fruto, por isso louvamos o Criador. Deus abençoa o nosso trabalho, por isso cantamos e agradecemos. Sim, a terra produz o seu fruto, que sustenta o mundo dos homens. E o trabalho conquista o salário que mantém nossas famílias. Que não falte a chuva para o chão, que não falte para ninguém o emprego, o trabalho e a vida que dele vem. E agora, quero comunicar de coração a cada um de vocês a bênção bíblica sacerdotal. Deus te abençoe e te guarde. Deus te mostre seu rosto de bondade e tenha compaixão de ti. Deus volte para ti sua face de luz e te conceda a paz. Que venha sobre todos e todas e permaneça hoje e sempre a bênção do Pai, do Filho e do Espírito Santo.

0: 6:02.
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0: turma, hoje é terça-feira, dia 12 de maio de 2026. Está no ar o Jornal do Rádio. Alô, meu amigo Sérgio Lima.
1: Olá, meu amigo Valdir Barbosa. Ótima terça-feira para você. Aos ouvintes, sejam bem-vindos a mais uma edição do Jornal do Rádio.
0: E hoje comemoramos o Dia Internacional da Enfermagem.
1: E vamos começar o Jornal do Rádio com os destaques de hoje.
0: Após operação do caso Master, senador Ciro Nogueira troca de defesa.
1: Tesouro Reserva é lançado com investimento mínimo de R$1.
0: Santa Catarina registra temperaturas negativas em 13 cidades.
1: Boletim Focus. Mercado eleva a previsão da inflação para 4,91% em 2026.
0: E agora vamos saber como fica o tempo nesta terça-feira. Previsão do tempo no Jornal do Rádio com Latimi Filipim.
2: Previsão do tempo para terça-feira, 12 de maio de 2026. Região Centro-Oeste. Em Brasília, capital federal, o dia vai ser de céu com muitas nuvens na maior parte do dia. Os termômetros registram mínima de 16 e máxima de 28 graus. A umidade relativa do ar gira em torno de 80 a 45%. Em Costa Rica, Mato Grosso do Sul, a comemoração de aniversário vai ser com poucas nuvens. Temperatura mínima 11 e a máxima 30 graus. A umidade relativa do ar é de 80% a 30%. Você ouviu a previsão do tempo para esta terça-feira, 12 de maio de 2026, com informações do INMET, o Instituto Nacional de Meteorologia, da agência Rádio Gov em Brasília, Vladimir Filipim.
1: Após operação do caso Master, senador Ciro Nogueira troca de defesa. Repórter Priscila Mazenotti.
3: Em meio ao avanço das investigações da Polícia Federal sobre o caso Master, uma mudança na defesa do senador Ciro Nogueira, a saída do advogado Antônio Carlos de Almeida Castro, o Cacai. Foi uma decisão de comum acordo, segundo nota divulgada pelo advogado. Cacai era o responsável pela defesa de Ciro Nogueira, que foi alvo da operação da Polícia Federal na semana passada. E, portanto, agora não é mais. É uma decisão que veio 4 dias após mais essa fase da Compliance Zero, que investiga o caso Master. Enquanto advogado, Cacai acompanhou a busca e apreensão na casa do senador e negou qualquer participação dele em atividades ilícitas nos fatos investigados. Disse que os encontros de Ciro Nogueira com Daniel Vorcaro faziam parte do trabalho parlamentar. Quando perguntado sobre a mesada que o senador, que é presidente do PP, teria recebido de Daniel Vorcaro, mesada que variava de 300 a 500 mil reais, segundo as mensagens de WhatsApp trocadas entre o primo de Vorcaro, o Felipe, e o próprio Daniel Vorcaro, Cacai negou, disse que não tinha nada nesse valor. Troca de mensagens que está na decisão do ministro André Mendonça do Supremo Tribunal Federal. A equipe de defesa de Ciro Nogueira era formada também pelos advogados Roberta Castro Queiroz, Marcelo Turbay, Liliane de Carvalho, Álvaro Chaves e Ananda França. Da Rádio Nacional em Brasília, Priscila Mazenotti.
0: Tesouro Reserva é lançado com investimento mínimo de R$1. Reportagem Gabriel Brum.
4: O novo investimento Tesouro Reserva chegou ao mercado para concorrer com a poupança e as caixinhas com mais acessibilidade e rendimento. A nova aplicação do Tesouro Direto foi lançada nesta segunda-feira na B3, antiga Bolsa de Valores. Ele começa pelo Banco do Brasil, mas vai chegar a outras instituições financeiras. O novo título foi criado para simplificar a forma de investir o dinheiro para montar uma reserva de emergência. O rendimento é de 100% da taxa Selic, que atualmente está em 14,5% ao ano. O investimento mínimo é de apenas R$1 e pode ser feito pelo aplicativo do banco. A aplicação e o saque podem ser feitos a qualquer hora e qualquer dia por meio do Pix. O economista e professor de mercado financeiro da UNB, César Bergo, destaca essa praticidade e o rendimento frente a outras opções.
5: A poupança tem toda uma regra que acaba reduzindo a rentabilidade. Com relação ao CDB, depende muito do banco. Porque tem banco que paga um percentual acima da Selic, né? Agora, quanto maior esse percentual, maior o risco também, né? Nós temos exemplos aí do Banco Master que pagava 140%. E as LCAs, a LCI, elas são isentas de imposto de renda também, mas ela tem carência, você tem que deixar aplicado por algum período. É a grande vantagem desse Tesouro Reserva, que também você pode fazer o resgate a qualquer tempo.
4: Para o economista, o Tesouro Reserva preenche uma grande lacuna no mercado.
5: Isso oferece uma grande oportunidade das pessoas de baixa renda também fazerem a sua poupança, porque antes você tinha um limite mínimo e hoje você está possibilitando essas pessoas também a fazerem isso. Agora, tem a opção das caixinhas, né, que os bancos têm com relação a dinheiro parado na conta, mas a rentabilidade é bem menor que vai ser o Tesouro.
4: O Tesouro Reserva não sofre as oscilações de preço típicas do mercado financeiro, diferente de outras opções no Tesouro Direto. Isso o deixa mais previsível do quanto o dinheiro vai render. Mas não é tudo de graça. O imposto de renda segue as mesmas regras de outros títulos do Tesouro Direto. Quanto mais tempo aplicado, menos tributo. E se o resgate for feito antes de 30 dias, pode ter cobrança do IOF. Da Rádio Nacional em Brasília, Gabriel Brum.
1: Santa Catarina registra temperaturas negativas em 13 cidades. Reportagem Alessandro Moreira.
6: Pelo menos 13 cidades localizadas na Serra Catarinense amanheceram nesta segunda-feira com temperaturas negativas, segundo a Ipagre-Siram. Destas cidades, destacamos Urupema, a capital nacional do frio, onde os termômetros marcaram menos 3,07 graus Celsius às 7 da manhã, e São Joaquim, registrando menos 2,04 graus Celsius às 8 da manhã. Ainda em São Joaquim, no Morro do Cruzeiro, o registro foi de cincelo, que é quando o orvalho noturno ou a água da chuva congelam sobre plantas e superfícies. A Serra Catarinense é considerada uma das regiões mais frias do estado. No fim de semana, foi registrada a primeira ocorrência de neve do ano. Os flocos de neve foram registrados em Bom Jardim da Serra entre o fim da tarde de sábado e a madrugada de domingo, e caíram em meio à chuva congelada, que é um fenômeno onde as gotas de chuva congelam ainda dentro da nuvem. De acordo com meteorologistas da Defesa Civil de Santa Catarina, as ocorrências foram pontuais e em pequena quantidade. Da Rádio Joinville Cultural, repórter Alessandro Moreira para a Rádio Nacional.
1: Boletim Focus. Mercado eleva a previsão da inflação para 4,91% em 2026. Reportagem Gabriel Brum.
4: O mercado financeiro aumentou a projeção para a inflação deste ano pela nona semana seguida, de acordo com o Boletim Focus, divulgado nesta segunda-feira pelo Banco Central. Especialistas explicam que, com os preços do petróleo em alta, por causa da guerra iniciada por Estados Unidos e Israel contra o Irã, a inflação é pressionada em toda a economia. Nesse contexto, a expectativa de analistas financeiros é que o IPCA, Índice Oficial de Inflação, termine o ano em 4,91%. Semana passada, a previsão era de 4,89%. E para efeito de comparação, antes da guerra, em fevereiro, era de 3,91%. O crescimento econômico deve ser de 1,85% em 2026. O dólar deve terminar o ano a R$5,20. E a taxa básica de juros, a taxa Selic, deve ficar em 13% ao ano. Da Rádio Nacional em Brasília, Gabriel Brum.
1: Pacientes oncológicos devem manter vacinação em dia. Reportagem João Barbosa.
7: Alerta feito por uma conceituada Organização Mundial de Pesquisa e Tratamento de Pessoas com Câncer aponta para a importância da vacinação desses pacientes. A imunização, segundo o estudo da American Society of Clinical Oncology, é uma aliada porque previne doenças virais e bacterianas, funcionando como escudo contra infecções que podem agravar o quadro do paciente, que normalmente tem baixa imunidade. No entanto, há um período ideal para se imunizar, que é logo após o diagnóstico do tumor e, de preferência, antes de iniciar o tratamento. O hematologista e pesquisador Márcio Nucci explica o motivo.
8: Como a imunidade dele é, de certa forma, comprometida, pode acontecer que a efetividade da vacina não seja completa, acontecer que a vacina não funcione como funcionaria no indivíduo imunocompetente. Daí que a janela de oportunidade antes de iniciar o tratamento é fundamental, porque os tratamentos em geral deprimem mais a imunidade.
7: Também é preciso atenção com o tipo de imunizante, já que nem todas as vacinas são indicadas para pessoas com câncer. É o caso das produzidas com vírus vivo atenuado, como as de febre amarela, dengue e sarampo. O médico, especialista em oncohematologia, explica que, apesar de não oferecer risco às pessoas saudáveis, essas vacinas podem gerar um efeito contrário em corpos com baixa imunidade.
8: São vacinas que, como o indivíduo está com a imunidade debilitada e o micro-organismo é vivo, atenuado, quando vacinar, o indivíduo pode desenvolver a doença causada por aquele vírus. Então, essas vacinas dos vírus atenuados, que são muito poucas, elas, em geral, não são recomendadas para o paciente com câncer.
7: Já as vacinas inativadas não apresentam contraindicações. Além disso, segundo Márcio Nucci, as que combatem doenças respiratórias são essenciais, pois essas infecções são mais recorrentes no cotidiano. Ele afirma ainda que a proteção deve se estender às pessoas de convívio com o paciente oncológico.
8: É muito importante também que os familiares sejam vacinados, porque se o indivíduo com câncer está com a sua imunidade deprimida, pode ser que a vacina não funcione bem para ele. Mas se os seus contactantes familiares forem vacinados, isso promove um bom bloqueio de contato do vírus nesse paciente.
7: No Brasil, apesar da melhora recente, a taxa de cobertura vacinal representa uma preocupação. Dados do anuário Vacina BR 2025, feito por órgãos de saúde brasileiros em parceria com a Unicef, apontam que entre 2000 e 2023, mais de 80% dos brasileiros viviam em municípios que não atingiram as metas de cobertura para a maioria das vacinas. Segundo o Dr. Márcio Nucci, a disseminação de notícias falsas e a desinformação sobre o tema são agravantes para esse cenário. Sob supervisão de Vitória Elizabeth, da Rádio Nacional do Rio de Janeiro, João Barbosa.
1: Chegamos ao final do primeiro bloco do Jornal do Rádio. Vamos para o intervalo e daqui a pouco estaremos de volta e você vai conferir.
9: Home office. Deputados são liberados de presença nas sessões desta semana.
1: Brasil lança em política nacional para minerais críticos e estratégicos. Daqui a pouco o Jornal do Rádio estará de volta com o nosso segundo bloco.

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1: A previsão do tempo para a região sudeste nesta terça-feira apresenta variação entre muitas e poucas nuvens em quase toda a região. Possibilidade de chuva nas regiões mineiras da Zona da Mata, Campo das Vertentes, Itajubá e Andrelândia. O mesmo acontece no sul Espírito Santense e Vale do Paraíba Paulista. Pancadas de chuva são esperadas em todo o estado do Rio de Janeiro. Entre as capitais, mínima de 9 graus em São Paulo. A máxima deve chegar a 27 em Belo Horizonte. A umidade relativa do ar varia entre 40 e 100%. As informações são do Instituto Nacional de Meteorologia. Marquesan Araújo, o tempo e a temperatura.
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2: Jornal do Rádio está de volta, agora com o nosso segundo bloco desta terça-feira, dia 12 de maio de 2026. Sejam bem-vindos.
3: Inscrições para o Enseja 2026 vão até 15 de maio. Repórter Juliana Carnevale.
4: As inscrições para o Exame Nacional para Certificação de Competências de Jovens e Adultos, o Enseja 2026, avaliação voluntária e gratuita, seguem abertas até o dia 15 de maio. Os interessados devem se inscrever pelo site ensejanacional.inep.gov.br. O Enseja é destinado a jovens e adultos que não concluíram os estudos na idade adequada. Para participar é necessário ter no mínimo 15 anos completos para o ensino fundamental e 18 anos completos para o ensino médio até a data da realização da prova. No momento da inscrição, o participante deve informar CPF, data de nascimento, nível de ensino desejado, instituição certificadora e o município onde pretende realizar o exame. Juliana Carnevale, da agência Goiás de Notícias, agência.go.gov.br.
2: Home office. Deputados são liberados de presença nas sessões desta semana. Reportagem Álvaro Couto.
5: A sequência de feriados pode ter acabado, mas os deputados ganharam alguns dias para ficarem longe de Brasília. A presidência da Câmara dos Deputados autorizou que as sessões desta semana funcionem em formato remoto. O aviso disparado pela Secretaria-Geral da Mesa permite que os deputados registrem a presença de qualquer lugar do país pelo sistema Infoleg, desde que tenham conexão com a internet. A medida é vista como um ensaio para o período eleitoral para que os deputados reforcem a presença em suas bases. Mas apesar do aviso, a pauta publicada para os próximos dias determina que as sessões plenárias de terça e quarta-feira serão no formato presencial, com análise daquilo que não for discutido virtualmente na segunda-feira. No Senado, o Plenário Azul deve ter sessões quarta e quinta-feira. Os itens a serem discutidos ainda não foram definidos, mas devido ao maio laranja, propostas de combate ao abuso e exploração sexual de crianças e adolescentes devem ser priorizadas. Há também a expectativa para análise do projeto que cria uma política nacional de exploração e processamento de minerais críticos e estratégicos, como as terras raras, essenciais para a indústria de tecnologia de ponta, defesa e transição energética. Com os parlamentares em seus estados de origem, houve esvaziamento também das comissões. Ao menos 8 reuniões foram canceladas ou adiadas em ambas as casas legislativas até a publicação dessa reportagem. Em que pese o cenário incerto, há comissões convocadas para todos os dias da semana, o que é pouco usual. Um dos destaques fica por conta da Comissão de Constituição e Justiça da Câmara, que, dentre os 26 itens previstos para análise na terça, está o polêmico projeto que libera manifestação política no interior de empresas privadas. No mesmo dia e na mesma casa, as comissões de Desenvolvimento Econômico e de Finanças e Tributação discutem o aprimoramento da reforma tributária sobre o consumo, com o intuito de evitar distorções e garantir justiça social no sistema arrecadatório. Ainda na terça, vai ser votado o plano de trabalho da Comissão Mista da Medida Provisória, que atualiza o piso salarial dos professores em 5,4%, com impacto aos cofres públicos estimado em 6 bilhões e 400 milhões de reais para este ano. Enquanto na Comissão de Assuntos Econômicos do Senado, pode ser aprovada a criação de novos crimes no mercado de valores mobiliários. Na quarta-feira, a Comissão Especial da Câmara dos Deputados, que analisa a ampliação do limite de faturamento da tabela do Simples Nacional, deve fazer o primeiro encontro após a instalação e eleição da presidência. A intenção é apresentar o plano de trabalho e votar requerimentos de audiência e convites. Reportagem Álvaro Couto.
3: Brasil avança em política nacional para minerais críticos e estratégicos. Repórter Paloma Custódio.
6: A Câmara dos Deputados aprovou o projeto de lei que cria a Política Nacional de Minerais Críticos e Estratégicos. A iniciativa é voltada ao fortalecimento da cadeia mineral brasileira em setores essenciais para o desenvolvimento econômico e tecnológico do país, como defesa, inovação e transição energética. O texto segue agora para o Senado. Um dos principais pontos é a criação do Fundo Garantidor.

0: minerais e transformar seu potencial geológico em instrumento de desenvolvimento. Além dos recursos da União, o fundo poderá receber aportes voluntários de estados, municípios, organismos internacionais, bancos multilaterais e até de outros países. Os recursos deverão apoiar apenas projetos considerados prioritários pela futura política nacional do setor. Essa definição ficará a cargo do Conselho Nacional para a Industrialização de Minerais Críticos e Estratégicos, órgão que também está previsto no projeto. O fundo também poderá atuar em parceria com instituições financeiras públicas e privadas, fundos soberanos, bancos multilaterais e agências de desenvolvimento. As receitas obtidas pelo fundo terão isenção de imposto sobre a renda das pessoas jurídicas e da contribuição social sobre o lucro líquido, condicionada à previsão da lei orçamentária. Reportagem Paloma Custódio.
1: Novo Desenrola Brasil. Saiba como renegociar dívidas com FGTS e descontos de até 90%. Reportagem Bianca Minuto.
2: O governo federal assinou a medida provisória do novo Desenrola Brasil, que promete descontos de até 90% para renegociação de dívidas contratadas até 31 de janeiro de 2026 de famílias, estudantes, aposentados, pensionistas, produtores rurais e micro e pequenas empresas. A medida provisória também permite o uso de parte do FGTS para quitar débitos e prevê juros reduzidos para novos acordos. O programa terá duração de 90 dias. Entre as novidades, trabalhadores poderão usar até 20% do saldo do FGTS ou no mínimo R$ 1.000 para abater as dívidas. Outra novidade é que os participantes terão um CPF bloqueado por 12 meses para apostas online autorizadas. A ideia é evitar um novo endividamento. No Desenrola Famílias, poderão participar pessoas com renda de até 5 salários mínimos e dívidas em atraso entre 90 dias e 2 anos, contratadas até janeiro de 2026. Os descontos variam de 30 a 90% e o novo crédito terá juros de até 1,99% ao mês, com parcelamento em até 48 meses. O programa também inclui renegociação do FIES, melhorias no crédito consignado de aposentados e servidores públicos, além de medidas voltadas para produtores rurais e micro e pequenas empresas. No caso dos agricultores familiares, o prazo para renegociação foi ampliado até dezembro de 2026. Já empresas poderão trocar dívidas mais caras por linhas de crédito com juros menores, mais prazo para pagamento e maior carência. Os interessados em renegociar dívidas pelo novo Desenrola Brasil devem acionar diretamente os bancos e instituições financeiras onde possuem dívidas. Os detalhes de cada eixo do novo Desenrola Brasil podem ser acessados em Brasil61.com. Com informações da Casa Civil, Bianca Mingotti.
3: Salvador registra mais de 150 casos da doença do jardineiro em gatos. Repórter Fred Ribeiro.
4: Nos 4 primeiros meses de 2026, mais de 150 casos da doença do jardineiro foram registradas em gatos de Salvador. Diante deste cenário, a Prefeitura, por meio do Centro de Controle de Zoonoses, o CCZ, vem mantendo uma estrutura especializada para monitorar o avanço da doença. A subcoordenadora de apoio e diagnóstico do centro, Ivana Barbosa, explica como ocorre o contágio e o que a população deve fazer para se prevenir.
5: Então, a esporotricose, ela é uma micose, né, causada por um fungo do gênero Esporotrix, e o contágio ocorre principalmente através do contato de uma pessoa com um animal doente ou de uma pessoa tendo contato com matéria orgânica contaminada. E os animais, eles se contaminam através ou de um contato com outro animal doente ou em contato também com o solo contaminado. E as medidas de prevenção é castrar os animais, porque castrando reduz as fugas, manter esses animais sem acesso à rua. Em caso de óbito, manter contato com o Centro de Controle de Zoonoses para que a gente faça esse recolhimento e a destinação correta.
4: Para além dos cuidados habituais com os felinos, a subcoordenadora ainda pontua os sinais aos quais os tutores devem estar atentos, pois podem indicar uma possível infecção dos pets e como não confundir os sintomas com outros quadros de saúde do animal.
5: Os felinos, eles podem apresentar lesões de pele. Essas lesões, elas são lesões que não cicatrizam, pode apresentar nódulos, quadro respiratório, como espirro, secreção. Então, se o tutor observar sinais como esses, esse animal tem que ser levado para uma avaliação com o médico veterinário.
4: O CCZ mantém uma unidade

0: Móvel de zoonoses, responsável por avaliar os possíveis quadros de infecção dos felinos. Da Rádio Educadora de Salvador, Fred Ribeiro.
1: Banco do Amazônia promove debate sobre maternidade e acolhimento entre colaboradoras. Reportagem Bianca Mioto.
2: Em uma programação especial em homenagem ao Dia das Mães, o Banco da Amazônia reuniu dezenas de colaboradoras para trocar diferentes experiências da maternidade. O encontro promoveu reflexões sobre os desafios enfrentados pelas mulheres no cotidiano, como as dificuldades de conciliar trabalho, família e cobranças sociais. A coordenadora de qualidade de vida do Banco da Amazônia, Thaís Gomes, destacou a importância de criar espaços de diálogo voltados às mulheres. Um dos destaques do encontro foi a participação da escritora e cantora rondoniense Carol Terra, autora do livro Mãe aos 15, Maternidade, Música e Resiliência. A obra foi um dos 28 projetos selecionados pelo edital do programa Ruanê Norte, que apoia projetos da região norte, e tem o Banco da Amazônia como um dos patrocinadores. Por meio de um vídeo, Carol ressaltou a importância do patrocínio do Banco da Amazônia por meio do programa Ruanê Norte. Já a gerente do Centro Cultural Banco da Amazônia, Ana Amélia Fadu, destacou o papel do suporte ao lançamento do livro. Abre aspas. Eu fico muito feliz de ter participado de um projeto que conseguiu que uma jovem publicasse seu livro e falasse da sua história de resiliência para as colaboradoras do banco. Fecha aspas. Realizado no Auditório Rio Amazonas, em Belém, no Pará, o encontro abordou temas como maternidade solo, tardia, precoce e atípica, além dos desafios da dupla jornada enfrentada pelas mulheres. Reportagem Bianca Mingotti.
1: Aqui no Jornal do Rádio você fica bem informado e já chegamos ao final do segundo bloco. Daqui a pouco estaremos de volta e você vai conferir. YouTube agora é recomendado apenas a partir dos 16 anos. Brasil vai produzir mais amendoim na safra atual. Daqui a pouco estaremos de volta com a nossa terceira edição do Jornal do Rádio desta terça-feira.
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6: 6:31.
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1: Já estamos de volta com o nosso Jornal do Rádio desta terça-feira. Sejam bem-vindos. YouTube agora é recomendado apenas a partir dos 16 anos. Reportagem Milena Abreu.
13: O governo federal elevou a classificação indicativa do YouTube no Brasil, que passou de 14 para 16 anos. A decisão, baseada em uma nota técnica do Ministério da Justiça e Segurança Pública, aponta que a plataforma de vídeos apresenta conteúdos inadequados para menores dessa faixa etária, incluindo violência extrema, apelo sexual e linguagem imprópria. Um dos pontos centrais que motivaram a mudança foi a circulação da animação conhecida como Novela das Frutas. Segundo o governo, esses vídeos utilizam inteligência artificial para criar personagens com aparência inofensiva e atrativa para as crianças, mas abordam temas pesados como tráfico de drogas, violência doméstica e abusos. O ministério destaca que a medida tem caráter informativo, visando orientar as famílias, e não configura censura, já que os vídeos permanecem disponíveis. Na prática, o YouTube deve agora exibir o selo de 16 anos de forma visível em todas as suas interfaces, inclusive na loja de aplicativos. O Google, proprietário da plataforma, pode recorrer da decisão. Vale lembrar que a medida segue uma tendência recente de atualização do Estatuto da Criança e do Adolescente Digital, o ECA Digital, que já reclassificou outras redes sociais como TikTok e Instagram para a mesma faixa etária. Da Rádio 2, Milena Abreu.
1: Brasil vai produzir mais amendoim na safra atual. Reportagem Humberto Ferretti.
6: Depois de crescer quase 60% na safra 24-25, a produção de amendoim será maior no ciclo 25-26. A Conab fala em uma produção total de mais de 1.200.000 toneladas na soma das duas safras, um avanço de 4%. A área plantada deve ser pouca coisa maior, o que indica que o possível crescimento na safra será puxado pelo rendimento das plantações, que pode passar de 4,2 toneladas por hectare. Da Rádio 2, Humberto Ferretti.
8: Renovação da CNH para motorista sem multa e política para superdotados estão na pauta do plenário. Reportagem Pedro Pince.
14: O plenário deve analisar nesta terça-feira a medida provisória que prevê a renovação automática da Carteira Nacional de Habilitação para motoristas cadastrados no Registro Nacional Positivo de Condutores. O benefício vale para quem não cometeu infrações com pontuação nos últimos 12 meses. O texto altera o Código de Trânsito Brasileiro, que já previa a criação do Registro Nacional Positivo de Condutores. A novidade da medida provisória é a renovação automática. De acordo com o texto, o condutor incluído no RNPC fica dispensado de passar pelos exames do DETRAN quando acabar a validade da CNH ou da autorização para conduzir ciclomotor. O texto ainda autoriza o condutor a escolher a emissão da carteira apenas em formato digital. Para o relator, senador Renan Filho, do MDB de Alagoas, o fim da exigência da CNH física pode reduzir os custos para o cidadão.
15: A manutenção da opção pelo documento físico assegura a liberdade de escolha. Queria dizer aos parlamentares, protagonismo ao cidadão. A medida barateia, simplifica e digitaliza, desburocratiza e dá protagonismo ao cidadão, sem prejuízo àqueles que preferem, obviamente, a versão impressa.
14: Também estão na pauta de terça-feira o projeto que dispensa novas provas para a fixação de indenização por dano moral contra condenado por crimes do Código Penal, a proposta que estabelece a adesão voluntária ao sistema de certificação para qualificação de armazéns destinados à guarda e conservação de produtos agropecuários e o texto que assegura o atendimento integral para pacientes acometidos por dor crônica no Sistema Único de Saúde. Já na quarta-feira, deve ser votado o projeto que estabelece a política nacional para estudantes com altas habilidades ou superdotação. A proposta prevê a criação de um cadastro nacional com a identificação precoce, o atendimento educacional especializado e o desenvolvimento integral desses estudantes. Para a senadora Damaris Alves, do Republicanos do Distrito Federal, a ausência da atenção adequada pode trazer impactos no desenvolvimento educacional e emocional dos alunos com altas habilidades.
16: A ausência de políticas públicas adequadas para pessoas com altas habilidades e superdotação pode resultar em evasão escolar, desmotivação, sofrimento psíquico, subaproveitamento de talentos e desigualdades educacionais persistentes.
14: Fecham a pauta de quarta-feira três projetos. O que define os deveres funcionais e responsabilidades dos membros dos Conselhos dos Direitos da Criança e do Adolescente Nacional, Estaduais, Distrital e Municipais. O que inclui instituições na lista de órgãos da Administração Pública Federal, integrantes da área de Ciência e Tecnologia. E o que obriga a divulgação de serviços de enfrentamento à violência contra a mulher no programa A Voz do Brasil. Da Rádio Senado, Pedro Pincer.
17: Atenção, MEI. Prazo para enviar declaração anual termina no fim do mês. Procedimento é obrigatório. Repórter Milena Abreu.
18: Termina no dia 31 de maio o prazo para que o microempreendedor individual, o MEI, envie a declaração anual do Simples Nacional, referente ao faturamento do ano passado. O documento é obrigatório para todos os profissionais registrados na categoria, inclusive para aqueles que não tiveram faturamento ou não realizaram vendas ao longo de 2025. O procedimento deve ser feito exclusivamente pela internet, por meio do portal do empreendedor, onde o usuário deve acessar a área dedicada ao MEI e informar o valor total da receita bruta obtida com a prestação de serviços ou com a venda de mercadorias. O preenchimento correto desta declaração é o que garante a regularidade do CNPJ perante a Receita Federal e evita problemas graves para o negócio. Quem perder o prazo ou deixar de enviar os dados fica sujeito ao pagamento de multa, que é de no mínimo R$50. Além disso, corre o risco de ter o registro cancelado definitivamente. Além disso, a falta da declaração impede o empreendedor de gerar boletos mensais de contribuição e pode bloquear o acesso a benefícios previdenciários e direitos fundamentais, como aposentadoria e auxílio-doença. Para quem ultrapassou o teto anual do faturamento, que é de R$81.000, é necessário atenção redobrada no momento da transmissão dos dados. Se o valor excedente for até 20% do limite, o empreendedor será desenquadrado do regime do MEI apenas no ano seguinte, passando a atuar como microempresa. No entanto, se o faturamento for muito superior a essa margem, a mudança é retroativa e gera cobrança de impostos e juros adicionais. Em caso de erros no preenchimento, o sistema permite a correção por meio de uma declaração retificadora disponível no mesmo portal. Da Rádio 2, Milena Abreu.
8: Avanço do 5G promete mudar serviços no Brasil. Reportagem Pedro Lacerda.
19: Imagine fazer uma cirurgia sem que o médico esteja na mesma sala ou até na mesma cidade. Ou monitorar uma lavoura inteira pelo celular, sem sair de casa. Isso não é ficção científica. É o que a tecnologia 5G promete tornar possível no Brasil à medida que a rede avança pelo país em ritmo acelerado. Desde que entrou em operação em julho de 2022, o 5G já chegou a mais de 1.500 municípios brasileiros, superando a própria meta do governo para 2026. E a expectativa do Ministério das Comunicações é que até o final deste ano, 80% da população brasileira já esteja coberta pela tecnologia. Com todas as capitais do país atendidas, o foco agora é a interiorização. Para Giovanni Santos, professor da Faculdade de Ciências e Tecnologias em Engenharia da UNB, quem já tem um celular compatível já sente a diferença, mas o impacto mais profundo ainda está por vir.
20: O avanço do 5G no Brasil, ele já traz impactos para a população. Já é perceptível o acesso à internet, né, mais rápido, principalmente para quem tem celular 5G. É claro que ainda há uma concentração em grandes centros, o que é natural, que essa expansão que tem acontecido no Brasil do 5G, né, visando cidades menores, o benefício ainda vai ser um pouco mais prolongado, mas que no Brasil tem se demonstrado que pode se avançar, né, mais rapidamente até do que se está sendo planejado.
19: O leilão da faixa de 700 MHz, frequência ideal para cobrir longas distâncias com menos torres, vai levar sinal a mais de 860 localidades rurais e remotas, além de 6.500 quilômetros de rodovias federais que ainda sofrem com a falta de cobertura. A infraestrutura do 5G é flexível, pode oferecer alta capacidade de comunicação para grandes concentrações de pessoas, como em estádios e grandes eventos, mas também é possível alcançar longas distâncias com baixo volume de dados. Na agricultura, por exemplo, sensores monitoram plantações onde o que importa não é a velocidade, mas sim o alcance. Com isso, a tecnologia também abre portas para serviços que podem mudar a rotina de quem vive longe dos grandes centros urbanos, como explica o professor Giovanni Santos.
20: A tecnologia 5G, ela não se limita apenas a melhorar a velocidade de acesso à internet, vamos dizer assim, para a população. Por exemplo, no caso da saúde, pode ser trabalhado a telemedicina. No caso da educação, hoje é possível ter o uso de realidade virtual. Um estudante pode ter acesso a conteúdos interativos, pode também a partir dali se comunicar com outras regiões mais afastadas.
19: O desafio agora é levar essa infraestrutura a quem ainda não tem o serviço. E isso exige antenas, fibra ótica e investimento em regiões onde o retorno financeiro é mais lento. Apesar das dificuldades, o governo planeja universalizar o acesso ao 5G até 2029. Da Rádio Nacional em Brasília, Pedro Lacerda.
1: Agora é hora do nosso giro rural. Humberto Ferretti traz as últimas do campo. Preço do algodão sobe, café fica mais barato e safra de amendoim cresce.
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21: Eu sou Humberto Ferretti e esse é o Giro Rural. Os últimos dias foram marcados por novas altas no preço do algodão em pluma. Dados do CPE indicam que o valor médio da libra peso se aproximou de R$4,20. É o maior patamar desde o meio do ano passado. No mercado interno, o ritmo de negócios é lento, sem acordo entre compradores e produtores em relação ao preço e à qualidade do algodão. Porém, as exportações estão aquecidas, o que ajuda a puxar as cotações para cima. O preço do café no campo voltou a cair. A saca do Arábica foi cotada nos últimos dias na casa dos R$1.700, enquanto o Robusta foi negociado pouco acima dos R$900. Os números são do CPEA. A pressão por cotações menores vem das notícias que indicam uma boa safra aqui no Brasil. A queda dos preços só não é maior, por exemplo, porque as dúvidas sobre o futuro da guerra no Oriente Médio geram preocupação sobre como ficará o fluxo de café no mercado internacional. Depois de crescer quase 60% na safra 24-25, a produção de amendoim será maior no ciclo 25-26. A Conab fala em uma produção total de mais de 1.200.000 toneladas na soma das duas safras, um avanço de 4%. A área plantada deve ser pouca coisa maior, o que indica que o possível crescimento na safra será puxado pelo rendimento das plantações, que pode passar de 4,2 toneladas por hectare.
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1: Chegamos ao final do nosso terceiro bloco do Jornal do Rádio. Vamos fazer um intervalo e daqui a pouco você vai conferir. CCJ pode ampliar prazo para denúncia de violência doméstica. Bolsa Atleta atinge número recorde de beneficiários. E todas as notícias do esporte com Jaime Ramos. Voltaremos em instantes com o nosso último bloco do Jornal.

0: e a hora certa.
1: 6:47.
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4: Jornal do Rádio está de volta, agora com o nosso quarto e último bloco desta terça-feira, dia 12 de maio de 2026.
5: CCJ pode ampliar prazo para denúncia de violência doméstica. Repórter Marcela Cunha.
6: Na terça-feira, a Comissão de Assuntos Econômicos analisa um projeto que tipifica novos crimes no mercado de valores mobiliários, como forma de reforçar a punição a fraudes e irregularidades no sistema financeiro. O tema ganhou força no Senado após episódios recentes, como o caso do Banco Master. A CAI também pode votar a destinação de parte da arrecadação das loterias esportivas para o financiamento de instituições de longa permanência para idosos. Na Comissão de Educação, o destaque é o projeto que cria um protocolo de atendimento em casos de racismo, misoginia, discriminação por orientação sexual ou identidade de gênero nas redes de ensino. A autora do projeto, senadora Tereza Leitão, do PT de Pernambuco, explica que entre as diretrizes do protocolo estão o acolhimento da vítima e medidas de conscientização e reparação.
7: Esse protocolo vai ajudar, inclusive, aos professores e funcionários de escola a ficarem mais preparados para lidar com esse tipo de situação, porque um dos pontos do projeto busca promover a formação continuada dos profissionais de educação.
6: Na quarta-feira, a Comissão de Assuntos Sociais deve votar a inclusão da vacina nonavalente contra o HPV no calendário nacional de imunização do SUS. Já na Comissão de Constituição e Justiça, um dos principais itens criminaliza o exercício ilegal da medicina veterinária. Outro, aumenta o prazo para que vítimas de violência doméstica e familiar apresentem queixa ou representação, como explica a senadora Damaris Alves, do Republicanos do Distrito Federal.
8: Apenas com o decurso do tempo, com a progressiva conscientização da violência vivida e o consequente fortalecimento moral, é que a mulher possui condições de denunciar seu agressor. Nada mais razoável que o direito de queixa possa ser exercido dentro do período de 12 meses, ao contrário dos 6 meses ora vigentes.
6: Também na quarta, a Comissão de Direitos Humanos analisa a restrição de publicidade em intervalos de jogos online voltados ao público infantil. Outro destaque é o projeto que regulamenta a profissão de cuidador de idosos. Da Rádio Senado, Marcela Cunha.
4: Bolsa Atleta atinge número recorde de beneficiários. Reportagem Rodrigo Rezende.
9: A presidente da Comissão de Esporte, senadora Leila Barros, do PDT do Distrito Federal, comemorou o recorde no número de beneficiários do programa Bolsa Atleta. São 11.214 cidadãos incluídos no programa. Leila ressaltou que os recursos permitem que os atletas brasileiros consigam bons resultados, inclusive em competições internacionais.
10: Nós estamos falando de milhares de atletas e para-atletas, olímpicos e paralímpicos, de base, estudantis e de alto rendimento, que passam a ter condições concretas de treinar, competir e representar o Brasil com dignidade. Esse recorde não é um número isolado, ele se conecta diretamente com os resultados que estamos vendo nas quadras, nas pistas, nas águas, nas ondas e nas arenas internacionais.
9: Os valores da bolsa começam em R$410 mensais para atletas de base e podem chegar a até R$16.000 na categoria Bolsa Pódio. Todos os medalhistas olímpicos e paralímpicos brasileiros de 2024 em Paris eram beneficiários do Bolsa Atleta. Da Rádio Senado, Rodrigo Rezende.
5: Os governos do Brasil e da China passaram a adotar isenção recíproca de vistos para viagens de até 30 dias. A medida entrou em vigor nesta segunda-feira, dia 11 de maio. Com isso, os cidadãos chineses vão poder entrar no Brasil sem necessidade de visto para viagem de turismo, negócios, atividades culturais, esportivas, participação em eventos e visitas familiares. Brasileiros já estavam dispensados de visto para entrar na China desde maio de 2025.
1: A isenção vale para 31 de dezembro deste ano e deve ampliar o fluxo de turistas, empresários e intercâmbios culturais entre os dois países. Em 2025, o Brasil registrou recorde histórico no número de turistas estrangeiros, com ingresso no país de mais de 9 milhões de viajantes estrangeiros.
5: A isenção vale até o dia 31 de dezembro deste ano e deve ampliar o fluxo de turistas, empresários e intercâmbios culturais entre os dois países. Em 2025, o Brasil registrou recorde histórico no número de turistas estrangeiros com o ingresso no país de mais de 9 milhões de viajantes estrangeiros.
1: E agora chegou o momento de ficarmos por dentro dos principais acontecimentos do esporte. E quem chega com todas as informações é ele.
11: Um forte abraço a você ligado aqui no Jornal do Rádio. A quinta fase da Copa do Brasil apresenta três partidas hoje à noite em jogos de volta. Às 21h30 no estádio Mineirão, em Belo Horizonte, Cruzeiro e Goiás. No primeiro jogo, houve empate 2-2 em Goiânia. Terá que haver um vencedor para que haja um classificado. O Fluminense jogará às 21h30 no estádio Maracanã contra o Operário de Ponta Grossa. Na primeira partida, houve empate no Paraná pelo placar de 0-0. Também terá que haver vencedor. O outro jogo da noite acontecerá em Porto Alegre às 19h30 entre Internacional e Atlético. Na primeira partida, o Inter venceu fora de casa pelo placar de 2-1 e jogará por um empate. Notícias do futebol goiano.
12: Vila Nova.
11: O Vila Nova, depois da derrota para o Goiás Esporte Clube, vai buscar vencer a equipe do Anápolis nesta quarta-feira pela competição Copa Centro-Oeste. Se vencer, vai ser finalista contra o Rio Branco do Espírito Santo. Na Série B para o Vila Nova, o Tigrão é o quinto colocado com 13 pontos e voltará a campo somente domingo contra o Avaí. Partida que acontecerá no estádio Onésio Brasileiro Alvarenga.
12: Atlético!
11: E o Atlético Goianiense, depois de um início preocupante na Série B do Brasileiro, venceu fora de casa o Ceará. Conquistou uma vitória importante e recuperou o time para a competição. 11 pontos, o Dragão ocupa a 10ª colocação da competição. Dá uma pausa também na Série B do Brasileiro e volta a campo neste meio de semana. E será na quinta-feira em casa contra a equipe do Atlético Paraná pela Copa do Brasil. No jogo de ida, houve empate pelo placar de 0-0 em Curitiba. Terá que haver um vencedor. A partida acontece às 19h30 no estádio Antônio Ascioli em Goiânia.
12: Goiás!
11: E o Goiás Esporte Clube já se encontra em Belo Horizonte para a partida de logo mais às 21h30 contra o Cruzeiro no estádio Mineirão. Verdão, que no sábado passado bateu Vila Nova pela Série B pelo placar de 1-0 e vai jogar hoje à noite contra a equipe do Cruzeiro no jogo de volta da quinta fase da Copa do Brasil. Na primeira partida disputada em Goiânia, houve empate pelo placar de 2-2. Terá que haver um vencedor. Goiás chega mais fortalecido, principalmente porque vai ter Lourenço, jogador que não vinha atuando. A tendência do Goiás em campo terá Tadeu no gol, Diego Caio, Ramon Menezes, Lucas Ribeiro e Nicolas, Lucas Rodrigues, Lourenço, GG e Lucas Lima, Jean Carlos e Anselmo Ramon. Por outro lado, o Cruzeiro, que é comandado pelo técnico Arthur Jorge, promove a volta de um quarteto titular contra o Verdão. Desfalques da Bahia, Kaique, atacante Arroio, voltam de suspensão e jogam. Cauã Moraes e Luiz Sinistera saem. Cristian e Caio Jorge, poupados em Salvador, jogam no time. A tendência para o time do Cruzeiro entrar em campo com Otávio no gol, Fagner, o Cauã Moraes, Fabrício, Bruno, Jonathan, Jesus e Kaique, Lucas Romero, Gerson ou Lucas Silva e Matheus Pereira. Cristian, Arroio e Caio Jorge na frente. A partida contra o Goiás acontecerá às 21h30. Seleção Brasileira.
13: Brasil!
11: O atacante Estevão do Chelsea está fora da próxima Copa do Mundo. Ele não faz parte da lista de 55 nomes pré-convocados, já antecipados pelo técnico Carlo Ancelotti. O atleta de apenas 19 anos não se recuperaria a tempo de uma lesão muscular na coxa direita, portanto, não vai disputar a Copa do Mundo. 55 jogadores inscritos na competição já foram apresentados na pré-lista. No próximo dia 18, o treinador Ancelotti vai apresentar oficialmente a convocação de 26 atletas que vão servir a seleção brasileira na Copa do Mundo, que será disputada em três países: Canadá, México e também nos Estados Unidos. Meus amigos ligados, por enquanto é isso. Um abraço e até amanhã.
5: E com as notícias do esporte, chegamos ao final de mais uma edição do Jornal do Rádio.
1: O Jornal do Rádio está em todo o território nacional e é sempre um prazer estar com vocês todos os dias, no mesmo horário, aqui na sua querida emissora.
5: O Jornal do Rádio tem a apresentação de Valdir Barbosa e Sérgio Lima. Redação e produção, Luan Costa e Valdir Barbosa. Edição de áudio, Luana Costa. Ótimo dia, meu amigo Valdir Barbosa, e aos ouvintes também do Jornal do Rádio.
1: Obrigado, meu amigo Sérgio Lima. Nós estaremos de volta amanhã, quarta-feira, né? Tenham todos um ótimo dia e que Deus abençoe a todos.

Hoje é dia 12 de maio, hoje é dia mundial do enfermeiro e dia da enfermagem. Tem aniversário de Bebel Gilberto, cantora brasileira, e do Marco Túlio, guitarrista e violonista do grupo Jota Quest. Vamos voltar no tempo. Foi no ano de 1937 que acontecia a primeira transmissão ao vivo da rede de comunicação, que aconteceu em Londres, na coroação do rei George VI. Em 1940, o Autódromo de Interlagos era oficialmente inaugurado com a realização do Grande Prêmio de São Paulo, do GP de São Paulo. Cerca de 15 mil pessoas assistiram a uma corrida de carros vencida por Arthur Nascimento Júnior. Em 1953, o filme brasileiro Cangaceiro, de Lima Barreto, foi premiado como melhor filme de aventura no Festival de Cannes. E em 1965, a nave espacial soviética Luna 5 caía na Lua. Amanhã tem mais Agenda do Rádio. Um grande abraço.

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1: Alô, amigos! Alô, família! Cidade maravilhosa! Torcida amiga da Cidinha Livre. Cidinha que tá de férias, por isso você tá aqui na companhia do amigo e irmão Cristiano Santos. E o Flamengo da Cidinha conseguiu uma importante vitória contra o Grêmio lá no Sul e ficou mais perto do líder, o Palmeiras, que só empatou com o Remo lá no Norte. Já o Botafogo empatou com o Atlético Mineiro, 1-1. O meu Vasco da Gama ganhou do outro Atlético, o do Paraná, 1-0. E o Fluminense empatou com Vitória, 2-2. Hoje está faltando um mês para a Copa do Mundo. Os jogadores brasileiros serão anunciados na segunda-feira que vem. Enquanto isso, o deputado federal Hélio Negão, do PL, mandou um ofício para a CBF pedindo que o Neymar seja convocado, porque ele é importante para o futebol brasileiro. Eu acho que o deputado não faz ideia até hoje da missão dele na Câmara Federal e que ele não tem nada a ver com isso. E a Polícia Militar está ocupando a Gardênia Azul para tentar acabar com a guerra na região, que envolve a milícia e o Comando Vermelho. Agora só falta ocupar o resto da cidade. E também a nova Força Municipal passou a atuar a partir de hoje em Botafogo. Só vai ficar faltando atuar também nas outras áreas da cidade. E na rodovia Rio Santos, em Itaguaí, bandidos incendiaram vários carros. Na estrada, muitas barricadas feitas com pneus e madeiras foram incendiadas. Os bandidos protestam contra operações policiais no Morro do Cavalão. Também no juramento em Vicente de Carvalho teve confusão. A polícia ocupou a região para tentar recuperar carros roubados e retirar barricadas que impediam a passagem de carros da polícia. Por medida de precaução, 5 escolas foram fechadas e uma parte do comércio não funcionou. E o Fórum Brasileiro de Segurança Pública divulgou um relatório assustador sobre a situação do Brasil hoje. 40% dos brasileiros, quase metade da população, vivem em áreas dominadas pelo crime organizado. São quase 70 milhões de pessoas que, ao ir na padaria, por exemplo, passam por criminosos andando e armados na porta de casa. Onde o simples ato de levar o filho na escola torna-se uma aventura perigosa. Segundo o Instituto, 41% das mulheres evitam sair de casa à noite porque tem medo. Ou seja, alguma coisa está errada na forma como tratamos a segurança de famílias brasileiras. A situação só piora. Os brasileiros estão cada vez com mais medo. Os criminosos estão cada vez mais organizados. Chegam, inclusive, na política. Todos nós temos que ter a coragem de admitir isso. É preciso fazer alguma coisa. Temos que ter coragem para mudar a forma como a violência está sendo combatida.

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1: Nos episódios anteriores da audiosérie Juntos contra o VSR, entendemos sobre o vírus sincicial respiratório, causador da bronquiolite, os impactos das hospitalizações, por que bebês prematuros e menores de 2 anos com comorbidades são mais suscetíveis ao vírus. Além disso, como foi a circulação do VSR em 2025 e como se preparar para este ano. Neste quarto e último episódio, vamos falar sobre a importância da prevenção e do cuidado coletivo. Existem diferentes estratégias de imunização e prevenção disponíveis para proteger os bebês contra infecções respiratórias graves, incluindo aquelas causadas pelo vírus sincicial respiratório. Quem esclarece é a doutora Rosana Richtmann, infectologista do Instituto Emílio Ribas e membro dos comitês de imunização da Sociedade Brasileira de Infectologia.
2: Esse imunizante, eu diria, primeiro que é um pilar central de proteção para as formas graves do vírus sincicial respiratório. Segundo, que ele vai ajudar a reduzir tanto as internações hospitalares quanto as complicações de médio e longo prazo. Então, o SUS garantindo o acesso conforme a indicação que dá para as crianças que vão precisar tomar esse imunizante é fundamental. É um grande passo que o Brasil dá em 2026, exatamente para a gente diminuir o cenário do vírus sincicial respiratório. Só chegar nos meses de circulação, você vê os pronto-socorros infantis lotados. E é isso que a gente quer mudar o cenário.
1: Desde fevereiro, quando começou o período de maior circulação do vírus, as doses vêm sendo distribuídas aos estados. O imunizante será oferecido para todos os prematuros nascidos depois de agosto de 2025, ou seja, bebês nascidos com idade gestacional de 37 semanas e até 6 meses de vida, com qualquer peso. Outro grupo que também será contemplado é o das crianças com até 24 meses de idade, que apresentem alguma comorbidade na sua segunda temporada do VSR.
2: Por exemplo, uma doença pulmonar crônica da prematuridade, que a gente chama de broncodisplasia, uma criança que nasceu com uma malformação no coração, que a gente chama de cardiopatia congênita, uma criança que tem alguma anomalia da via respiratória, o que vai tornar uma infecção por esse vírus mais grave, uma criança que tem alguma doença neuromuscular, crianças com fibrose cística, que é outra doença importante que ataca a parte respiratória, ou criança que nasceu com alguma deficiência no seu sistema imune, né? Que a gente fala de imunodeficiente, seja que porque ela nasceu desse jeito ou porque ela adquiriu de alguma maneira imunocomprometimento. E as crianças com síndrome de Down.
1: O Ministério da Saúde orienta que o medicamento deve ser oferecido a recém-nascidos elegíveis durante todo o ano, na maternidade ou internação neonatal, desde que esteja clinicamente estável e sem contraindicações para aplicação intramuscular. Outro grupo que também pode ser imunizado são os bebês prematuros nascidos depois de agosto de 2025, mas antes de fevereiro de 2026, ou seja, que tenham menos de 6 meses de vida. E onde e como garantir o imunizante para o seu bebê?
2: Existe hoje o que a gente chama de RIMS, que é uma sigla, né? Que é uma rede de imunobiológicos para as pessoas com situações especiais. Então, esses RIMS, cada estado vai se organizar para ver o melhor fluxo para as crianças receberem esse imunizante. O importante é que nenhuma criança brasileira que tenha o direito à prevenção do vírus sincicial respiratório, à bronquiolite, né? Que é a forma que a gente conhece mais essa doença, fique de fora.
1: Conhecer os riscos ajuda na prevenção. Prevenir e cuidar é um gesto coletivo. Converse com um profissional de saúde do seu bebê sobre os cuidados e opções de prevenção disponíveis. A audiosérie Juntos contra o VSR teve produção e reportagem de Carolina Cassola e edição de áudio de Mário Melo e Marcelo Bonora. Esse material tem caráter informativo e não substitui a consulta com um profissional de saúde. 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
4: Confira agora a previsão do tempo para a sua região.
3: Sudeste.
5: A previsão do tempo para o Sudeste é de chuva intensa, principalmente no sul de São Paulo, com destaque para os municípios como Capão Bonito, Buri e Itapeva. Em Minas Gerais, o tempo varia do norte ao sul. Temperatura mínima de 16 e máxima de 36 graus.

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5: Olá, amores! Chegando por aqui hoje, terça-feira, 12 de maio de 2026, né? 12 de maio é Dia Internacional da Enfermagem do Enfermeiro. É Dia Nacional da Conscientização e Enfrentamento da Fibromialgia também. Ah, hoje é seu aniversário, então parabéns pra você. Hoje é dia de celebrar a pessoa incrível que você é. Parabéns por iluminar o mundo com seu jeito de ser. Parabéns e que seu dia seja maravilhoso. Previsões astrológicas chegando para Áries, Touro, Gêmeos e Câncer.
6: Áries, de 21 de março a 20 de abril.
5: Áries, nesta terça-feira você buscará novas experiências e mais conhecimento. Uma energia favorável impulsionará as suas iniciativas e desejos. Haverá também um fluxo harmonioso que facilitará a expressão dos afetos e a conexão com ideias elevadas, promovendo transformações que apoiarão seu crescimento pessoal, tá? Lilás, sua cor para hoje, número 8.
6: Touro, de 21 de abril a 20 de maio.
5: Touro, o sentimento de otimismo favorecerá o enfrentamento de medos para os nativos em Touro. Neste dia você sentirá tudo com mais intensidade, poderá se deparar com emoções difíceis. Ainda assim, um sentimento de otimismo favorecerá o enfrentamento de medos e realizações das transformações necessárias, tá? Esmeralda, para você a sua cor, número 50.
6: Gêmeos, de 21 de maio a 20 de junho.
5: Gêmeos, você buscará liberdade e aventura nos relacionamentos nesta terça-feira e poderão surgir tensões inesperadas ou a necessidade de espaço nas parcerias. Será possível também que se depare com um desafio entre expressar sua essência e as expectativas dos outros. Busque autenticidade e prepare-se para o crescimento. Cor Lilás 56 é seu número.
6: Câncer, de 21 de junho a 22 de julho.
5: Canceriano, nesta terça-feira você estará mais envolvido com a rotina, o trabalho e a busca por bem-estar. No entanto, poderão surgir desafios ou conflitos inesperados nessas áreas, além de uma tensão entre suas necessidades e as exigências do dia a dia. Por isso, será importante administrar a sua energia com equilíbrio, evitando atritos e sobrecarga. Para você, a sua cor hoje é pérola, número 12. Já já a gente volta trazendo previsões para Leão, Virgem, Libra e Escorpião.
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7: Voltei pra falar que Virada Cultural 2026 terá shows de Marina Sena, Tiaguinho, Luísa Sonza e mais. A Prefeitura de São Paulo realiza nos dias 23 e 24 deste mês mais uma edição da Virada Cultural 2026, o maior festival cultural gratuito do país. Com o tema O Festival dos Festivais, a edição deste ano amplia a presença em toda a cidade, promove a ocupação cultural no centro e reforça a diversidade de linguagens artísticas como uma programação ininterrupta de 24 horas. Entre os primeiros nomes confirmados estão Tiaguinho, Marina Sena, Joelma, Gustavo Mioto, Gabi Amarantos, a Júlia Costa e Luísa Sonza. Além de um encontro inédito entre o maestro João Carlos Martins e a Escola de Samba Mocidade Alegre, campeã do carnaval deste ano. Daqui a pouquinho volto com mais notícias. Até já.
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10: Tribunal de Contas e Hemorrio promovem campanha de doação de sangue.
11: Começou hoje e segue até amanhã a campanha de doação de sangue promovida pelo Tribunal de Contas do município do Rio, em parceria com o Hemorrio. A mobilização acontece das 10 horas da manhã até as 3 da tarde no auditório do órgão e é aberta aos servidores e ao público em geral. Para participar, é preciso apresentar documento oficial com foto, estar em boas condições de saúde, alimentado e pesar pelo menos 50 quilos. A campanha atinge pessoas entre 16 e 69 anos.

0: acima, enquanto a estimativa para o produto interno bruto brasileiro no ano manteve a tendência de alta, segundo dados divulgados nesta segunda-feira pelo boletim Focus do Banco Central. A previsão para o IPCA de 2026 aumentou pela nona semana consecutiva de 4,89 para 4,91%, distanciando-se ainda mais do teto da meta estipulada pelo Conselho Monetário Nacional. Com relação à taxa básica de juros, o mercado aponta que a Selic deve terminar em 13% ao ano. Para o produto interno bruto, os analistas financeiros trabalham com o PIB terminando o ano em 1,85% de crescimento pela segunda semana consecutiva.
1: Hulk desembarca no Rio para se apresentar no Fluminense.
2: O novo reforço do Fluminense já está em solo carioca. Hulk desembarcou no Aeroporto Internacional Tom Jobim e vai ser apresentado oficialmente no sábado, no jogo contra o São Paulo, no Maracanã, em partida válida pelo Campeonato Brasileiro. Lembrando que Hulk vai receber o carinho do torcedor que comparecer ao estádio momentos antes da bola rolar, já que o jogador só vai poder estrear com a camisa tricolor depois da Copa do Mundo, quando abre a janela de transferências. A tendência é que Hulk estreie contra o Bragantino.
1: Mulher é morta a tiros na véspera do Dia das Mães em Belfor Roxo. PF prende homem com anabolizantes e remédios para emagrecer no Galeão. O agente secreto é o grande vencedor dos prêmios Platino no México. Agora na Rua Santa Luzia, no centro do Rio, céu nublado, temperatura de 22 graus.
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3: Hora certa. 7:31.
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4: Olá, Brasil, está no ar o Central de Notícias e vamos aos destaques desta hora. O governo do Brasil comunicou ter chegado a um acordo com a China para a isenção mútua de vistos para viagens de até 30 dias. O anúncio foi feito na 10ª edição do Salão do Turismo em Fortaleza, no Ceará. A medida já valia para brasileiros desde junho de 2025, mas agora também se aplica aos chineses que vieram ao país. Ambos os benefícios têm prazo de vigência até o fim deste ano e precisarão ser renovados. E foram definidos os finalistas da Liga dos Campeões da Europa. PSG e Arsenal vão decidir o título em jogo único no dia 30 deste mês, na Hungria. O time francês venceu na temporada passada e o inglês ainda não levou a orelhuda.
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6: Meu para direto. Vai com tigre de grilo.
7: Ai, ai, ai.
8: Exatamente, doutor. Será, hein?
6: Será,
8: homem.
9: Alô?
6: Alô, Val?
9: Quem fala?
6: Tudo bom, Val?
9: Tudo bem.
6: Ô, Val, eu tô ligando pra saber sobre a crise mundial econômica. Quais são as atitudes que você tá tomando pra acabar com a crise?
9: E aí, você fala da onde?
6: Tô me ligando aqui da central, de Brasília.
9: Brasília?
6: Ó.
9: Eu vou botar aqui pra minha filha, pra ela entender melhor, e ela me diz, tá bom?
6: Não, mas vai escutar com você. Você não é dona de casa?
9: Sou.
6: Então, você tem a preocupação de economizar as coisas ou não?
9: Eu me preocupo, sim. Eu me preocupo porque eu tenho meu saláriozinho, eu tenho que saber regar pra comprar alimentação, que eu tenho 4 pessoas dentro de casa, 2 moças. Aí a gente tem que poupar as coisas pra poder viver.
6: Exatamente, tem que poupar. E suas filhas, pessoas aí da sua casa, por exemplo, tem a preocupação de fechar uma torneira, preocupação de desligar uma luz quando sai de um quarto?
9: Tem, sim, elas já são adultas, já têm de idade.
6: Eu espero que você, Val, já tenha aderido ao modo de economia daqui para frente da crise mundial. Por exemplo, muito importante para o economizamento de água, que já pode faltar água potável no mundo por causa do superaquecimento global, que está sendo votado no Congresso uma lei que vai ser obrigado as pessoas a darem somente uma descarga por dia no banheiro para economizar água.
9: Ah, mas isso aí é impossível. Só se tiver só uma pessoa e a pessoa... Não sei não, porque na casa que tem 3, 4 pessoas, não pode ser só uma descarga por dia.
6: Mas por quê?
9: É, só se for fazer... Se for fazer alguma coisa pelos matos, né?
6: Ah, nos matos, né?
9: Só sendo, né?
6: É bom que aduba.
9: Pra fazer, passar o dia numa casa, né? E dar descarga uma vez. Aí também... aqui não acontece isso porque a minha casa eu tenho cuidado, limpar todo dia, lavar do banheiro, porque a higiênica é preciso também, né?
6: Ai, junta muito, né, mosca e tudo.
9: Aí se for fazer descarga só uma vez no dia, eu acho que tem muita porcaria.
6: Ah, mas pode ter outros mecanismos que vão aparecendo. Você pode botar os meninos tudo de uma vez só no banheiro pra tomar banho, pra economizar água também.
9: Ah, isso é besteira, né? Isso não dá certo. Se botar um bocado de menino dentro de um banheiro, eu tenho neto. Mas eu não deixo. Eu não deixo eu tomar banho dentro do banheiro, fazer essa coisa, não. Eu tenho outro banheirinho fora no alpendre, eu boto esse pra tomar banho lá de cuia, dentro de um balde ou num potinho que tem lá. Pra não ficar, se eles ficarem dentro do banheiro derramando água, é pior. Porque eles fazem bagunça. Quando sai, tá o banheiro imundo.
6: Mas você é casada, né? Tem filho?
9: É, bom, eu tive 10 filhos. 14 filhos.
6: Só outro, né?
9: É.
6: Pronto, Dona Val, eu espero que a senhora tenha coração. É o seguinte, para a senhora ajudar o país a economizar, já que o leite está muito caro, a senhora podia ser ama de leite, assim, mãe de leite, de um velho aposentado de 90 anos?
9: Ah, isso não.
6: Ele é banguela, ele é gente boa, viu, dona?
9: Não, senhor, isso não.
6: É pra economizar leite, vai. O velho não tem nem dente, ele não morde, não.
9: Eu quero que o senhor deixe a respeito e saiba, tá, você tá fazendo ligação, é de sacanagem, viu?
6: É não, ai, vai, economia. Ele tá com um balde aqui, tá indo aí pra tirar meio litro.
9: Deus me livre, pra lá.
6: Mas, vai, ele não tem dinheiro pra comprar leite, é uma economia que se faz.
7: Alô?
6: Alô, quem é você, hein?
7: Quem é você? Sou eu mesmo. Tu não tem o que fazer, não, hein?
6: Olha, pra economizar, você prefere que um vaqueiro vá e tire ou quer que o velho mande direto na fonte?
7: Você... Ah, te respeito, caboclo sem vergonha.
6: Ele é um velho, não tem dente, não.
7: Ah, te respeito, caboclo sem vergonha. Ai, cuidar da tua vida, sou fela da p...
6: Ah, você não me conhece, não, viu?
7: Não, e nem é muito pior, eu defendo. De um cara baixo como tu, cachorro sem vergonha.
6: Eu não sou baixo, não. Baixo é o velhinho que quer mamar em vocês.
7: Vai, das teu c...
6: Cadê a economia?

0: de plantão e chegando por aqui hoje, terça-feira, 12 de maio, né? Pra falar de novelas, claro. Hoje, em A Nobreza do Amor, Sebastião tenta apagar o fogo ateado por Virgínia aos convites. Ah, Tonho estranha a falta de respostas de Casemiro e se preocupa em perder a inauguração do ateliê de Alica Lúcia. Virgínia confronta Merinho no capítulo de hoje. E olha, todos desconfiam de que alguém na cidade pode estar dando abrigo a um cangaceiro. Viriato pede um tempo para apresentar Belmira a Carrapato. E Mundica encontra o telegrama de Tonho no paletó de Mirinho. E Casemiro se enfurece com o filho. Jajendal conhece Imani. Isso, no capítulo desta terça, em A Nobreza do Amor. E olha só, vem aquela noite especial dos dois, hein? Ah? Tonho e Alica. Opa, mas isso é no próximo capítulo, tá? Porque agora a gente traz o capítulo de Coração Acelerado pra hoje, terça-feira, 12 de maio.
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0: Nayane repreende Zilá por sua mentira contra Janete e a mãe afirma que ela fez o mesmo ao inventar que a menina do passado de João Raul era ela. João Raul sofre ao vir agrado com Leandro e Luan nota tudo. Nayane impede que Zilá deixe a mansão e afirma que os Amaral precisarão guardar a história do anel em segredo. Iranildo faz o programa da rádio. A Laurzinho se hospeda na pensão de Zuzanete. Palhares se irrita com isso. Irene e Valmir ficam juntos no capítulo desta terça-feira. E a Laurzinho canta uma música para a Janete. Olha como ele tá romântico, né, Laurzinho? Dando até uma de cantor. Então, gente, isso tudo vai acontecer em Coração Acelerado, né? Hoje a gente volta já já com o capítulo de Três Graças. É, que tá terminando esta semana, né? E a substituta é quem ama.

0: marcando Cristiano Santos.
1: Você que tá ligando o rádio agora, não tá sabendo, a Cidinha tá de férias, isso aí, então vamos ficar juntinhos aqui nesses próximos dias, enquanto a Cidinha tá passeando, tá descansando e logo, logo estará de volta para comandar esse programa líder absoluto em audiência. E a Justiça do Rio de Janeiro marcou audiência de instrução e julgamento do rapper Mauro Davi dos Santos Nepomuceno, tá ligado? No Oruan, ele mesmo, o nome dele na verdade é Mauro, né? E esse Oruan é Mauro de trás pra frente. Ele é réu por tentativa de homicídio contra policiais civis. Oruan ainda está foragido, você acredita nisso? Desde fevereiro que a polícia está procurando Oruan e não sabe onde ele está. É, esse cara sabe se esconder, meu irmão. Esse cara brincou de pique-esconde pra caramba e pegou a visão de tudo, né? Como é que pode, né, rapaz? Hoje em dia todo mundo tem um celular, hoje todo mundo sabe da vida de todo mundo e ninguém consegue encontrar o Oruan. Como é que pode um negócio desse, né? Mas a Justiça do Rio, então, portanto, daqui a pouquinho, com essa audiência de instrução e julgamento do rapper Oruan. E a Organização Mundial de Saúde informou que 7 casos de hantavírus foram confirmados entre os passageiros do cruzeiro atingido por um surto do vírus. Ao todo, já são 9 casos confirmados após a França informar que uma passageira foi retirada do navio e testou positivo para o vírus. Sabe que eu fico assustado com essas coisas? Porque foi assim, Maurício, que começou o tal da pandemia, né? Começou a Covid-19, era um problema da China que partiu para a Itália, na Itália começou a ter alguns casos, isso no final ali de 2019, por isso Covid-19, né? E daqui a pouco, meu amigo, era um problema de todo mundo. Era um problema da China, que virou um problema da Itália, virou um problema do mundo inteiro. E até hoje a gente convive com isso aí, tem sequela, tem vacina, toma vacina, não toma vacina, aquela coisa toda, e a gente viveu momentos dramáticos,
2: né? Muita gente morreu. Como é que é? O mundo ficou pequeno, né?
1: Demais.
2: Você pega um avião hoje aqui, vai pra Portugal, amanhã esse mesmo avião tá em Hong Kong, depois da manhã esse mesmo avião tá na Austrália.
1: Isso que vai levando o vírus, cara.
2: Inclusive a comida do avião, quando o avião, ele sai de Portugal, vem pro Brasil, quando chega aqui a comida é toda destruída. Porque se trouxer algum vírus, é uma dor de cabeça, né?
1: Pois é, mas mesmo assim a pessoa acaba, porque o vírus é uma coisa, cara, é invisível, aí você não sabe, o cara botou a mão. Esse aqui, por exemplo, passa através da urina do rato, aquele rato silvestre, passa até a saliva seca do rato. Olha só que coisa, tava lendo sobre isso. Até a saliva, o rato passou por ali, babou, sei lá o que que aconteceu, secou a saliva, botou a mão, ou inalou ali, aquilo aí, pronto, já pode pegar, é complicado. Aí a pessoa tá com aquilo pra passar pro outro, é só tá no ambiente.
2: O mundo virou um elevador. Todo mundo entra, todo mundo sai. Então...
1: Exatamente, olha só que reflexão, hein, rapaz? O mundo virou um elevador.
2: Eu pensei aberto pra falar isso.
1: Pois é, e deu certo, hein?
2: Eu sei que é uma bobagem, mas
1: deu certo, Maurício. Olha aqui. Segundo Datafolha, 4 em cada 10 mulheres deixou de sair de casa à noite no último ano. Motivo? Medo de ser violentada. Os dados fazem parte da pesquisa que nós abrimos o programa falando dela, né? Os gatilhos da insegurança, realizada aí a pedido do Fórum Brasileiro de Segurança Pública, e essa pesquisa mostra ainda que 41% das mulheres mudaram as escolhas por medo da violência. Como é que pode a pessoa ficar acuada, viver acuada? Essa que é a verdade. Ah, eu adoraria fazer tal coisa, adoraria um cinema mais tarde, adoraria ir ao teatro, mas não vou. Por quê? Pode ser que eu nem volte.
2: Você sabe a coisa que eu mais ouço na vida? Maurício, onde é que você tá fazendo show? Olha, eu tô fazendo show no teatro, tô na Barra. Ah, lá eu não vou, não.
1: Olha aí. Mas vai aonde?
2: Aí vai dizer, não, eu vou esperar vir aqui pela região do Meia. Aí eu vou, tô lá na Barra. Não, ele vai fazendo show, mas não, tô lá no Norte Shopping. Ah,
1: lá eu não vou, não. É um com medo do lugar do outro, achando que o outro tá mais perigoso. Tá tudo
2: que horas é? 9 horas? Muito tarde.
1: Onde já se viu 9 horas é tarde, né, Maurício?
2: Inacreditável.
1: Já se viu.
2: Inacreditável.
1: É o novo normal, infelizmente, o novo normal. E o que me assusta, a gente falava aqui da pandemia, apareceu a vacina, apareceu o tratamento, apareceu. E qual é a vacina para isso? Para violência? Qual é a vacina? Como é que cura isso? Infelizmente, tá demais.
2: Como é que bota juízo na cabeça de algumas pessoas?
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1: Maurício Menezes, essa segunda-feira o tempo despencou aí a temperatura em todo o Brasil, aqui no Rio, inclusive, aliás, desde ontem. Ontem à noite, meu irmão, assim, pelo menos ali na minha região, na Tijuca, um vento gelado, rapaz, vento frio mesmo, aquela ventaria. Eu não sou de sentir tanto frio não, cara, mas tava demais. E a Marinha tá com previsão de ressaca no litoral, na região do Mato Grosso, onde faz um calor muito forte. A temperatura chegou hoje a 4 graus, cara.
2: 4 graus, imagina isso.
1: Pencou, né, cara?
2: Imagina isso, 4 graus.
1: É isso aí. E é isso aí que muita gente, às vezes, a saúde não aguenta, né?
2: Aquela região lá, o calor é quase insuportável. Depende, 4 graus.
1: É isso aí. Olha, a apresentadora Ana Maria Braga disse que todos os dias telefona pra mãe dela, né? A dona Lourdes, que morreu aos 87 anos em 2005. 21 anos que ela morreu. Como é que é isso, Maurício?
2: Olha, ela, com todo respeito, telefona 21 anos depois, ela continua ligando pra mãe dela.
1: Como é que funciona isso? Ela explicou, não?
2: Ela diz que sem saudade liga, eu quero ver a hora que atender, né?
1: Mas isso não, Maurício, é diferente. Não, Maurício, vou falar uma coisa pra você, isso não. É uma coisa que é muito particular. Sabe, quando as pessoas perdem alguém que ama muito, a forma que ela vai reagir é uma forma que deve ser muito respeitada. Por quê? Eu lembro quando a minha avó faleceu, a pessoa que eu mais amei nessa vida foi minha avó. E aí cara, tava muito triste, eu tava arrasado, cara. Minha avó morreu, eu tinha 20 e pouquinhos anos e tal. Aí eu chorando pra caramba, tudo bem, as pessoas dizem, não chora não. Eu digo, como não, cara? Eu só tenho isso aqui pra fazer, não tem como trazer minha avó de volta. Não. Mas era tanta perturbação pra eu não chorar, pra eu não sei o quê. Sabe o que eu passei a fazer? Escondido de todo mundo, eu ia pro cemitério. Lá eu ficava, e é uma coisa muito louca, que eu conversava com o túmulo da minha avó. Contava pra minha avó as coisas que aconteceram, e que não sei quem, não sei o quê. Isso era a única coisa que me confortava. Aí, 3 anos depois, teve a exumação do corpo da minha avó, aí pra mim aquilo acabou. Como eu vi a exumação, eu vi que não tinha mais nada realmente ali. Aí todo mundo, quem sabia disso que eu tava fazendo, eu fazia escondido, mas tem sempre um que descobre, né? Aí chegava assim, mas aí só tem a matéria, aí ela não tá aí. Eu não sei disso, cara, que ali só tem a matéria, mas era uma forma que aquilo a mim consolava. Tem outras pessoas que não querem nem chegar perto, nem passar perto do cemitério. É uma forma, é muito pessoal, Maurício.
2: Eu perdi pai, perdi mãe, mas era uma coisa natural, faz parte da vida, né? Mas quando a minha mulher morreu, por exemplo, a Ida, ela teve um câncer, assim, devastador, né? Em 5 meses ela
1: muito
2: morreu.
1: Muito rápido, né, Maurício? Lembro disso.
2: E aí, eu pra me conformar, rapaz, porque a gente tinha acabado de mudar pra Copacabana, lá passou a adorar praia e tal, essas coisas. Aí a gente pensou numa nova fase da nossa vida, né? 38 anos de casado, ela vai e morre.
1: Poxa.
2: Aí pra aceitar aquilo, mas, pô.
1: Aí você tem que ter a tua forma de consolação. É. E aí a Ana Maria Braga, eu entendo isso, só não sei como é que isso funciona de ligar pra mãe. Não sei se ela
2: faz bem a ela, né?
1: Pois é, isso que eu tô falando, se faz bem a ela, deixa, cara, porque cada um tem que aprender a lidar com essas coisas, e Deus pra confortar o coração da gente, né? Agora, e o Donald Trump, que todo dia anunciava o fim da guerra com o Irã, agora mudou de postura. Diz que a guerra vai continuar. Bem, só faltava ele assumir isso mesmo, porque esse negócio de não, vou acabar com a guerra e vai ter trégua, e vai ter, que nunca funcionou. Então avisa logo que a guerra continua, porque todo mundo já sabe que vai continuar mesmo, né? Nova declaração fez o preço do petróleo subir, que não mudou em nada, o preço estava subindo mesmo de qualquer forma. Ele anunciando que ia parar a guerra ou não, o preço do petróleo continua.

0: subindo no mundo inteiro, inclusive nos Estados Unidos. E o governo do Irã quer ser indenizado pelos prejuízos causados pelos Estados Unidos. E Donald Trump considerou isso uma coisa inaceitável.
1: Só porque nós jogamos algumas bombas aí?
0: Aí matou a porção de gente, quebrar com a cidade de vocês toda aí, acabou com a economia de vocês. Vocês querem indenização?
1: Pô.
0: Ah, também vocês querem demais, né, cara? Pô, que é isso? Que uma guerra, né? E vocês querendo aí pensar em dinheiro, pô? Olha não, né?
2: Sete horas e 49 minutos.

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3: Já de volta por aqui, Leonino. Nesta terça-feira, sua atenção estará voltada ao lar e à família, com possibilidades de imprevistos ou necessidade de mudanças inesperadas no ambiente doméstico. Também poderão surgir atritos ou um forte impulso pessoal que gere tensões nas dinâmicas familiares. Será um dia propício para buscar transformações nas relações íntimas, tá? A cor é violeta, número 76.
4: Virgem, de 23 de agosto. Agosto a 22 de setembro.
3: Virgem, nesta terça-feira você buscará mais liberdade no lar. Será possível que enfrente eventos inesperados que causem segurança e certa tensão entre expressão pessoal e a necessidade de expansão ou flexibilidade. Nesse sentido, prepare-se para adaptar as rotinas. Ah, além disso, novas perspectivas poderão surgir ao lidar com os imprevistos na vida familiar. Roxa, sua cor 8, esse número de sorte.
4: Libra, de 23 de setembro a 22 de outubro.
3: Libra, bom dia! Você estará em busca de mais movimento nesta terça-feira. Por sua vez, poderão surgir imprevistos ou notícias inesperadas, gerando certa tensão entre vontade de se expressar livremente e a necessidade de manter a flexibilidade mental. Por isso, será importante direcionar essa energia para descobrir novas formas de se comunicar e aprender com as mudanças. Para hoje, sua cor é dourado, número 33.
4: Escorpião, de 23 de outubro a 22 de novembro.
3: Escorpião, nesta terça-feira, né? Você buscará mais liberdade e expansão nos assuntos ligados ao dinheiro e aos valores pessoais. Contudo, imprevistos poderão afetar a sua segurança material, gerando tensão entre aquilo que valoriza e a necessidade de inovar financeiramente. Será um dia propício para romper padrões antigos e se adaptar a novas realidades. A cor para você hoje é branco. Número de sorte 22. Voltamos rapidinho com as últimas previsões para hoje. Sagitário, Capricórnio, Aquário e Peixes. Fica aqui e volto já.
0: 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Até agora ninguém sabe porque o guarda municipal de Campinas, o Daniel Marinho, de 55 anos, matou a noiva dele, a Nájila Nascimento, de 34 anos, na festa de casamento. Os dois estavam na festa de casamento quando o guarda puxou uma arma e foi uma confusão danada. Os convidados tentaram desarmar o guarda, mas ele acabou matando a própria noiva. Fugiu, depois ligou para a Guarda Municipal de Campinas para dizer o que tinha feito. Os colegas acham que ele tinha bebido, mas não me parece só bebida não, Maurício. Parece que a bebida às vezes ela traz alguma coisa, né? Que tá ali guardada. Eu não sei se de repente aconteceu alguma coisa entre eles e ele não perdoou de fato, de verdade.
5: Festa de casamento?
0: Mas na festa de casamento pareceu muito simbólico isso, né?
5: Isso aconteceu quando eles iam casar ainda. Uhum. Tava a festa toda lá e tal, de repente, antes do casamento acontecer, ele fez isso.
0: Ele fez isso, cara. Imagina o trauma de todo mundo que tava ali, familiares, amigos, amigos. E me parece uma coisa assim, cara. É claro que a gente não tem que estar julgando nada, mas pelo fato, assim, parece que ele preparou esse momento. É. Quis que fosse exatamente ali, na, é. Um tipo de vingança, sei lá o quê.
5: Muito ódio, né?
0: Muito ódio. E é aquilo que a gente sempre fala quando acontece coisa desse tipo assim. Cara que tem tempo de não fazer, ele planeja tudo. Planeja tudo. E ele tem tempo de se arrepender antes de fazer, ele tem tempo de desistir daquele projeto ali. Acho que o cara tem que ser punido de uma forma mais severa depois.
5: Por isso que o estrangulamento é uma morte que a justiça considera um sadismo enorme, né? Porque pois você dá um tiro, pá, deu. Agora fez a bobagem.
0: Tá ali vendo a pessoa morrer.
5: Se enforcar.
0: Sofrendo a pessoa ali estrangulada, terrível, não é mole não. E o presidente Lula vai lançar no Palácio do Planalto o plano Brasil contra o crime organizado. Ele está convidando todos os governadores para participar e garantiu que esse apoio de todos é fundamental para o sucesso do plano. Segundo Lula, no Brasil, só 36% dos homicídios são esclarecidos. O plano visa sufocar o crime organizado e isolar os chefes de facções criminosas em prisões federais. Tomara que dê certo, Maurício. Tomara que dê certo.
5: Se
0: porque
5: der certo, vai ser bom para todo mundo.
0: Para todo mundo. E aqui a gente não pode ter nesse momento é uma torcida partidária. Ah, mas o Lula vai ficar com louvor, que fique. Ah, o outro vai, quem conseguir acabar com isso aí, que fique com louvor, mas que a gente se livre disso, porque eu acho lamentável, cara, o cara torcer contra, só porque ele é contra esse ou aquele político, esquecendo, cara, que isso aqui é pra todo mundo. Cara, tomara que eu olha, rapaz, aí agora vai ter uma opção de gente, vai parar de me seguir no Instagram, não tá querendo, eu tô pouco me lixando, cara, sabe por quê? Porque é a minha opinião, e eu acho que a minha opinião é muito lúcida nesse momento, porque você vê um barco afundando e você fica torcendo pro capitão do barco, ele não conseguir te livrar daquele afundamento? E você estando dentro do barco?
5: Eu tô vendo aí esse senhor do Lula que vai investir 11 bilhões lá e tal, que é o apoio dos partidos de oposição e tal, mas eu acho que a gente tem que se espelhar, Cristiano, no que aconteceu em outros países. Eu falo sempre do caso de Medellín, né? De Medellín, na Colômbia, né? Pô, é uma cidade que você não podia andar na rua. Hoje é uma cidade bacana.
0: Pois é.
5: Muitos turistas e tudo. Então, eu acho que a gente tem que se espelhar. Uma das coisas que eu faria era essas operações da polícia, vai no morro, desce, vai, mata, morre e tal. E não sai disso.
0: Pois é.
5: Eu sou um repórter há 50 anos, eu só vejo a situação piorar.
0: Pois é, isso é lamentável. Tomara que dê certo. Teve mais um escândalo de fraude em São Paulo, aquela rede de lojas de fast shop que só vende produtos sofisticados em shoppings, foi multada em R$1 bilhão pelo governo estadual. A empresa foi acusada de sonegar impostos, principalmente ICMS. O pessoal só nega assim, né? 3x4, né, Maurício?
5: Mas um dia acabam descobrindo, né? Se tiver uma eficiência, né? Uma equipe.
0: E hoje em dia, tecnologicamente, isso é muito fácil descobrir, né?
5: É muito fácil.
0: Antigamente, né, era papel, era não sei o que. Hoje não, hoje cruza dados ali.
5: Agora essa empresa aí, a Fast Shop, né? É sofisticadíssima, né? Só vende coisa, uma geladeira lá que custa 1.000 numa loja, lá é 4.000, 5.000.
0: Pois é, só vai rico, né? E mesmo assim não pagam os impostos. Enquanto isso, o Hulk, novo contratado do Fluminense, chegou hoje ao Rio, vai jogar aqui até 2027. Ele tá com 39 anos e uma coisa rara, saiu do Atlético pela porta da frente com uma despedida diante da torcida, despedida bacana, parece que ele tava chegando, né? Chegando. Muito choro.
5: Boa.
0: Legal sair assim, né, cara? Isso é a glória, meu irmão. O cara tá se encaminhando pra final da carreira dele, mas ainda tá produzindo bastante.
5: Com a festa danada lá, a torcida chorou muito e tal.
0: Esse é o Hulk que agora não é só verde, né? É verde, branco e grenar.
5: E o Fluminense tem o Hércules também. O Hércules e o
0: Hércules Hulk.
5: Que agora vão contratar o Capitão América.
0: Depois da época das aves, né? O ganso e o pato. Agora. Ai, meu Deus. Ainda bem que tá no final do programa, né, amor? Pra gente poder ir embora, porque eu volto logo mais, viu, gente? Se deixarem. E mais um Tamo Junto nas férias da minha querida Cidinha. Me lembra um filme. Ele ainda está aqui. Fique com Deus, porque com Deus

0: 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A quinta fase da Copa do Brasil apresenta três partidas hoje à noite em jogos de volta. Às 21h30 no estádio Mineirão, em Belo Horizonte, Cruzeiro e Goiás. No primeiro jogo, houve empate 2-2 em Goiânia. Terá que haver um vencedor para que haja um classificado. O Fluminense jogará às 21h30 no estádio Maracanã contra o Operário de Ponta Grossa. Na primeira partida, houve empate no Paraná pelo placar de 0-0. Também terá que haver vencedor. O outro jogo da noite acontecerá em Porto Alegre às 19h30 entre Internacional e Atlético. Na primeira partida, o Inter venceu fora de casa pelo placar de 2-1 e jogará por um empate. Seleção Brasileira.
1: Brasil.
0: O atacante Estevão do Chelsea está fora da próxima Copa do Mundo. Ele não faz parte da lista de 55 nomes pré-convocados já antecipados pelo técnico Carlo Ancelotti. O atleta de apenas 19 anos não se recuperaria a tempo de uma lesão muscular na coxa direita, portanto, não vai disputar a Copa do Mundo. 55 jogadores inscritos na competição já foram apresentados na pré-lista. No próximo dia 18, o treinador Ancelotti vai apresentar oficialmente a convocação de 26 atletas que vão servir a seleção brasileira na Copa do Mundo, que será disputada em três países: Canadá, México e também nos Estados Unidos. Meus amigos ligados, por enquanto é isso. Um abraço e até amanhã.
2: 8:02.
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Olá, Brasil, está no ar o Central de Notícias nesta terça-feira, 12 de maio de 2026. E vamos aos destaques desta hora. A Organização Mundial da Saúde, OMS, confirmou nesta segunda-feira 7 casos de hantavírus entre passageiros do navio de cruzeiro MV Ondius. Ao todo, 9 casos foram relatados até o momento, incluindo 3 mortes. Segundo a OMS, 7 infecções já foram confirmadas como sendo causadas pelo vírus Andes, variante do hantavírus encontrada principalmente na Argentina e no Chile, e considerada a única capaz de apresentar transmissão limitada entre humanos. E o circo passa a ser reconhecido por lei como manifestação da cultura brasileira. A medida foi assinada pelo presidente Lula e publicada ontem. O texto inclui manifestações como malabarismo, acrobacias e palhaçaria. 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
1: Eu tô que tô, menina. Opa, gente, tô chegando. Ih, é a partir de agora, Maurício Pares, chegando aí no seu rádio, no seu computador. É, vamos pro nosso encontro com aquela alegria, com aquele otimismo, aquele sorriso de orelha a orelha, ó. Como é gostoso, que felicidade. Ah, como eu me sinto muito feliz em ver você aí, com esse sorriso estampado no rosto também. Aí você fala, tá chegando a hora desse doido aí, né? É, esse doido aí, esse camarada maluco, mas eu gosto desse camarada maluco. Que bom. Então, muito obrigado. É bom demais saber disso aí, viu? Então, vamos fazer aquele encontro gostoso. Vamos fazer aquele encontro, assim, de amigos. Aquele encontro em que a gente esquece das tristezas, esquece das mágoas, esquece dos sabores. E vamos fazer, então, a nossa alegria, a nossa felicidade. Que seja uma hora de muita alegria para todos nós, né? Então, daqui um pouco, eu tenho a carta de destaque também. Mas vamos, para ficar mais gostoso, para ficar melhor ainda o nosso papo, é a música. E aí tá.

Carta Destaque de hoje. Por que que será que ela tá tristinha, hein? É, já já que nós vamos saber. Deixa eu mais uma vez mandar um abraço aqui pro meu amigo Donairo. Legal, legal. Um abraço, Donairo. Olha aí, o Rio Negro e Solimões cantam agora. Se quer saber como estou, tô mal, eu não vou nada bem. Roda lá o Rio Negro e Solimões, menino.

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1: A previsão do tempo para a região sudeste nesta terça-feira apresenta variação entre muitas e poucas nuvens em quase toda a região. Possibilidade de chuva nas regiões mineiras da Zona da Mata.

0: Campo das Vertentes, Itajubá e Andrelândia. O mesmo acontece no sul Espírito Santense e Vale do Paraíba Paulista. Pancadas de chuva são esperadas em todo o estado do Rio de Janeiro. Entre as capitais, mínima de 9 graus em São Paulo. A máxima deve chegar a 27 em Belo Horizonte. A umidade relativa do ar varia entre 40% e 100%. As informações são do Instituto Nacional de Meteorologia. Marquesan Araújo, o tempo e a temperatura.
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3: Já de volta e as previsões para hoje, né? As últimas, para hoje, terça-feira, 12 de maio de 2026. Sagitário, bom dia! O dia trará oportunidades para se conectar com a sua identidade, buscando liberdade e autenticidade nas atitudes. Por sua vez, mudanças inesperadas poderão impactar a sua forma de enxergar o mundo e de se expressar. Também haverá uma tensão entre quem você é e internamente a maneira como se apresenta externamente, tá? Hoje sua cor é prata, número 25.
4: Capricórnio, de 22 de dezembro a 20 de janeiro.
3: Capricórnio, nesta terça-feira você estará mais introspectivo e poderá enfrentar imprevistos que afetarão diretamente o seu estado emocional. Também surgirá um conflito entre as exigências do mundo externo e as movimentações internas, o que exigirá atenção e equilíbrio. Haverá ainda certas dificuldades em manter o foco. Assim sendo, aproveite este dia de recolhimento para promover uma transformação interior. A cor é cinza, número 26.
4: Aquário, de 21 de janeiro a 19 de fevereiro.
3: Aquário, ocorrerão mudanças significativas na vida social e em relação aos projetos futuros nesta terça-feira. Você sentirá um forte desejo de liberdade nos grupos aos quais pertence, enquanto alguns de seus sonhos poderão passar por reviravoltas inesperadas. Será um bom dia para repensar as suas conexões e ideias, mantendo-se aberto a transformações que surgirem no círculo social. A cor é verde, número 47.
4: Peixes, de 20 de fevereiro a 20 de março.
3: Peixes, poderá haver maior instabilidade emocional nesta terça-feira, acompanhada de imprevistos que desafiarão as próprias crenças. Possivelmente surgirá também um desejo repentino de romper com padrões tradicionais em alguma área de sua vida. Nesse cenário, esteja disposto a se adaptar e a flexibilizar os seus planos, pois as mudanças trarão oportunidades de renovação. A cor hoje é azul, número 35, pisciano. Ficamos por aqui, de volta amanhã com mais previsões astrológicas. Então não esquece do nosso encontro logo cedinho por aqui, tá? Beijos! Continue por aqui curtindo o melhor da programação. Tchau!

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1: Olha só esse essa frase aqui. A pior ditadura não é a que aprisiona o homem pela força, mas sim pela fraqueza, fazendo o refém das próprias necessidades. O que quer dizer isso? Quer dizer que muitas vezes a pessoa, por ela estar carente, estar necessitada de alguma coisa, de comida, de favores, de benesses e coisa e tal, a pessoa se submete à vontade de outra. É o mesmo caso que acontece. Infelizmente, é o que vem acontecendo no nosso país. Eu não gosto muito de falar de política, de abordar esse assunto, mas a gente também não pode ser alienado, não, a ponto de ficar aí parecendo um babaca vendo as coisas acontecer e não diz nada, não é? Eu sou contra essa bolsa, essa quantidade de bolsa que existe aí do governo, que isso aí é bolsa esmola. Enfim, é um caminhão de bolsa que o governo inventou para angariar votos e com isso aí tá criando uma legião de vagabundos. Infelizmente é essa a realidade, que agora ninguém mais quer saber trabalho. É claro que nós temos um bolsão de miséria muito grande no nosso país, que se não fosse essa bolsa miséria que está sendo dada aí, muita gente teria morrido de fome, mas também agora tá criando uma infinidade de vagabundos. Porque a maioria das pessoas que tem condição de trabalho, que tem condição de sobreviver às custas do seu próprio trabalho, já não querem mais saber de trabalhar. Eu não, se eu trabalhar eu vou perder a bolsa que eu tenho do governo, então não quer saber mais trabalhar. Está criando uma geração de vagabundos. Então você veja, tem o veneno e o contraveneno. Se por um lado a gente vê que tem muita gente que realmente precisa, que está morrendo de fome por aí, ao mesmo tempo está criando aí essa infinidade de gente que só quer saber de ficar aproveitando, mamando na teta do governo e não quer saber de trabalhar. Hoje em dia, se você precisar de uma mão de obra, aí principalmente no Nordeste, você não encontra. Se você precisa de alguém para ir cortar cana, para ir trabalhar numa fazenda, você não encontra, porque ninguém quer saber de trabalhar. Eu não, eu ganho do governo, para que eu vou trabalhar? Então, isso aí são coisas que às vezes deixam a gente um pouco chateado, né? Então, isso é uma ditadura enorme e principalmente é uma hipocrisia, uma falta de vergonha muito grande. Fazem uma coisa com o intuito de ajudar, dizer que está ajudando a população pobre, miserável, carente, aquela que está passando fome. Se limitasse a isso, tudo bem, mas expande os programas aí para poder angariar eleitores pro seu lado e aí vão tranquilamente. Não, é porque nós temos a maioria, a gente elege quem a gente quiser no dia que a gente quiser, mas desse jeito também, tá aprisionando, tá fazendo uma ditadura, obrigando a pessoa pela necessidade a ficar aí presa aos programas do governo. Então isso aí é um verdadeiro absurdo. É o que eu não gosto de comentar política, não gosto mesmo, mas já que eu falei, tá falando isso, tá bom? Vamos trazer uma dobradinha agora, viu? Vamos trazer. Eu vou trazer After All, If You Need Me. E depois a Márcia Ferreira. Ah, essa da Márcia Ferreira aqui é pro meu amigo Clodoaldo Dantas. Alô, Clodoaldo! Ele oferece para todos seus familiares, né? Os pais dele estão esparramados aí por esse Brasilzão. Então, pra você, Clodoaldo, meu abraço, amigão. Vamos lá então na dobradinha. After All, If You Need Me. E Márcia Ferreira, na dança do amor. Roda, menino.

0: traga aí a nossa carta de destaque, viu? Olha, e você que quer participar do programa Maurício Fares, vou mais uma vez repassar para você nossos endereços pelo site e vai chegar nas minhas mãos e eu te atendo com todo prazer, com todo carinho. Falou? Tá farado. Então agora vamos rodar o Márcio Greyke, Infinito, música lindona, roda lá meu filho.
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3: 8:33.
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7: Olá, Brasil, está no ar o Central de Notícias. E vamos aos destaques desta hora. O programa Desenrola 2.0, lançado pelo governo federal para renegociação de dívidas bancárias, está perto de atingir R$1 bilhão em débitos renegociados. É o que disse o ministro da Fazenda, Dário Durigan. De acordo com o ministro, cerca de 200 mil pedidos de renegociação foram enviados aos bancos participantes do programa. Desse total, aproximadamente 100 mil operações estão praticamente concluídas. E mais de 90 perfis de redes sociais que compartilhavam vídeos do estupro coletivo de dois menores de idade ocorrido em São Paulo no final de abril foram tirados do ar, de acordo com a Secretaria Estadual de Segurança Pública.
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Estamos de volta por aqui com o capítulo, né? Reta final de Três Graças. Hoje, terça-feira, 12 de maio. Arminda diz a Ferete que sabe que o amante ainda gosta de Zenilda. Ferete fica furioso ao constatar que não terá mais a ajuda da delegada Marise. A Lucélia dá abrigo temporário aí a Ferete na chacrinha. E Ferete convoca Samira para acabar com Gerlucci. Arminda pede ajuda a Helga para se fingir de vítima de Ferete, mas acaba se surpreendendo com a resposta da funcionária. Misael aconselha Joaquim a pedir desculpas para Lígia e Joaquim convida Lígia para dormir no ferro velho com ele. E Ferete conta a Samira o seu plano para atrair Gerlucci. Melhor dessa história, Joaquim e a Lígia juntos lá no ferro velho, hein? Relembrando os velhos tempos. Na reta final de Três Graças, né? Hoje, terça-feira, 12 de maio, a gente fica por aqui. Beijo no coração, eu volto amanhã, quarta-feira, com mais um resuminho de novelas. Tchau, tchau.

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1: Olha, daqui um pouquinho eu vou trazer essa carta de destaque. Interessante, viu, a carta do menino aqui. Alô, menino, daqui um pouco, viu? Tá quase na hora da sua carta de destaque. Então, o pessoal vai se preparando aí para ouvir essa história aqui. É interessante a carta do rapaz, viu? Não é daquelas cartas pesadas de deixar a gente aqui de cabelo em pé, não. Mas é uma carta interessante, um fato que eu tenho certeza que vocês vão comentar junto comigo aqui na hora que eu ler a carta. Vocês vão comentar também. Então, prepare-se. Viu? Olha agora quem vem aí pra cantar. Agora é o Chico Rei, o Paraná. Não são palavras lindas? Claro, todas as palavras são lindas, desde que saiam com o amor do coração e da boca de quem profere, não é? Então canta lá, Chico Rei, Paraná.

demais, só eu tô demorando demais pra trazer a carta de saque, não tô? Ainda tem, ó, tem, ainda tem mais uma música, sim, pra rodar. Então, vamos lá, vamos trazer aí. Sabe quem é que vem agora? Essa aqui, ó, vai fazer muita gente dar pulo aí de alegria. É o Elton John, Skyline Pigeon, roda, meninos.

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9: Oh, deixa eu mandar um alôzão aqui pra minha amiga Creuza Pires Ferreira. Oh, Creuzinha, você tá boa, minha fofa? Um grande beijo, viu? Felicidades pra você. Ela também descobriu agora o programa do Maurício Fares e falou: meu Deus, foi a minha maior alegria. E eu também me sinto muito alegre, muito feliz saber que você tá aí me acompanhando pelo computador, não é, Creuza? Felicidades pra você, viu? E essa próxima música eu quero dedicar com muito carinho para você, para todos os seus familiares, para todos os seus amigos, para toda essa gente boa aí. É o Zé Henrique e o Gabriel que cantam Instinto Animal. Segura esse bicho aí.

0: olha, gente, escrevam, participem aqui do programa do Mauro Soares. É, pode mandar aí, você pode, pode mandar um recado pelo site, né? Você pode entrar pelo site, escrever aí, deixando aí o seu recado, a sua mensagem, ou você pode também mandar a sua cartinha através da caixa postal. Parou? Parou. E agora, ih, rapaz, tá na hora. É, vamos lá, é o momento da nossa carta de destaque.
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0: Bom, gente, a carta de destaque de hoje é do homem triste e tímido de um lugar qualquer. Veja só o que que ele escreve. Olá, Maurício Fares, tudo bem? Comigo tá tudo bem, graças a Deus. Maurício, eu preciso muito de um conselho teu. Olha, eu sou um homem solteiro, tenho 22 anos de idade. Aqui onde eu moro, todo mundo gosta de mim. É, eles dizem que eu sou um bom moço e que sou um bom partido para as moças que querem se casar. Isso me deixa muito honrado, viu, Maurício? Mas o problema, sabe o que é? É que eu fiquei apaixonado por uma moça e acabei descobrindo que é um amor proibido, Maurício. Mulher casada, quer ver? Quer ver que é mulher casada? Olha, Maurício, eu a via todos os dias aqui no bairro em que moro e da varanda da minha casa eu ficava admirando a beleza dessa mulher. Mas eu nunca tinha me aproximado dela, porque na hora H me faltava coragem, a timidez batia, né? E aí não tinha jeito. Mas um belo dia, Maurício, eu fui atrás dela, fui seguindo ela, com o propósito de me declarar ou de tentar puxar conversa. Mas aí de novo a timidez bateu, foi maior, e eu não consegui nem dizer bom dia para ela. Aí eu comecei a seguir essa moça, né? É onde ela, quando ela passava, aí até que eu acabei descobrindo onde ela morava. E foi aí que o meu mundo desmoronou, Maurício. Porque eu descobri que ela era casada, eu não falei? Eu descobri que ela era casada e tinha um filho com o marido. O motivo dela passar todos os dias na minha rua era por isso, Maurício, para buscar o filho dela no colégio. O marido levava cedo e ela buscava à tarde. Mas mesmo assim, Maurício, eu gostaria muito de dizer a ela o que eu sinto. Você acha que eu devo fazer isso, Maurício? Ou é loucura de minha parte? Me ajude, Maurício, pois eu sonho todas as noites com essa moça e ela não sai da minha cabeça. Olha, eu vou esperar, vou ficar aqui ligado e vou ouvir ansioso os teus conselhos. Agradece, o homem tímido de um lugar qualquer. Olha, de tímido eu tô achando que você não tem muita coisa não, você tá mais pra assanhado, viu, rapaz? Ficar mexendo com mulher casada, tu é doido. Meu jovem, você, o bom que você mesmo faz uma pergunta e você acaba respondendo. Você quer saber se é loucura? Claro que é loucura mexer com mulher, né, que você acabou descobrindo ser casada. Se ela fosse solteira, até que eu poderia dizer outra coisa para você. Mas sendo casada, mãe de filho, olha, melhor que você não faça nada não, viu? Tomara que essa timidez continue aí te impedindo de se aproximar dela, viu? E que você nunca tenha essa coragem de chegar e dizer pra ela. Tomara, viu? Porque, meu jovem, tem tanta moça bonita e solteira. E como você mesmo disse, que todos te acham um bom moço, um bom partido. É claro que se você olhar mais ao teu redor, verá que tem outras moças bonitas que estão aí esperando uma oportunidade sua pra namorar. E quem sabe até casar com você, né? Você vai ficar aí agora com esse pensamento fixo, com essa cabeça voltada para um amor proibido? É claro, essa atração que a gente tem pelo proibido é natural, isso aí não é nada, você não tá, como disse, você não tá sendo diferente de ninguém, porque tudo que é proibido parece que é mais gostoso. É, isso aí é uma verdade, mas a gente não pode deixar loucura e adiante não, viu? Porque aí é perigo na seta. Já tem um ditado velho que diz o seguinte: mulher casada tem cheiro de chumbo. E pior que é mesmo, viu? pior que é mesmo. A pessoa, se você acaba fazendo uma besteira aí, se aproxima dessa mulher e fala pra ela alguma coisa aí, ela vai e conta pro marido dela, ó, você no sal. Não é nem bom imaginar uma coisa dessa. Então, meu rapaz, já que você é um bom partido, né? Você disse que tem tanta gente aí, tanta gente que te elogia, você agora não vai ficar perdendo o seu tempo com uma mulher casada? Dá uma oportunidade aí, olha direitinho no seu círculo de amigos aí, olha as moças que tem aí ao redor. E outra, que você ainda tá novo também, tem tempo, né? Você tem 22 anos, e rapaz, pra gente casar, tem muito tempo pela frente ainda. Não há necessidade de ficar nesse apavoramento aí atrás de um romance ou qualquer coisa. As coisas acontecem de uma forma natural. É tudo de uma forma natural. Tudo que a gente faz de uma forma precipitada, a gente acaba se dando mal. A gente acaba entrando pelos canos, não é? Então faça isso. Procure aí junto das suas amigas uma mulher que seja mais livre, desimpedida, que não tenha problema, e vai dando oportunidade. Na hora que você menos espera, aparece um e faz assim, tum, dá aquele disparo, aquele choque elétrico no teu corpo todinho. Aí você sente aquela descarga. É o amor. É o amor que chegou aí, bateu e te derrubou. Ele te dá um chute no traseiro, te joga no chão. Mas é o amor. O amor que não vai te causar problema, não vai te causar perigo e nem tão pouco sofrimento. Então vamos dar um tempinho que as coisas vão acontecer. E deixa essa mulher seguir a vida dela. Deixa ela casada com o marido dela lá em paz e com o filhinho dela em paz, né? Procure sair da varanda da sua casa nos horários que você sabe que ela passa. Vai fazer outra coisa, vai mexer com outra coisa, para que você não veja essa moça e vai acabar esquecendo, vai acabar tirando ela do pensamento, tá bom? Boa sorte para você, meu jovem amigo. É o homem tímido, homem triste e tímido de um lugar qualquer. Aí, essa música aqui que vou rodar pra você é legalzinha, dá certinho com a sua história também. É o Altieres Barbiero, Amar

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0: Depois da carta destaque, só me resta dizer adeus. Até o próximo, né? Adeus até o próximo programa. Ó. Abração bem apertado pra você, aonde quer que você esteja. Menina, gostou, minha querida? Beijão bem gostosão, tá? Vocês fiquem com Deus. E lembre-se sempre, Maurício tá aqui à disposição de cada um de vocês, tá? Qualquer coisa que você precisar, conta com Maurício Fares, que o que eu puder fazer pra te ajudar, eu faço sim de coração, viu? Tchau, gente! Obrigado! Vambora!
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3: 9:08.
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0: Esse é o Giro de Notícias. Eu sou Cassie Balog e você acompanha os destaques do momento. Dois dos 94 ocupantes de um navio de luxo desembarcados no domingo e repatriados aos seus países testaram positivo para hantavírus após parada na ilha espanhola de Tenerife. No Brasil, Minas Gerais confirmou a primeira morte por hantavírus no estado neste ano. Um homem de 46 anos que teve contato com roedores em área rural. A Secretaria de Saúde informou que o caso brasileiro não tem relação com o surto no navio. Segundo a pasta, a cepa identificada no país não é transmitida de pessoa para pessoa. A oposição no Congresso articula retomar a chamada PEC da anistia, que prevê perdão aos condenados pelos atos de 8 de janeiro. A movimentação ocorre após o ministro do STF, Alexandre de Moraes, suspender os efeitos da lei da dosimetria promulgada pelo Senado após derrubada de veto do presidente Lula. Moraes justificou a decisão com ações que questionam a constitucionalidade da norma e que ainda serão analisadas pelo plenário do STF. O presidente dos Estados Unidos, Donald Trump, expressou frustração nesta segunda-feira com o andamento das negociações para encerrar a guerra com o Irã. O presidente afirmou que os líderes iranianos que assumiram o poder após morte de seus antecessores em ataques têm sido mais razoáveis, mas isso não resultou em um acordo. Chocolates comercializados no Brasil terão de seguir percentuais mínimos de cacau na composição. Uma nova lei publicada nesta segunda-feira no Diário Oficial da União obriga fabricantes a informar claramente a quantidade do ingrediente nos rótulos. A regra vale para produtos nacionais e importados e entra em vigor em um ano. Segundo a norma, o percentual do cacau deverá aparecer em destaque na parte frontal da embalagem, ocupando ao menos 15% da área do rótulo. O governo lançou nesta segunda-feira o Tesouro Reserva, um novo título do Tesouro Direto voltado principalmente para pequenos investidores e formação de reserva de emergência. O investimento poderá ser feito a partir de R$1, com rendimento atrelado à taxa Selic. Outra novidade é que o título poderá ser negociado a qualquer hora do dia, todos os dias da semana. 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
1: Meus amigos, meus queridos ouvintes, tudo bem? Graças a Deus. Catamo nós, eu, Charles Help, Franklin Russo, as meninas do Besterol, Marcelo Moura, para levar alegria até sua casa, até sua cidade, até seu estado. Valeu, boi! Ô, coisa bacana! Olha, está no ar o programa Ligação Nacional de hoje. Vamos começar, Franklin Russo, trazendo a nossa primeira música do dia.
2: Essa aqui é problema, hein?

Você sofreu no passado, mas o que deseja daqui para frente? Ficar remoendo o que se foi é estragar o que sente agora e prejudicar o futuro que deve nascer de imagens mentais positivas. Ademais, e é a poderosa energia de ação e transformação que você tem onde a emprega e o seu livre-arbítrio, o que faz dele? Use-os. Abandone de vez as más lembranças. Muitos já fizeram isso e tornaram-se vencedores. Faça também assim. O passado superado é abertura para o bom agora e o melhor futuro.

0: querido amigo José Roberto, lá da Rádio Broto FM, localizou o nosso querido ouvinte Dionísio Xavier. Vamos colocar no ar a voz do Zé Roberto aqui.
1: Nelson Moura, bom dia, prazer enorme poder participar do seu programa, viu?
0: Igualmente.
1: E eu tô aqui hoje com uma pessoa maravilhosa pra falar um pouquinho com você.
0: Sim.
1: E nós vamos pedir música de Amado Batista, viu? Amado Batista, toca uma pra nós. Eu e o nosso amigo Dionísio, seu grande amigo.
0: Olha
1: Dionísio, entendeu?
0: Isso.
1: Ele disse que o pessoal escreve o nome dele sempre errado, Dionísio, mas é Dionísio. E ele quer dar um bom dia pra você aqui, viu?
0: Sim,
1: é um grande
0: claro.
1: Fã e amigo seu, Edelson. Fala aí, Edó, meu amigo. Oi, Edelson.
0: Ô, Dionísio.
1: Edelson.
0: Que saudade, amigo.
2: Tudo bem?
0: Tudo,
2: Dionísio. Oi, Edelson, eu quero participar do programa Ligação Nacional.
0: Claro, Dionísio.
2: E eu quero ouvir uma música sua.
0: Sim.
2: E da Márcia.
0: Uhum.
2: Agora vocês escolhem lá qual da sua.
0: Sim.
2: E da Márcia.
0: Meu amigo Zé Roberto, muito obrigado por trazer aos nossos microfones essa criatura sensacional, meu amigo, há mais de 40 anos. Eu conheço Dionísio Xavier há mais de 40 anos. Obrigado, viu, por trazê-lo aqui nos nossos microfones. Ele tá sumido mesmo. Depois você passa aí o nosso WhatsApp para ele. Tá legal, Zé Roberto? Um grande abraço.
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4: Confira agora a previsão do tempo para a sua região.
3: Sudeste.
5: A previsão do tempo para o Sudeste é de chuva intensa, principalmente no sul de São Paulo, com destaque para os municípios como Capão Bonito, Buri e Itapeva. Em Minas Gerais, o tempo varia do norte ao sul. Temperatura mínima de 16 e máxima de 36 graus.
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resgatar o amor e estender as nossas mãos para as criaturas mais necessitadas. Eu dificilmente, eu vou falar por mim aqui, eu nego um pedido de ajuda pelo amor de Deus. Quando a pessoa diz assim, me dê uma ajuda pelo amor de Deus. Para que eu negue isso, é necessário que realmente eu não tenha nada naquele instante para oferecer. Mas se eu tiver o que oferecer, eu ofereço. Porque é essa consciência de amor que deve existir em cada um de nós.

Legal, meus amigos, vamos seguindo na apresentação do programa Ligação Nacional. Quero passar aqui para vocês o nosso WhatsApp. Aquelas pessoas que gostam de participar dos nossos programas, tá aqui, ó. Anote aí e vai mandando a sua mensagem para mim que eu vou ficar feliz. 61 999 36 9557. 61 999 36 9557. E não esqueça de seguir o Edelson Moura nas redes sociais. Esta semana viralizou um vídeo nosso. Está viralizado o vídeo onde eu mostro a solidão da nossa rua, a solidão do nosso bairro. Nem um pé de pessoa para dar um boa tarde, um bom dia, uma boa noite. Isso aí está lá, revelado nas nossas redes sociais, esse vídeo que está viralizando.

agora uma mensagem que foi escrita para mim aqui, deixa eu ver de quem é. Oi, Adelson Moura, eu sou ouvinte dos seus programas, tanto o Amado Batista como Ligação Nacional. A minha mãe, que ouve você, e eu gostei também. Meu nome é Santa Gonçalves e a mãe, Maria Gonçalves, ela ama você. Tem 96 anos de vida. Gosta de suas músicas, Espelho Quebrado é uma preferida. Ela não enxerga mais, Adelson Moura, mas ouve o seu programa todos os dias com muita atenção. Que legal. Obrigado, dona Maria. Muito obrigado, dona Maria Gonçalves. Meu abraço, viu? Tudo de bom pra senhora. E vai essa próxima música pra vocês aí, tanto pra sua filha quanto pra você também, ok? Vamos lá, Franklin Russo, capricha.

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3: 9:40.
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7: Olá, Brasil, está no ar o Central de Notícias. E vamos aos destaques desta hora. Presidente Lula sancionou a lei que endurece as regras para a fabricação de chocolate. O texto altera a quantidade de cacau e define porcentagens mínimas para cada variação do produto, por exemplo, o ao leite e o branco, segundo a publicação no Diário Oficial da União. Na legislação anterior, os diferentes tipos de doces não eram definidos e apenas dois eram mencionados, chocolate e chocolate branco. Apesar das mudanças, a nova lei não deve trazer impactos para a indústria, é o que afirmam especialistas. Muitos fabricantes já usam mais cacau do que o mínimo exigido para atender consumidores mais exigentes. E estados e municípios têm até o dia 31 para aderir à Prova Nacional Docente de 2026. Com as notas obtidas pelos candidatos, é possível selecionar professores para a educação básica.
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11: Vamos ouvir agora a mensagem da nossa ouvinte, Alinalda.
12: Bom dia, Delson Moura.
11: Bom dia.
12: É Alinalda, de Porto Alvão aí pra nós. Estamos ligados todos os dias.
11: Muito bom.
12: E bote aí uma música pra nós aqui de Roberta Miranda, de São
11: Francisco.
12: Bom dia.
11: Bom dia, Alinalda. Falou, minha amiga. Coloque aí, Franco e Russo, a música da Roberta Miranda pra ela.

0: hora do besteiro. Oi, menina.
1: Oi, Adelson.
0: Vamos lá, né? Que hoje o tempo tá curto.
1: Curtinho, curtinho.
0: É, hoje o tempo tá curto. O Franklin Russo disse, ó, depressa aí que o tempo tá cravado.
1: Uai.
0: Qual é o besteiro de hoje?
2: Um barco com três homens virou, porém só dois molharam o cabelo. Por quê?
1: Ué, porque um era igual meu genro, careca.
0: Quantos molharam o cabelo?
2: Dois.
0: E os outros?
2: E o outro não, porque o outro era careca.
0: O outro era careca. Ó, Zélia, parabéns.
2: É, Zélia.
0: Tchau, menina.
2: Tchau, Edelson.

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2: Não force o bebê a comer. A quantidade de alimento que vai ingerir será decidida por ele mesmo. Quando a criança não quiser mais, é porque já está satisfeita. Não adicione açúcar na papinha ou no suco oferecido ao bebê, pois as frutas já são naturalmente doces.
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Essa próxima música do nosso programa, eu vou mandar pra nossa ouvinte Marlene Souza. E vai pra você e pra todos daí. Essa próxima música aqui do Ligação Nacional. Continue, Marlene, mandando as suas mensagens aqui para o Edelson Moura, que eu gosto muito.

É agora, minha gente, que vamos recordar, vamos reviver o nosso passado no nosso quadro A Hora da Velharada. E hoje, como sempre faz, o Franklin Russo disse assim: essa vai estourar. Eu falei pra ele: estourar o quê, rapaz? Estourar o quê? Ah, não, o povo vai gostar. Ah, tá certo. Olha, o povo vai gostar, diz o Franklin Russo. É a hora da velharada. Vamos recordar o passado.

0: Camarada Charles Elp, vamos embora porque chegou a nossa hora. Amanhã, se Deus quiser, o Edelson Moura estará de volta com vocês. Tchau, tchau, Brasil!
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3: O ministro Nunes Marques do Supremo Tribunal Federal foi sorteado relator do pedido de revisão criminal apresentado pela defesa do ex-presidente Jair Bolsonaro contra a condenação de 27 anos e 3 meses no caso da trama golpista. A defesa alega erro judiciário e questiona a competência da primeira turma da corte. Nunes Marques integra a segunda turma da casa e foi indicado ao STF pelo próprio Bolsonaro em 2020. O governo federal planeja lançar o programa Brasil contra o Crime Organizado. O Planalto deve editar um decreto e 4 portarias para regulamentar o enfrentamento ao tráfico de armas, a asfixia financeira do crime organizado, o aumento das taxas de esclarecimentos de homicídios e reforço na segurança no sistema prisional. O programa tem previsão de investimento de R$11 bilhões. O governo de Donald Trump pediu ao Tribunal de Comércio dos Estados Unidos a suspensão da decisão que declarou ilegais as mais recentes tarifas globais de 10% impostas pelo presidente. A medida significa que importadores continuariam pagando as tarifas enquanto a disputa judicial segue em andamento. As taxas são contestadas no Tribunal de Apelações e podem chegar à Suprema Corte.
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12: Pergunte ao doutor de hoje, vamos falar da protusão discal difusa e da hérnia de disco. Quem não conhece ao menos uma única pessoa que já tenha se queixado de dor nas costas? Esta é uma queixa muito comum. Na verdade, de 70 a 80% da população teve ou terá pelo menos uma crise importante de lombalgia. A causa desta alta incidência de dor nas costas na população ainda é desconhecida. Acredita-se que seja o preço que o homem paga por ter assumido a posição ereta, de ter ficado em pé. Para que possamos entender como é o funcionamento da nossa coluna e quais as causas das dores nas costas, vamos conversar com o Dr. João Vicente Silva, que é ortopedista e traumatologista do HFA, Hospital das Forças Armadas e da Secretaria de Saúde do Distrito Federal. Ele também é professor de ortopedia na Faculdade Católica de Brasília. Doutor, acredita-se que uma das causas do grande número de pessoas que se queixam de dores nas costas tenha sido a evolução do homem que passou a andar em pé. É verdade essa afirmação?
13: Sim, de fato, é uma das causas. Porque você imagine, por exemplo, um boi. Ele fica naquela posição que a coluna dele não carrega tanto peso. Então tem os ossinhos da coluna, que são as vértebras, e entre elas tem os discos. O homem descende dos animais que andavam na posição quadrúpede, com as quatro patas no chão. A partir do momento que ele ficou bípede e levou todo o peso dele para a coluna, aí começou os ossinhos da coluna, entre eles os discos. Fazendo peso em cima desses discos, eles se degeneram com o passar do tempo. E então eles começam a trazer problemas, e um deles é a famosa dor de coluna.
12: Doutor, para o nosso ouvinte ficar bem situado, como que é o funcionamento da nossa coluna vertebral?
13: A coluna, ela sustenta todo o peso da bacia para cima. Então todo o peso do nosso corpo passa para a coluna, que é distribuída para as pernas. Esse peso cai em cima dos ossos. São vários ossos, a coluna tem várias vértebras. Então para não ficar esse peso forçando um osso sobre osso, a natureza criou o disco. Ele chama disco intervertebral. É um disquinho de cartilagem. Então esses discos ficam entre cada uma dessas vértebras. E o peso cai em cima deles, eles funcionam como amortecedores desse peso. Então, a maneira quando a pessoa vai andando, caminhando, quando ela pega um peso, esse peso aumenta. Se ela correr um pouco, esse peso aumenta. Então, existem várias situações em que aumenta a carga sobre a coluna e a carga sobre esses discos. E com o passar do tempo, eles podem se degenerar e criar uma série de situações que geram dor para a pessoa.
12: Como se manifesta a dor típica de coluna, doutor?
13: É aquela dor nas costas, que a pessoa fala, dor nas costas. Às vezes, a pessoa está bem, faz um esforço, por exemplo, abaixa para pegar um peso no chão. Ou então, pega um peso muito forte. Ou então, lava a casa o dia inteiro. Ou carrega um saco de arroz, carrega um latão de leite. E, de repente, começa uma dorzinha nas costas. Então, aquilo quer dizer, essa é a dor de coluna, é a lombalgia.
12: Algumas pessoas confundem essa dor com dor nos rins, dor intestinal. Por que que isso acontece, doutor?
13: Perto da coluna, dentro assim da barriga da gente, tem um monte de nervinhos. E quando qualquer coisa acomete a coluna, pode ser que ela inflama e inflama esses nervinhos. E aí, às vezes, a pessoa acha que tem dor nos rins, que tem dor no intestino, né? E muita gente confunde até com infarto do coração, porque começa a doer assim o peito, a frente do peito. E às vezes as pessoas acham, nossa, estou com um problema de coração. E às vezes não é nada disso, é simplesmente uma degeneração lá na coluna.
12: Doutor, é possível que a gente sinta, por exemplo, uma dor no ombro, no pescoço, e que essa dor seja um reflexo de um problema na coluna?
13: Sim, a dor no pescoço e dor no ombro é um reflexo da coluna cervical, que é a parte da coluna que está lá no nosso pescoço. Então os nervinhos, né, que formam todos os nervos do nosso corpo, saem da coluna. Então, se tiver algum problema, uma artrose, ou uma protusão discal, ou uma hérnia de disco na coluna do pescoço, pode comprometer um nervo do braço, a pessoa ter dor no braço, na mão, no ombro e, às vezes, até no pescoço também.
12: Quais são os principais problemas de coluna, doutor?
13: O principal é a lombalgia, porque ela afeta muitas pessoas. Então, é isso que a gente acabou de dizer. A pessoa que tem que desenvolver uma atividade, que tem que fazer alguma coisa e inicia com a dor nas costas, incapacitante, né? Tem gente que fica até deitado, fica na cama, porque não consegue se levantar devido à dor nas costas. Esse seria o principal problema. As causas dessa dor, dessa lombalgia, são várias causas, né? Um excesso de peso, um esforço, a protusão discal, a hérnia de disco e a artrose. Esses seriam os principais causas de dor na coluna.
12: No caso da lombalgia, é um problema na coluna ou foi um excesso de carga que a pessoa depositou na coluna?
13: A maioria das lombalgias nas pessoas jovens vem do excesso de carga, porque é uma dor mais muscular. Nas pessoas de mais idade, a partir dos 50, 55 anos, aí ela já vem dos problemas mesmo de doença da coluna. Existem dois tipos de lombalgia.
12: Doutor, a partir de que faixa etária que as pessoas começam a apresentar mais problemas na coluna?
13: Antigamente era a partir de 50, 55 anos de idade. Hoje, com o tipo de atividade que existe, das pessoas trabalhadas na indústria, pega muito peso, pessoa que anda muito de bicicleta e carrega peso na cabeça. Então hoje tem diminuído essa faixa etária. Hoje a gente vê pessoas com lombalgia com 25 anos, 30 anos. Então depende muito da carga, do tipo do trabalho que a pessoa exerce.
12: Qual é a região da coluna onde há maior número de queixas, doutor?
13: Sem dúvida nenhuma é a região lombar, que é essa região logo acima da bacia. Então se você começar a palpar, né, na região assim, onde tem o seu bumbum, logo acima do bumbum, assim, essa primeira região, um palmo acima, seria a região lombar. Essa região é que a pessoa mais queixa.
12: E o que que é a protusão discal difusa, doutor?
13: Como a gente falou antes, a coluna é formada por vários ossinhos, que são as vértebras. Entre cada vértebra tem um disquinho, então é o disco intervertebral. Esse disco, ele é composto de uma estrutura. Por fora dele, seria como um anel. Ele tem um anel fibrocartilaginoso, que é um pouquinho mais duro, mais resistente. E o meio dele é uma gelatina, que é a que aguenta o peso, que seria o amortecedor do nosso corpo. A protusão discal é quando esse anelzinho sai um pouquinho para fora dos ossos. Então ele vai um pouquinho para trás e encosta nos nervos que saem da coluna. São os nervos que vão formar o nervo ciático, né? E aí a pessoa sente dor, sente às vezes dor lombar, dor só nas costas, ou às vezes dor também na região do bumbum, e às vezes dor nas pernas, até no dedo do pé. Então isso depende do agravamento, de quanto o disquinho saiu do lugar. Quando o disco sai do lugar, chama protusão discal, quer dizer, o disco se protuiu, saiu para fora.
12: Doutor, e como é feito o tratamento da protusão?
13: A protusão discal, a gente sempre faz um tratamento expectante. O que que é isso? A gente fala pro paciente, olha, faz um pouco de repouso, vamos tomar um anti-inflamatório, um remedinho relaxante, e a tendência é o disquinho voltar pro lugar, quando a pessoa para de carregar um pouco de peso. Então faz um pouco de repouso, a tendência é relaxar. Se isso não acontece, aí a gente passa para fisioterapia, para outros tipos de tratamento, né? Relaxamento, massagens, acupuntura. E se caso isso não der certo de jeito nenhum, a gente tem que fazer alguns exames, verificar a situação do paciente, porque cada caso é um caso, né? E pode ser com a protusão discal evolua até para uma cirurgia. Depende do tanto que o disco saiu do lugar, como eu disse antes. Porque o disquinho sai do lugar, se ele sai só um pouquinho, ele volta só com medicação. Se ele sair muito, às vezes precisa até de uma cirurgia.
12: E quando a indicação de cirurgia, doutor, como é feita a cirurgia também?
13: A indicação é se o disco saiu muito do lugar, se está comprimindo muito o nervo. Se ele comprime muito o nervo, pode inflamar aquele nervo. E a pessoa, para além de ter dor, pode ter também formigamento, perda de movimento, parar de sentir, por exemplo, parar de sentir o dedo do pé, né? Perder um pouco da força no pé, um pouco da força para caminhar, né? Não sentir muito equilíbrio na pisada. Então, dependendo desses sintomas que o paciente apresenta, do que ele está sentindo, aí a gente pode até indicar uma cirurgia. Essa cirurgia, ela é feita, você abre, vai lá e tira o pedacinho do disco que está saindo para fora. Como você retirou ele, aí vai cessar o problema do paciente, porque ele vai parar de encostar no nervo, a pessoa não sente mais nada. Porque é importante a gente salientar que a pessoa não tem nada na perna, ela sente, mas o problema está lá na coluna, que é de onde sai o nervo que vai inervar a perna. Isso tem que ficar bem compreendido. A pessoa não tem nenhuma doença na perna, mas tem um problema na coluna. Então a gente tira aquele pedacinho do disco e volta a normalizar a situação.
12: E qual a evolução da protusão discal quando ela não é tratada, doutor?
13: Quando é uma protusão pequena, a tendência é melhorar. A maioria dos casos, melhora. Então, o paciente suspende a carga um tempo, toma alguma medicação, faz um relaxamento. Às vezes a gente diga natação, fisioterapia, hidroginástica, exercícios na água, sem carga. E às vezes a tendência é melhorar. Às vezes, a maioria dos casos, como eu disse para você, a tendência é cura. O disco volta para o lugar. Dependendo do tipo de protusão, se ela for maior e que ela não voltar para o lugar, aí você tem que fazer um outro tipo de tratamento. Aí vai demandar um certo tempo. A gente não indica cirurgia logo de cara. Você vê um paciente e indica a cirurgia para ele. Não. Primeiro você tenta tratar, com isso que eu já te disse, fisioterapia, né? Medicação, um tratamento relaxante. Aí sim, se não funcionar nada disso, aí você pode até indicar uma cirurgia para o paciente.
12: E quais seriam as causas da protusão discal, doutor?
13: A causa pode ser traumática, por exemplo, um acidente e o disco sair do lugar. Essa é mais rara. A maior causa de protusão discal realmente é a sobrecarga sobre a coluna. Então é o aumento de peso sobre a coluna, né? Que a coluna não sentia aquele peso antes e passou a sentir. A coluna da gente aguenta uma sobrecarga um certo tempo. Então, dependendo da pessoa, se ela tem mais força muscular, ela aguenta mais tempo. Se é uma pessoa que tem menos força, uma pessoa mais magrinha, mais fraquinha, então a coluna aguenta menos tempo de sobrecarga. O que que vai acontecer? Vai acontecer a famosa artrose, uma degeneração do local, ali no disquinho, nos ossinhos, e o disquinho tem a tendência de sair do local dele, do local correto que ele fica.
12: Pessoas que ganharam peso e aí adquiriram a protusão, assim que elas perderem peso, isso melhora o quadro delas?
13: Sim, a tendência é melhorar, porque veja só, a obesidade, o que que é? Um aumento do peso da pessoa. Então você está aumentando a carga na coluna, está dando uma sobrecarga para ela. Se você diminui seu peso, logicamente diminui essa sobrecarga, a tendência é melhorar o quadro da protusão discal.
12: Muita gente fala, ah, eu tenho bico de papagaio. O que é o bico de papagaio?
13: O bico de papagaio é um desgaste que acontece nos ossos da coluna, nas vértebras. Então, ele não acontece no disco. Então, ele não tem nada a ver com a protusão, nem com a hérnia de disco. O bico de papagaio é um osteófito. O que que é isso? É uma formaçãozinha de osso que acontece no osso mesmo da coluna, na vértebra. Quando forma o biquinho, ele também pode encostar nesse nervinho lá atrás, né? O nervo chama raiz. Ele pode encostar no nervo, o nervo que desce pro nervo ciático, e a pessoa também sentir essa dor na perna decorrente do bico de papagaio. Mas aí não seria por causa da protusão, e sim devido ao bico de papagaio. Aí você pode perguntar, ah, mas uma pessoa pode ter bico de papagaio e protusão também? Sim, acontece, né? É comum a pessoa ter as duas coisas, a protusão e o bico de papagaio. Só que o bico de papagaio geralmente vem em pessoas de maior faixa etária. Então são aquelas pessoas que já trabalharam muito tempo carregando peso e que a coluna vai se degenerando, ou então pessoas que trabalham com má postura, por exemplo, cidadão que fica ali tirando leite, que fica naquela posição agachado, com a coluna muito dobrada, as costureiras que ficam assim, muito dobrada, muito encurvada, olhando a costura, fazendo crochê ali. Então esse tipo de pessoa que trabalha encurvado tem uma tendência maior a fazer mais bico de papagaio. E também a tendência familiar, a tendência genética. Então aquelas pessoas que os familiares têm bico de papagaio, elas têm uma tendência maior a também desenvolver o bico de papagaio com o passar do tempo.
12: Você está ouvindo Pergunte ao Doutor. Hoje estamos conversando com o Dr. João Vicente Silva, que é ortopedista e traumatologista, sobre protusão discal difusa e hérnia de disco.
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14: Confira agora a previsão do tempo para a sua região.
8: Sudeste.
15: A previsão do tempo para o Sudeste é de chuva intensa, principalmente no sul de São Paulo, com destaque para os municípios como Capão Bonito, Buri e Itapeva. Em Minas Gerais, o tempo varia do norte ao sul. Temperatura mínima de 16 e máxima de 36 graus.
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6: Olá pessoal, Almanac Musical no ar, por aqui Eduardo Maidana e hoje nós falamos de Amanhã é 23, single pop da banda Kid Abelha, escrita por Paula Toller e George Israel, que faz parte do álbum Tomate de 1987. A canção é narrada por uma mulher que sofre de depressão no final de agosto de cada ano. E então é revelada a causa de sua depressão no dia seguinte, 23 de agosto. Daí o título, é o 20º aniversário de sua filha adolescente rebelde, que ela não via há anos. Ela deseja beijar e abraçar sua filha, mas tem certeza de que isso não vai acontecer. A filha presumivelmente fugiu de casa por causa de sua indiferença para com a mãe. Curiosamente, 23 de agosto é a data de aniversário de Paula Toller, um dos clássicos do pop rock nacional que a gente recorda agora. Kid Abelha, Amanhã é 23.

0: Almanac Musical de hoje vai ficando por aqui. Obrigado por sua audiência. Até a nossa próxima edição. Tchau.
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2: 10:34.
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6: 12 de maio de 2026. Medo de violência política atinge 6 a cada 10 brasileiros. Cesta básica fica mais cara em todas as capitais no mês de abril. Governo lança alternativa à poupança com saque instantâneo e rendimento maior. Lula veta lei que reconhece estágio como experiência profissional. Eu sou Ailton Moreno e o Rádio Notícias está no ar.
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0: levantamento Medo do Crime, eleições 2026, os gatilhos da insegurança, divulgado pelo Fórum Brasileiro de Segurança Pública, aponta que 59,6% dos brasileiros com 16 anos ou mais têm medo de sofrer agressão física por causa de escolhas políticas ou partidárias. Segundo o estudo, o índice representa cerca de 99 milhões e 400 mil pessoas. A pesquisa mostra ainda que 2,2% da população relataram ter sido vítimas desse tipo de violência no último ano. O relatório também aponta que 41,2% dos entrevistados afirmaram existir presença de facções criminosas ou milícias nos bairros onde moram. Entre esses moradores, 59,5% evitam falar sobre política por medo de represálias. A pesquisa foi realizada pelo Instituto Datafolha entre os dias 9 e 10 de março de 2026, com 2.004 entrevistas em 137 municípios brasileiros, com margem de erro de 2 pontos percentuais. Pelo segundo mês consecutivo, o custo da cesta básica subiu em todas as capitais brasileiras e no Distrito Federal em abril. Pesquisa do Departamento Intersindical de Estatística e Estudos Socioeconômicos de IESE e da Companhia Nacional de Abastecimento Conab aponta as maiores elevações em Porto Velho, 5,60%, Fortaleza, 5,46%, Cuiabá, 4,97%, Boa Vista, 4,36%, Rio Branco, 4,05% e Teresina 4,02%. No acumulado do ano, a alta variou de 1,56% em São Luís a 14,80% em Aracaju. A cesta básica mais cara do país foi a de São Paulo, onde o custo médio em abril foi de R$ 906,14, e a mais barata foi a de Porto Velho, R$ 658,35. Segundo a Constituição, o salário mínimo deve ser suficiente para suprir as despesas com alimentação, moradia, saúde, educação, vestuário, higiene, transporte, lazer e previdência. O DIEESE estimou que esse salário em dezembro deveria ser de R$ 7.612,49.
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0: 11. O governo federal lançou nesta segunda-feira 11 o Tesouro Reserva, nova modalidade de investimento em renda fixa. O produto permite aplicações a partir de R$ 1 e resgates instantâneos via Pix a qualquer hora do dia. O rendimento acompanha 100% da taxa Selic, superando a poupança em períodos de juros altos. O imposto de renda incide apenas sobre os ganhos, com alíquotas que variam de 22,5% a 15%, conforme o prazo. Aplicações de até R$ 10 mil são isentas da taxa de custódia de 0,20% ao ano. Neste primeiro momento, o Tesouro Reserva está disponível apenas no Banco do Brasil. O produto tem garantia do governo federal e foi desenvolvido principalmente para pequenos investidores e formação de reserva de emergência. Entre janeiro e abril de 2026, mais de 4.800.000 pessoas fizeram requerimento para a primeira habilitação, número 4 vezes maior que o mesmo período de 2025, segundo o Ministério dos Transportes. A emissão de CNHs alcançou o segundo melhor resultado desde 1997, com mais de 858 mil carteiras emitidas, ficando abaixo apenas do recorde de 2014, que foi de 873 mil. Em dezembro de 2025, tirar a carteira nacional de habilitação ficou menos burocrático e mais barato. Uma das principais mudanças foi o fim da exigência do curso teórico obrigatório em autoescolas. Segundo o Ministério dos Transportes, a economia gerada pela medida foi de R$ 1.840 milhões.
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0: 11. Após operação do caso Master, senador Ciro Nogueira troca de defesa. Casa do parlamentar foi alvo de busca e apreensão semana passada. Priscila Manzenotti traz mais informações.
2: Em meio ao avanço das investigações da Polícia Federal sobre o caso Master, uma mudança na defesa do senador Ciro Nogueira, a saída do advogado Antônio Carlos de Almeida Castro, o Cacai. Foi uma decisão de comum acordo, segundo nota divulgada pelo advogado. Cacai era o responsável pela defesa de Ciro Nogueira, que foi alvo da operação da Polícia Federal na semana passada e, portanto, agora não é mais.

0: em atividades ilícitas nos fatos investigados. Disse que os encontros de Ciro Nogueira com Daniel Vorcaro faziam parte do trabalho parlamentar. Quando perguntado sobre a mesada que o senador, que é presidente do PP, teria recebido de Daniel Vorcaro, mesada que variava de 300 a 500 mil reais, segundo as mensagens de WhatsApp trocadas entre o primo de Vorcaro, o Felipe, e o próprio Daniel Vorcaro, Cacai negou, disse que não tinha nada nesse valor. Troca de mensagens que está na decisão do ministro André Mendonça do Supremo Tribunal Federal. A equipe de defesa de Ciro Nogueira era formada também pelos advogados Roberta Castro Queiroz, Marcelo Turbay, Liliane de Carvalho, Álvaro Chaves e Ananda França. Em Brasília, Priscila Mazenotti.
1: O presidente Luiz Inácio Lula da Silva vetou o projeto de lei que reconhece o estágio feito pelo estudante como experiência profissional. Segundo o despacho, o texto desconsidera o caráter pedagógico do estágio e compromete critérios de seleção de concursos públicos. A proposta havia sido aprovada em abril pelo Congresso Nacional. O veto foi baseado em manifestações dos ministérios da Educação, da Gestão e da Inovação em Serviços Públicos e da Advocacia Geral da União. O autor da proposta, deputado Flávio Nogueira, do PT do Piauí, argumentou que a falta de experiência dificulta a inserção dos jovens no primeiro emprego.
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5: Eu também.
6: O Geraldão, você viu aquela matéria no site do Ministério dos Direitos Humanos?
5: Ô, Zé Bonito, malemar o aí o zap zap, rapaz. Não tem tempo pra essas coisas, não.
6: Mas você nem ficou curioso pra saber?
5: Uai, sou. Conta pra nós aí.
6: Diz lá, Geraldão, que as esposas são obrigadas a cozinhar sim.
5: Ô, louco, homem, mas mó de que isso?
6: É porque, de acordo com o Tratado de Genebra, todo prisioneiro tem direito a uma refeição quente diariamente, Geraldão.
5: Agora que eu fui entender com um monte de amigo meu aí, não sai de casa, que é prisioneiro, sou.
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11: Ah, mas é assim tanto, né? Forçasse.
12: No dia 12 de maio de 1551, era fundada em Lima, no Peru, a Universidade Nacional Maior de São Marcos, apontada como a mais antiga da América do Sul. A instituição tem mais de 400 anos e foi criada com o nome de Universidade de Lima. Em 1574, passou a se chamar Universidade de São Marcos. Ela é o único instituto americano que nunca parou de funcionar. Teve 5 endereços diferentes em toda a sua história e 213 reitores. Pessoas importantes estudaram em São Marcos e foram notáveis nas áreas das artes, das ciências e da política. A instituição também formou muitos profissionais e acadêmicos que prestam serviços nas principais universidades e empresas do Peru e de outros países. A criação da Universidade de São Marcos marcou o início da história universitária do continente e é considerada uma das mais antigas do mundo. O primeiro curso da instituição foi o de teologia e artes. A disciplina já era ensinada no século XVI para formar os noviços da Ordem Dominicana de Cusco. Depois, o curso foi transformado em Faculdade de Letras e Ciências Humanas. A Faculdade de Ciências Políticas e Administrativas foi criada em 1875, durante o governo de Dom Manuel Pardo, para formar funcionários públicos nas áreas administrativa e diplomática. No século XIX, São Marcos tinha 6 faculdades: Teologia, Letras, Direito, Medicina, Ciências Políticas e Administrativas e a Faculdade de Ciências. Entre os nomes mais conhecidos que estudaram na Universidade de São Marcos estão o escritor peruano Mário Vargas Llosa, que cursou Letras e Direito, e o ex-presidente do país, Alan Garcia, também formado em Direito. História hoje, produção Salete Sobreira, locução Márcia Dias, sonoplastia Gabriel
10: Voltamos
12: Pinheiro.
10: Voltamos a apresentar Pergunte ao Doutor.
13: Estamos conversando com o Dr. Afonso da Rocha Campos, que é gastroenterologista e hepatologista do Senado, sobre hérnia de hiato. No primeiro bloco, falamos dos sintomas da hérnia de hiato. Agora vamos falar sobre o tratamento. Doutor, esses tratamentos medicamentosos, eles curam a hérnia de hiato ou eles somente tratam?
14: Não, eles não curam a hérnia de hiato. Eles diminui o refluxo do ácido e diminui a formação de ácido, como eu falei, tá? Diminuindo a produção de ácido e diminuindo o refluxo. A hérnia persiste. Quando a hérnia é muito pequena, os outros cuidados que são muito importantes, que podem fazer a hérnia não ter tanto refluxo, até diminuir o tamanho, é a pessoa perder peso. Isso é muito comum nos indivíduos obesos. Então você tem que evitar a obesidade, porque o indivíduo obeso tem muita pressão sobre o estômago. Tá? Isso às vezes corrige o sintoma inteiramente, mesmo que a pessoa permaneça com uma pequena hérnia. Se a pessoa controla com dieta, com esses cuidados de dietas que eu falei, controla os sintomas, a hérnia você pode deixar ela ali sem problema. Mas tem indivíduos que não conseguem, então indivíduos que são pesados, tem indivíduos que têm hérnias grandes e tem muito refluxo a despeito do uso de medicamento, então esses indivíduos têm indicação de cirurgia. Então o caso tem que ser particularizado. Tem indivíduos que não precisam, porque a hérnia é pequena, eles tomam os cuidados, às vezes com alimentação só já controla, e tem outros que nem dessa maneira, nem tomando remédio, precisam operar. Então depende muito, sempre. Como é um problema mecânico, não existe remédio a não ser cirurgia, né, para tratá-la totalmente, né, para corrigi-la, vamos dizer assim.
13: Doutor, como é feita a cirurgia de hérnia de hiato?
14: Bom, cirurgia de hérnia de hiato é uma cirurgia que necessita de uma anestesia, né? Normal, uma anestesia é uma cirurgia comum. E tem duas maneiras de fazer. Tá? Uma, você abre o abdômen, mais ou menos na parte superior, e vai lá e fixa aquele estômago para impedir que ele suba dentro do tórax, aquele pedacinho de estômago que sobe. Na realidade, a finalidade da cirurgia é isso. É você fixar com pontos, tem técnicas apropriadas. Hoje em dia, o que evoluiu muito é a maneira de operar, é a operação por laparoscopia, né? O que é que é a operação por laparoscopia? Você faz um orifício pequeno, 1 centímetro e pouco, um pouco acima do umbigo, coloca um aparelho que visualiza lá dentro, com luz, e a imagem é reproduzida numa tela, você olha para a tela. E faz mais 2 orifícios pequeninos do lado para você introduzir 2 pinças que vão lá e fazem o papel que as mãos fariam numa barriga aberta, tá vendo? Então, 2 orifícios, você introduz 2 aparelhinhos, aí você corta, costura, é como se fossem 2 mãos atuando lá dentro e vai olhando na tela. Isso é uma operação por via laparoscópica, que é uma coisa que tem se usado muito já em mãos de pessoas que já têm hábito de fazer. Que é uma cirurgia que não é incomum, não. Existem muitos casos em que você tem que partir para a cirurgia para você poder controlar realmente o refluxo que a hérnia propicia.
13: Doutora, aqui nós falamos de gestantes, pessoas idosas. Crianças também podem ter hérnia de hiato?
14: Podem, mas por um problema congênito. Mas é raro, muito raro.
13: No caso das crianças, é indicada a cirurgia ou tratamento?
14: Se for um defeito congênito, é cirúrgico, mas aí são casos assim muito especiais, são casos um pouco diferentes. São hérnias, não é tanto por deslizamento do estômago, às vezes um indivíduo tem um esôfago curto, mas aí é problema de nascença até. Não são patologias bem diferentes, tá certo? É claro que hoje em dia, com esses excessos alimentares, um menino de 10, 12 anos que tem que tem colesterol alto, que vive comendo sanduíches e coisas gordurosas, frituras e tal, ele pode até desenvolver uma hérnia também, pelo obesidade.

0: de idade. Era mais pela obesidade. Aí uma hérnia parecida com a do adulto, né? Mas são bem diferentes, não? De modo geral, não é a mesma coisa. A hérnia é uma patologia do adulto, de modo geral.
1: E uma vez operado, o paciente tem cura ou a hérnia de hiato pode voltar, doutor?
0: Ela pode recidivar, mas nunca da maneira que era antes, tá certo? Mas de um modo geral, a melhora é muito grande, tá? Muito grande mesmo, e de modo geral corrige. Mas pode recidivar uma hérnia, por exemplo, o indivíduo tem hérnias grandes, às vezes ali com o tempo, com o passar dos anos, pode querer formar de novo um pouquinho, mas a melhora é fantástica, naqueles casos que tem indicação, né? Você não vai mandar operar toda a hérnia.
1: Bom, doutora, nossa ouvinte, ela pergunta se a mãe dela corre risco de morte.
0: Pelo fato da hérnia, não. Não existe esse risco. Como eu falei, a hérnia é um defeitozinho mecânico que tem ali. Aquilo não mata a pessoa, faz a pessoa sentir muito mal, né? Mas a hérnia não é causa de morte.
1: Doutora, a Maria Félix também encontra numa outra carta que ela escreveu pra gente que a mãe dela se queixava de uns batuques no coração. Qual a relação da hérnia de hiato com sintomas cardíacos?
0: Isso é muito difícil de avaliar. Muito difícil de avaliar. Se ela tivesse uma hérnia muito grande, poderia desencadear um ataque cardíaco, o coração bater depressa, mas não... Às vezes quando a pessoa está com o estômago muito cheio mesmo, sem ter hérnia, a pessoa tem um pouco de batuque. Que o estômago muito cheio comprime o diafragma e se estimula, e o coração pode dar umas batidas assim fora de hora, vamos dizer assim. Mas não é uma relação que exista, não.
1: A hérnia de hiato está associada a outras doenças, doutor?
0: Não, necessariamente não. E os cuidados de alimentação são... Às vezes com isso você corrige o sintoma de refluxo, né? Porque a hérnia se acompanha de refluxo, esse aqui é o problema. Agora é uma queixa extremamente comum. Às vezes a pessoa mudando o modo de alimentar corrige toda a sintomatologia, mesmo sem remédio.
1: Esse tratamento que o senhor falou de cirurgia de hérnia de hiato e acompanhamento, o SUS faz esse tratamento? Sistema Único de Saúde?
0: Claro, não, claro. Porque o hospital tem a unidade de cirurgia. Cirurgia de hérnia de hiato é uma cirurgia extremamente comum, né? É a mesma coisa que se faz no SUS, faz na clínica particular, não tem diferença, não.
1: E o paciente que chega ao SUS, ele tem esses equipamentos para fazer os exames também?
0: Tem, hospitais terciários, né? Eventualmente pode faltar, porque a medicina pública hoje em dia está muito... Bom, isso é outra conversa, né? A reposição de material tá um pouco... Sempre foi um problema ainda em hospitais grandes e em grandes cidades, tá certo? Mas todos eles têm. Inclusive, os principais cirurgiões que existem, todos eles já trabalharam dentro do SUS, que é o hospital que tem mais patologia, né? Então, o indivíduo até para formação de médico, você trabalhar num hospital público te dá um conhecimento, te favorece, te possibilita um conhecimento muito grande das coisas.
1: Doutor, um paciente que foi operado, depois a vida é normal ou ele vai ter que estar sempre fazendo um acompanhamento e tomando esses cuidados?
0: No pós-operatório, assim, durante uns 2-3 meses, como aquilo ali foi manuseado cirurgicamente, aquela região pode estar um pouquinho inchada e tal, a pessoa tem que ficar pelo menos 2 meses a comidinha mais leve, para depois voltar ao normal. Mas depois disso, a pessoa volta a comer ao normal, entende? Claro que existe sempre uma possibilidade da hérnia retornar, embora não do tamanho que era antes, certo? Se a pessoa quiser aproveitar a cirurgia para mudar os hábitos alimentares, ela vai se beneficiar muito, não só por isso, mas vai controlar seu colesterol, seu açúcar no sangue, vai diminuir a aterosclerose, mudando todos esses alimentos que normalmente fazem mal para a hérnia, também fazem mal para o sistema circulatório.
1: Doutor, muito obrigada pela sua entrevista, viu?
0: Espero que tenha atendido aí a colega.
1: Tá bom. Muito obrigada.
0: Nada, um abraço.
1: Antes de terminarmos o programa, vamos atender a ouvinte Maria de Nazaré Fernandes Bezerra. A sua carta chegou depois da entrevista que fizemos com o Dr. Afonso. Mas ela apresenta sintomas muito parecidos com o da hérnia de hiato e com o do refluxo gastroesofágico. Na sua carta, ela conta que tem 78 anos e está sofrendo com uma queimação na garganta. Ela conta que muitas vezes chega a vomitar. Diz também que já foi ao médico, tomou vários remédios, mas nada melhorou. Segundo ela, café, pimenta, gorduras e farinha de puba pioram o seu estado. Pessoas que apresentam estes sintomas podem estar sofrendo de hérnia de hiato ou de refluxo gastroesofágico. Por isso, recomendamos a nossa ouvinte que ela vá a um médico, a um gastroenterologista, para ver se ela não está sofrendo de nenhum desses problemas. Caso você, Maria de Nazaré, ainda tenha alguma dúvida ou queira explicar mais alguma coisa pra gente, ligue ou escreva que a gente volta a fazer um programa para você. Obrigada pela sua participação e até a próxima. Você acabou de ouvir o programa Pergunte ao Doutor. Hoje falamos sobre a hérnia de hiato com o Dr. Afonso da Rocha Campos, que é gastroenterologista e hepatologista do Senado. Atendemos também aos ouvintes Maria Félix Silva Lima, José Francisco Muniz, ao Francisco Rezende e a Maria de Nazaré Fernandes Bezerra. Pergunte ao Doutor. Produção e apresentação, Adriana Carla Aragão. Áudio, Josevaldo Souza.
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3: Horas e 57 minutos.
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0: casa, você ligado aqui no Jornal do Rádio. A quinta fase da Copa do Brasil apresenta três partidas hoje à noite em jogos de volta. Às 21h30 no estádio Mineirão, em Belo Horizonte, Cruzeiro e Goiás. No primeiro jogo, houve empate 2-2 em Goiânia. Terá que haver um vencedor para que haja um classificado. O Fluminense jogará às 21h30 no estádio Maracanã contra o Operário de Ponta Grossa. Na primeira partida, houve empate do Paraná pelo placar de 0-0. Também terá que haver vencedor. O outro jogo da noite acontecerá em Porto Alegre às 19h30 entre Internacional e Atlético. Na primeira partida, o Inter venceu fora de casa pelo placar de 2-1 e jogará por um empate. Seleção Brasileira.
1: Brasil.
0: O atacante Estevão do Chelsea está fora da próxima Copa do Mundo. Ele não faz parte da lista de 55 nomes pré-convocados já antecipados pelo técnico Carlo Ancelotti. O atleta de apenas 19 anos não se recuperaria a tempo de uma lesão muscular na coxa direita, portanto, não vai disputar a Copa do Mundo. 55 jogadores inscritos na competição já foram apresentados na pré-lista. No próximo dia 18, o treinador Ancelotti vai apresentar oficialmente a convocação de 26 atletas que vão servir a seleção brasileira na Copa do Mundo, que será disputada em três países: Canadá, México e também nos Estados Unidos. Meus amigos ligados, por enquanto é isso. Um abraço e até amanhã.
2: E a hora certa. 11:01.
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0: Hoje é dia 12 de maio, hoje é dia mundial do enfermeiro e dia da enfermagem. Aniversário de Bebel Gilberto, cantora brasileira, e do Marco Túlio, guitarrista e violonista do grupo J Quest. Fatos históricos e jornalísticos. Vamos voltar no tempo. Foi no ano de 1937 que acontecia a primeira transmissão ao vivo da rede de comunicação, que aconteceu em Londres, na coroação do rei George VI. Em 1940, o Autódromo de Interlagos era oficialmente inaugurado com a realização do Grande Prêmio de São Paulo, do GP de São Paulo. Cerca de 15 mil pessoas assistiram a uma corrida de carros vencida por Arthur Nascimento Júnior. Em 1953, o filme brasileiro Cangaceiro, de Lima Barreto, foi premiado como melhor filme de aventura no Festival de Cannes. E em 1965, a nave espacial soviética Luna 5 caía na Lua. Amanhã tem mais Agenda do Rádio. Um grande abraço e a gente se encontra.
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2: De volta, e pra falar que Bananada 2026 anuncia Gabi Amarantos, Baiana System e muito mais. O Festival Bananada, um dos eventos mais tradicionais da cena independente do Brasil, retorna a Goiânia em 2026 para celebrar sua trajetória histórica. Entre os dias 18 e 23 de agosto, o Centro Cultural Oscar Niemeyer recebe uma programação diversificada que une nomes consagrados e novas apostas da música nacional. De acordo com informações, a organização aposta em um reencontro afetivo com o público goiano após um hiato de edições presenciais. A cantora Gabi Amarantos e o grupo Baiana System estão entre os destaques confirmados para subir ao palco nesta edição comemorativa. Além deles, Arnaldo Antunes e Tuyo. Fique ligado, amanhã eu volto com mais notícias do mundo da música. Até lá, tchau.
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5: Hora certa. 11 horas e 35 minutos.

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Jordana Moraes, que agora é celebridade, a gente traz ela pra cá também, né? Abrindo jogo sobre preenchimento labial. Após receber críticas sobre sua aparência, a ex-BBB Jordana Moraes usou as redes sociais para esclarecer críticas relacionadas ao preenchimento labial feito antes de entrar no BBB 26, né? Em vídeos publicados nos stories, a influenciadora explicou a decisão de realizar o procedimento estético. Foi uma coisa que falaram muito aqui fora, né? Que foi sobre a minha boca. Muita gente elogiando, mas também muita gente questionando se era natural ou não. Outras pessoas criticando, falando que eu tinha exagerado nos procedimentos, né? A Jordana também relembrou que o tema não é recente em sua vida e abriu o jogo. A minha boca, desde criança, sempre foi assunto na minha vida, né? Na escola, eu sofria

apesar de já ter lábios naturalmente volumosos. Segundo ela, foram aplicados 0,3 milímetros no lábio superior e 0,4 milímetros no inferior. É isso, gente. A Ania, realmente ela tinha. Agora sofreu bullying como criança e agora é moda, é sucesso esses lábios, né? Mas também tem gente que faz e não dá aquela acertada. Ai, meu Deus. Quer mais? Eu volto rapidinho porque tem mais fofocas. Combinado?

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1: Mulher negra, catadora de papelão e moradora da favela, Carolina Maria de Jesus tornou-se uma das escritoras mais lidas do Brasil. Por meio de seus relatos contundentes, revelou um cotidiano duro da fome, desigualdade social e preconceito. Seu livro Quarto de Despejo tornou-se referência e foi um dos mais vendidos na época da sua publicação.
2: Consciência negra é todo dia.
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1: Meio-dia e 3 minutos.
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Olá, hoje é dia 12 de maio, hoje é dia mundial do enfermeiro e dia da enfermagem. Tem aniversário de Bebel Gilberto, cantora brasileira, e do Marco Túlio, guitarrista e violonista do grupo Jota Quest. Vamos voltar no tempo. Foi no ano de 1937 que acontecia a primeira transmissão ao vivo da rede de comunicação, que aconteceu em Londres, na coroação do rei George VI. Em 1940, o Autódromo de Interlagos era oficialmente inaugurado com a realização do Grande Prêmio de São Paulo, do GP de São Paulo. Cerca de 15 mil pessoas assistiram a uma corrida de carros vencida por Arthur Nascimento Júnior. Em 1953, o filme brasileiro Cangaceiro, de Lima Barreto, foi premiado como melhor filme de aventura no Festival de Cannes. E em 1965, a nave espacial soviética Luna 5 caía na Lua. Amanhã tem mais Agenda do Rádio. Um grande abraço e a gente se encontra.

na melhor programação por aqui, Wilson Meirelles, chegando em mais uma edição do nosso programa Rádio Escuta. E aí, como é que vocês estão? Conta pra mim, tá tudo certinho por aí? Vai participar com Wilson Meirelles a partir de agora, então aumente seu volume, porque o Rádio Escuta.

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3: E é isso, programa Rádio Escuta, na sua sintonia com os melhores sucessos, sem sombra de dúvida. E por aqui, a gente segue. Eu, Wilson Meirelles, e a gente nessa mistura maravilhosa vai levando

obrigado pela presença, obrigado pela energia de vocês, obrigado pelo carinho. Obrigado por estar aqui com a gente em mais um dia especial, mais uma noite especial. Que Deus abençoe nossos fã-clubes, nossos amigos, nossos familiares. Muito obrigado por somar com a gente toda essa noite.

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0: sensação, meu bem querer, aqui no programa Rádio Escuta, já que eu volto.
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2: Meio-dia e 32 minutos.
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4: Olá, Brasil, está no ar o Central de Notícias.

0: Notícias. E vamos aos destaques desta hora. O governo do Brasil comunicou ter chegado a um acordo com a China para a isenção mútua de vistos para viagens de até 30 dias. O anúncio foi feito na 10ª edição do Salão do Turismo em Fortaleza, no Ceará. A medida já valia para brasileiros desde junho de 2025, mas agora também se aplica aos chineses que vieram ao país. Ambos os benefícios têm prazo de vigência até o fim deste ano e precisarão ser renovados. E foram definidos os finalistas da Liga dos Campeões da Europa. PSG e Arsenal vão decidir o título em jogo único no dia 30 deste mês, na Hungria. O time francês venceu na temporada passada e o inglês ainda não levou a orelhuda.
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1: É o programa Rádio Escuta. Obrigado pelo carinho, pela sua audiência maravilhosa. Você sempre ligado em casa, no trabalho, no trânsito, fazendo essa companhia comigo mesmo, Wilson Meirelles. E o Wilson só tem imensamente a agradecer por muitos e muitos ouvintes participando, interagindo junto com a gente. Vamos que vamos, seguindo na melhor.
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0: Mas deu forró. E aí, o que que deu, hein? Deu programa Rádio Escuta.
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2: Meio-dia e 46 minutos. 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
0: Já de volta com Dilcinho. Ama.

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sucesso, a gente fecha a bagagem, fecha a mala do sucesso e eu vou indo embora. 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

0: Um grande abraço a você, torcedor brasileiro, torcedor que fica sempre ligado na Acesa FM. Vamos falar de futebol? Então vamos. Final de semana tivemos mais uma rodada do Brasileirão Série A. Hoje os times começam novamente, entram em campo, só que desta vez não pela Série A, mas pela Copa do Brasil. É bom lembrar para o torcedor amigo que os quatro grandes clubes do nosso futebol do Rio de Janeiro disputam simultaneamente Campeonato Brasileiro Série A, Copa do Brasil, Copa Libertadores, Conmebol Sul-Americana. Então, a cada semana, o time participa de duas competições diferentes, simultaneamente. Isso faz com que, muitas vezes, uma agremiação pense um pouco em termos de grana, claro, porque a Copa do Brasil paga 96 milhões para o campeão, além de dar a oportunidade de uma vaga na Libertadores da América. Também é de extrema importância, não só o valor, mas a possibilidade de, ao avançar cada fase, você vai acumulando, é o PIX da CBF. Nessa quinta fase, hoje, os jogos de volta começam a ser disputados em jogo 2 milhões de reais prontinhos para entrar na conta do clube. Então, é dinheiro, é oportunidade, é prestígio, é possibilidade de Libertadores. A Copa do Brasil não pode ser descartada. Mas os grandes clubes carioca, para evitar o desgaste físico nos seus jogadores, na Copa do Brasil, principalmente agora nesses jogos de volta, claro que vão observar a possibilidade de mesclar o time, colocar um time misto em campo e avançar de fase. Por exemplo, hoje nós teremos o Fluminense já jogando pela quinta fase, jogo de volta da Copa do Brasil. No primeiro jogo, lá no Paraná, o Fluminense empatou em 0-0. Então o Fluminense hoje, qualquer vitória, por qualquer placar, o Fluminense avança. É claro que o Fluminense vem de uma maratona de fim de semana, deve poupar aí 3 ou 4 jogadores, partir para cima do Operário, liquidar a fatura e garantir a sua vaga na sexta fase desta Copa do Brasil. Amanhã, os outros três clubes cariocas entram em campo novamente. E aí já começa o Vasco da Gama, que no jogo de ida foi a Belém do Pará e venceu lá em Belém o Paysandu por 2-0. Hoje o Vasco, o Vasco joga em casa contra o mesmo Paysandu, podendo empatar e podendo perder até por um gol de diferença. Isso faz crer que o Renato Gaúcho vai poupar alguns titulares. É natural, para não provocar o desgaste físico, e depois tem Sul-Americana, tem Série A novamente. O Botafogo, por exemplo, o Botafogo também vai a campo. Ele, no primeiro jogo, ele acabou vencendo a Chapecoense por 1-0 em casa. Só que desta vez, amanhã, ele vai enfrentar a equipe da Chapecoense, mas quando? Lá no Paraná, aí o negócio em Santa Catarina. Aí a coisa se complica, porque o time Chapecoense em casa é um time duro, é um time pesado e vai exigir bastante do Botafogo. Neste caso, o Botafogo não deve entrar com o time misto, deve entrar com a sua formação principal. Na medida que construir o placar, ele vai poupando alguns jogadores. E o Flamengo também vai a campo na quinta-feira enfrentar o Vitória da Bahia. No jogo de ida, no Maracanã, o Flamengo venceu por 2-1. Uma vitória apertada, uma vitória que requer ao Flamengo uma certa atenção, porque jogando no Barradão, na casa do Vitória, lá a coisa complica um pouco mais. O Vitória marca muito em cima, a torcida pressionando, então o Flamengo terá que tomar os seus cuidados. Pode jogar por um empate, pode sim, fazer um empatezinho e garantir a classificação. Qualquer vitória dá ao Flamengo a possibilidade de avançar de fase. Para o Vitória da Bahia, apenas um jogo com um placar de 2 gols de diferença para cima é que garante a classificação do Vitória. Um placar igual em qualquer dessas partidas, aí vai para a penalidade máxima. Então, a Copa do Brasil, ela deixa o torcedor atento, aflito, porque a cada fase é dinheiro que entra no cofre do clube, é a aproximação de um grande sonho de disputar a Libertadores da América, ganhando o título dessa Copa tão valiosa. Então, é bom o torcedor ficar atento e conhecer o regulamento desta competição. Copa do Brasil, quinta fase, segunda jogo de volta, porque o jogo de ida já aconteceram na semana retrasada. Então, amanhã, a partir de hoje, teremos a quinta fase, jogo de volta, já com o Fluminense no Maracanã. Amanhã, Vasco, Flamengo e Botafogo entram em campo novamente. Para quê? Para disputar a sua passagem para a sexta fase dessa competição. Depois, no outro final de semana, novamente Campeonato Brasileiro. Isso mistura a cabeça do torcedor. Provoca um desgaste físico imenso. Por isso que muitos jogadores, nessa fase do campeonato, começa a sentir dores musculares, começa a ter problema com o departamento médico. Então, para evitar isso, é que os clubes fazem uma composição de jogar em campo com time misto, com time B, porque para evitar as contusões, porque começam as competições a entrar numa reta final, entrar numa fase decisiva. Então é bom sempre poupar os seus jogadores. Falando de Série C, ontem tivemos o complemento da rodada. Com o complemento da rodada, o Santa Cruz do Recife foi julgado no interior de São Paulo, em Limeira, e venceu por 2-1 a equipe da Inter de Limeira. Com essa vitória, empurrou o Voltaço para baixo. Voltaço estava na 16ª posição, agora é o 17º colocado. E com uma agravante, a equipe do Santa joga em casa no próximo final de semana contra o próprio Volta Redonda, que é concorrente direto, e com certeza o torcedor do Santa é apaixonado. Vai lotar o estádio. Com certeza, teremos aí cerca de 20, 25 mil torcedores empurrando o time, e o Voltaço se prepare, porque vai enfrentar uma maratona, um jogo pesado. É bom jogar com inteligência, muita marcação, compactado, explorar os contra-ataques, porque a obrigação de sair para o jogo é do Santa Cruz. Pelo menos essa a nossa opinião nesse dia de hoje, nessa terça-feira, onde teremos futebol à noite, já com o Fluminense Operário no Maracanã. Tchau, tchau, amigos.
1: Uma hora e 8 minutos.

0: Central Brasil está no ar, o Central de Notícias. E vamos aos destaques desta hora. O levantamento Medo do Crime, eleições 2026, os gatilhos da insegurança, divulgado no último domingo pelo Fórum Brasileiro de Segurança Pública, revela que 59,6% dos brasileiros com 16 anos ou mais afirmam ter medo de sofrer agressão física em razão de suas escolhas políticas ou partidárias. Isso representa 6 a cada 10 brasileiros, ou aproximadamente 99,4 milhões de pessoas. Segundo o estudo, 2,2% da população, equivalente a cerca de 3,6 milhões de pessoas, relatou ter sido vítima desse tipo de violência no último ano. gov.br chega a mais de 500 milhões de assinaturas eletrônicas. O serviço permite a assinatura de documentos por meio digital para quem possui conta prata ou ouro na plataforma. O Central de Notícias volta a qualquer momento ou em edição especial.
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11: Fala aí, queridão. E aí, queridona. Beleza? Tudo bem por aí? Tudo certinho? Estamos chegando. Mais uma edição do Conexão Nacional começando. Muito prazer. Eu sou Eduardo Maidana. Uma ótima terça-feira pra você. Hoje, 12 de maio de 2026, dia de número 132 do calendário gregoriano. Faltam 233 dias para o ano terminar. Hoje é dia mundial de conscientização sobre a fibromialgia. Também é dia do islamismo e dia da enfermagem. Comigo, Vini Soares, Joel Cabral, Gênio de

0: que hoje é terça-feira, fofoqueiras de plantão, aqui estamos nós, né? E bora pra fofoca, hoje é terça-feira.
1: Gente, 20 mil reais.
0: É, que história é essa? É, a Jade Picon, né, que usou calça de 20 mil para passada rápida em show de Shakira. Isso mesmo, a atriz e influenciadora Jade Picon, de 24 anos, esteve no show de Shakira no evento Todo Mundo no Rio. Mas a sua presença foi breve. A ex-participante do Big Brother Brasil 22 fez uma rápida aparição no local, né? Aproveitando aí a ocasião para posar para fotos com o look exclusivo Dior. O destaque do visual foi uma calça que custa mais de 20 mil reais. Em conversa com Playviews, a equipe de Jade confirmou que ela não permaneceria para assistir a performance da Loba, né? Já que tinha compromissos de viagem internacional. Portanto, a sua passagem pelo evento foi focada apenas na imagem, no registro do momento, sem a intenção de acompanhar o show até o final. Ah, não sabe o que perdeu, né? Aliás, ela sabe. Maravilhosa, Jade Picon. Quer saber mais? Eu volto bem rapidinho, viu?

0: Beija-Flor, Léo Foguete, pra você ouvir aqui no nosso Conexão Nacional, programa oficial da música boa, rolando, destacando as melhores, as queridinhas, aquelas que não saem da sua cachola, claro que sim. Muito obrigado pela companhia e audiência. Daqui a pouquinho a gente tá de volta com muito mais. É, dois palitos, a gente volta, tá? Fica por aí, rapidão, tem muito mais aqui no seu.
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0: A terça-feira mais top aqui no nosso Conexão Nacional, que tá de volta. Prazer imenso. Eu sou o Eduardo Maidana. Sigo contigo por aqui, tocando música boa, trazendo informação e entretenimento do jeito que você gosta, curte e merece. É um prazer, tá? Você que tá ligado conosco pelo radinho, pelo site, pelo aplicativo, através da assistente de voz inteligente, onde quer que você esteja, no Brasil, fora dele, na casa, no campo, na cidade, na praia, enfim, é um prazer ter você ligado com a gente nesta terça-feira incrível.

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1: E aí, tudo bem? Tô chegando na terça-feira com as notícias do mundo da música. Pra falar que a Olivia Rodrigo apresenta a faixa inédita. A Olivia Rodrigo assumiu a dupla função, hein? Afinal, estreou como apresentadora e também foi a atração musical do programa. A cantora apresentou duas

0: faixas do seu terceiro álbum de estúdio, e o Sim Prairie, previsto para ser lançado no próximo dia 12 de junho. Rodrigo abriu o episódio em um monólogo que retomou seus primeiros anos no Disney Channel, incluindo uma provocação ao ex-colega Jake Paul. A cantora também fez uma paródia musical. Na primeira apresentação do musical da noite, Debbie Harry introduziu Rodrigo para uma performance de Drop Dead, primeiro single de You Sing, lançado em abril. A faixa estreou no topo da Billboard Hot 100, tornando-se o quarto número 1 da cantora na parada. Agora é aguardar o dia 12 de junho, né? Daqui a pouco eu volto com mais notícias. Até já!
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3: 1:41.
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11: Como nessa, senhoras e senhores, estamos de volta com a nossa Conexão Nacional na sua rádio preferida. Ó, e você que curte falar de séries, eu tenho uma novidade interessante. Você sabe os irmãos Duffer, os criadores de Stranger Things? Eles lançaram recentemente uma nova série chamada Algo Horrível Vai Acontecer, tá fazendo maior sucesso na Netflix. Também tá rolando uma nova, um spin-off, né, de Stranger Things, uma animação chamada Contos de 1985. Vale muito a pena assistir, mas o que eu vou te contar agora é sobre um novo projeto em que eles estão trabalhando, que vai se chamar The Burrows, ou algo como os bairros, digamos assim. A série se passa num lar de idosos, de aposentados, e aí muitos mistérios sobrenaturais começam a acontecer nesse pacato bairro de uma cidade norte-americana. O projeto está previsto para estrear na Netflix só em 2027. Será que vai dar bom? Acredito que sim, porque os caras sabem muito o que estão fazendo. Até lá, a gente aguarda e ouvir muita música boa aqui no Conexão, né? Com Edson Hudson, Papel de Homem, uma ótima terça-feira. Prazer ter você por aqui.

Moraes, que agora é celebridade, a gente traz ela pra cá também, né? Abrindo jogo sobre preenchimento labial. Após receber críticas sobre sua aparência, a ex-BBB Jordana Moraes usou as redes sociais para esclarecer críticas relacionadas ao preenchimento labial feito antes de entrar no BBB 26, né? Em vídeos publicados nos stories, a influenciadora explicou a decisão de realizar o procedimento estético. Foi uma coisa que falaram muito aqui fora, né? Que foi sobre a minha boca. Muita gente elogiando, mas também muita gente questionando se era natural ou não. Outras pessoas criticando, falando que eu tinha exagerado nos procedimentos, né? A Jordana também relembrou que o tema não é recente em sua vida e abriu o jogo. A minha boca, desde criança, sempre foi assunto na minha vida, né? Na escola, eu sofria muito bullying, né? A advogada explicou que decidiu recorrer ao preenchimento com ácido hialurônico por conta do desconforto causado pelo clima seco de Brasília, apesar de já ter lábios naturalmente volumosos. Segundo ela, foram aplicados 0,3 milímetros no lábio superior e 0,4 milímetros no inferior. Que isso, gente? Ah, né? Realmente ela tinha. Agora sofreu bullying como criança e agora é moda, é sucesso esses lábios, né? Mas também tem gente que faz e não dá aquela acertada. Ai, meu Deus. Quer mais? Eu volto rapidinho porque tem mais fofocas. Combinado?

0: Murilo Lima, Luiz Fonsi, Vagabundo, pra você ouvir aqui no nosso Conexão Nacional, o programa oficial da música boa. Muito obrigado pela sua companhia e audiência, é um prazer ter você aí ligado com a gente, fazendo a programação pelo radinho, pelo site ou pelo aplicativo. Põe pra conta a primeira hora, já já tem mais música. E tem Gustavo Mioto em seguidinha, além dos aniversariantes do dia. Fica por aí, eu volto já.
1: Acertando os ponteiros. Uma hora e 58 minutos.
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volta, mais uma vez no Central Esportivo, retornando para mais uma participação hoje, terça-feira, 12 de maio de 2026. De volta aqui no Central Esportivo com mais informações.

com Atlanta na transferência de Thiago Almada e segue proibido de inscrever novos atletas. O clube tem 3 punições em vigor e, de acordo com a última punição aplicada pela FIFA, está proibido de registrar novos jogadores por prazo indeterminado. O Botafogo solicitou que as punições atendam à cautela antecedente à recuperação judicial e espera que a FIFA reconheça e suspenda essas sanções. Depois de pagar 10 milhões de dólares à vista pela primeira parcela, o Botafogo atrasou e não pagou a segunda parcela de acordo feito em fevereiro para tirar o clube do transferban no início do ano. John Textor havia feito reuniões com Atlanta para estender o prazo de pagamento. O americano também costurou um acordo verbal para evitar que o Atlanta acionasse a FIFA de forma imediata pelo atraso desta segunda parcela. No contrato há uma multa prevista em caso de atraso no pagamento. O clube carioca tem a punição do dia 20 de abril referente a dívidas com uma equipe búlgara pela contratação de Juan Cruz, que chegou ao clube por 8 milhões de euros, 48,3 milhões de reais na cotação da época. No dia 7 de maio, o Botafogo recebeu uma nova punição por dívida com o New York City pela contratação de Santi Rodrigues. O clube não quitou as parcelas do acordo de 5 milhões de dólares, 85 milhões de reais na cotação da época. Da sala de redação do Central Esportivo, Manuel Silva.

0: 2:02.
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0: Hoje é dia 12 de maio, hoje é dia mundial do enfermeiro e dia da enfermagem. Tem aniversário de Bebel Gilberto, cantora brasileira, e do Marco Túlio, guitarrista e violonista do grupo Jota Quest. Vamos voltar no tempo. Foi no ano de 1937 que acontecia a primeira transmissão ao vivo da rede de comunicação, que aconteceu em Londres, na coroação do rei George VI. Em 1940, o Autódromo de Interlagos era oficialmente inaugurado com a realização do Grande Prêmio de São Paulo, do GP de São Paulo. Cerca de 15 mil pessoas assistiram a uma corrida de carros vencida por Arthur Nascimento Júnior. Em 1953, o filme brasileiro Cangaceiro, de Lima Barreto, foi premiado como melhor filme de aventura no Festival de Cannes. E em 1965, a nave espacial soviética Luna 5 caía na Lua. Amanhã tem mais Agenda do Rádio. Um grande abraço e a gente se encontra.
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2: Vamos nessa, senhoras e senhores, estamos de volta com o nosso Conexão Nacional aqui na sua rádio preferida. Muito obrigado pela companhia e audiência, ótima terça-feira, prazer, eu sou Edu Maidana, fico contigo aqui na programação na próxima hora, em mais uma hora do Conexão Nacional. Você que tá completando aniversário hoje nesta terça-feira, dia 12 de maio de 2026, parabéns, sucesso, saúde.

Ele que é guitarrista do Jota Quest e ainda o Emílio Esteves, escritor norte-americano, também apagando as velhinhas. Parabéns, sucesso, saúde, felicidade, tudo de melhor, viu? Eduardo Baidana. Sempre por aqui com todo prazer e todo carinho do mundo aqui na Rádio Mais Ouvida. Essa canção é linda, é o som do Gustavo Mioto, Pedido de Socorro.

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1: De volta, e pra falar que São João 2026 de Caruaru traz Roberto Carlos e João Gomes na programação. A Prefeitura de Caruaru anunciou oficialmente a grade de atrações para o ciclo junino de 2026. O maior destaque da programação é a presença de Roberto Carlos, que se apresenta no dia 12 de junho. O Show do Rei coincide propositalmente com as celebrações do Dia dos Namorados. Neste ano, a festa teve início no dia 10 de abril, com programação principal até 27 de junho. O tema será tecido de tradições, costurando gerações. Outro pilar da programação é o cantor João Gomes, que encerra o primeiro mês da festa no dia 31 de maio. A festa terá mais de 500 apresentações divididas em 27 polos. O pátio de eventos Luiz Gonzaga continuará sendo o coração do festival. Além de Roberto Carlos, nomes do sertanejo como Gustavo Lima e Luan Santana estão garantidos. O forró tradicional e o eletrônico aparecem com o Xande Avião e a banda Fala Mansa. Ainda vai ter Bel Marques, o Pop com Nando Reis e o DJ Alok. Daqui a pouquinho eu volto com mais notícias. Até já.
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3: Que bom ter você ligado conosco, curtindo em Conexão Nacional, que tá de volta aqui na sua rádio preferida. Uma ótima terça-feira pra você, obrigado pela companhia, tamo junto, aqui tem música boa, tem informação, tem aquele clima gostosinho pra deixar a terça-feira muito mais top, tem mais música chegando. Seja pelo rádio, site, aplicativo, tá todo mundo ligado. Israel e Rodolfo cantam, não, mas quase.

mande pra gente você também, tá? Qual será seu artista internacional que você quer ver no Todo Mundo no Rio 2027? Fala aqui pra gente, vai. Essa foi a nossa última de hoje. É, muitos artistas deram aí a sua opinião, pedindo Beyoncé, né, Rihanna, e muitos outros artistas. Virou famosa, a gente traz

0: Kaique, Felipe, Murilo Ruf e Me Ama Consciente, pra você ouvir aqui no nosso Conexão Nacional, programa oficial da música boa. Muito obrigado pela sua companhia e audiência, é um prazer ter você por aqui, sempre bem ligado. Já tem mais, hein? Fica por aí, não troca de sintonia não. Paulinha Fernandes canta em seguidinha, você não vai querer perder, né? Um pela outro cá, tô de volta já.
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3: E a hora certa.
4: 2:37.
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5: Mais de 68 milhões de pessoas convivem diretamente com o poder exercido por grupos criminosos no Brasil. Essa é a estimativa de um relatório que foi divulgado no último domingo pelo Fórum Brasileiro de Segurança Pública. 41% dos entrevistados reconheceram a presença dos grupos como facções e milícias nos bairros onde vivem. A coordenadora temática do Fórum Brasileiro de Segurança Pública, Juliana Brandão, explica que o crime organizado vem se configurando de uma nova maneira nos últimos anos, com presença que antes era mais vinculada ao tráfico de drogas, que agora se mistura com mais setores da sociedade.
6: O que a gente tem é uma organização que ela vai se infiltrando, na verdade, no cotidiano, ocupa os territórios, ocupa a economia formal, ocupa mercados lícitos e ilícitos. E o que acaba acontecendo é que o crime organizado vai ocupando um espaço onde o Estado, na verdade, não existe.
5: O cenário identificado pela pesquisa é de medo generalizado. 96% dos entrevistados relatam essa sensação de ser a vítima da vez. 61% dos entrevistados afirmaram que o crime organizado influencia muito ou moderadamente decisões e regras de convivência locais. São mais de 42 milhões de pessoas que, na avaliação de Juliana, se sentem frustradas e desrespeitadas como cidadãos e cidadãs, o que promete ser um dos temas principais da próxima eleição no Brasil.
6: Desde se planejar para sair em determinados horários, que são aqueles horários que a pessoa vai se sentir mais segura, evitar sair à noite, evitar saindo portando um celular, manifestar que tem sim muito medo de ser morto durante uma abordagem, de um roubo. São situações que fazem com que as pessoas de fato demonstrem, né, que há sim um certo descompasso entre o que as políticas públicas de segurança têm entregado e aquilo que as pessoas têm vivenciado.
5: A pesquisa encomendada pelo Fórum Brasileiro de Segurança Pública foi realizada pelo Instituto Datafolha entre 9 e 10 de março deste ano. Foram 2.004 entrevistas em 137 municípios brasileiros. A margem de erro é de 2 pontos percentuais para mais ou para menos e o nível de confiança de 95%. Agência Rádio Web, produção e reportagem, Breno Zonta.
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11: Seria muito pouco dizer que a enfermagem é uma atividade auxiliar à medicina, porque ela é imprescindível para o exercício da medicina. Os enfermeiros existem desde o século XII, mas claro, eles não eram assim, enfermeiros. Os médicos daquela época eram sacerdotes, já que as doenças eram consideradas castigos divinos. E a cura, você já deve até imaginar, era tentada de uma forma bem diferente da de hoje. Havia massagens, banhos, e se o doente morria, dia, não era por erro médico, não. E sim castigo de Deus. Não havia o que fazer. Em cada lugar a medicina, digamos assim, né, era praticada de forma diferente. Em uns locais, com hipnotismo, no caso do Egito. Em outros, com a magia. Isso na Assíria. Na Grécia, terra de Hipócrates, pai da ciência, a coisa era mais avançada, é claro. Já havia sedativo, fortificante e as pesquisas sobre circulação estavam avançadas. E até havia o antecessor do Band-Aid. Olha, a enfermagem, como a gente conhece hoje, tem vários heróis e todo enfermeiro é um pouco herói. E, principalmente, a enfermagem tem heroínas. Hoje é 12 de maio, hoje é o dia da enfermagem. Isso porque nesta data, em 1820, nasceu Florence Nightingale, a heroína da profissão. Aos 17 anos, ela ouviu a voz de Deus, segundo ela, e se formou em uma instituição protestante na Alemanha para ajudar os doentes. A partir daí, ela seguiu uma trajetória heróica. Depois da música do dia, você vai saber mais um pouco da vida de Florence Nightingale e vai saber por que que ela é a mãe da enfermagem. A música de hoje fala de um dos principais trabalhos do ramo da enfermagem que acabou se somando a ela, a obstetrícia. A música de hoje se chama Rebento, de Gilberto Gil, na voz de Elis Regina. Esta é uma homenagem ao Dia da Enfermagem.

0: Você ouviu a música Rebento, de Gilberto Gil, na voz de Elis Regina. Hoje é 12 de maio, Dia Mundial da Enfermagem. Olha, continuando a história de Florence Nightingale, o símbolo maior dessa profissão. No início do século XIX, numa época em que não se conheciam ainda os micro-organismos, Florence Nightingale tinha uns conceitos que hoje parecem óbvios, mas naquela época parecia frescura. Olha só, ela achava, olha só que ingenuidade, que era fundamental um ambiente limpo, refrigerado, iluminado para atender o paciente. Florence também era política. Ela lutava para que o dinheiro público mantivesse o treinamento de enfermeiras. O ensino de enfermagem deveria ser feito por enfermeiras profissionais. Isso ela foi bastante taxativa. Aos 34 anos de idade, Florence foi para a Guerra da Crimeia e trabalhou em dois hospitais, atendendo a 4 mil feridos. Até o século XIX, quase não havia assistência aos enfermos nos hospitais de campanha. Por isso, o número de mortos era elevado. Mas Florence Nightingale surgiu e simplesmente lançou a base dos modernos serviços de enfermagem. Os cursos de enfermagem existem hoje graças a ela. Em 1860, Florence Nightingale fundou a primeira escola de enfermagem do mundo, a Escola Hospital St. Thomas, que mais tarde receberia o seu nome, Escola de Enfermagem Nightingale. E só para não haver confusão, existem cursos técnicos de enfermagem, a gente sabe disso, mas eles formam auxiliares de enfermagem, ok? Curso de enfermagem é curso superior. Florence morreu em agosto de 1910, 9 anos depois de ter parado de trabalhar porque ficou cega. A música do dia volta amanhã.
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2: Bora pra cima, vamos nessa, porque o Conexão Nacional continua aqui na sua rádio preferida. E deixa eu te falar, você que curte tecnologia, a Samsung estaria projetando um novo notebook, só que sem Windows, viu? Esse notebook viria com o sistema Android e com a OneUI, o sistema de telas inteligentes da Samsung. Olha que interessante, esse notebook não seria uma quebra de contrato final da Samsung com a Microsoft, muito pelo contrário, seria mais uma opção para você que quer ter um notebook compatível com aplicativos do Android e não quer utilizar o Windows, né? Vale lembrar que o Google tem sua linha de notebooks chamado Chromebooks, né? E os Chromebooks, eles já rodam um sistema semelhante ao Android, que é o Chrome OS. Então tá, vamos aguardar para ver esses lançamentos da Samsung. Os coreanos não brincam em serviço, rapaz. Paulinha Fernandes canta aqui no Conexão Nacional, Mentiras.

0: 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De volta, e pra falar que Bananada 2026 anuncia Gabi Amarantos, Baiana System e muito mais. O Festival Bananada, um dos eventos mais tradicionais da cena independente do Brasil, retorna a Goiânia em 2026 para celebrar sua trajetória histórica. Entre os dias 18 e 23 de agosto, o Centro Cultural Oscar Niemeyer recebe uma programação diversificada que une nomes consagrados e novas apostas da música nacional. De acordo com informações, a organização aposta em um reencontro afetivo com o público goiano após um hiato de edições presenciais. A cantora Gabi Amarantos e o grupo Baiana System estão entre os destaques confirmados para subir ao palco nesta edição comemorativa. Além deles, Arnaldo Antunes e Tuyo. Fique ligado, amanhã eu volto com mais notícias do mundo da música. Até lá, tchau.
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0: Bia Frazo. Essa moça tá estourada em todo o Brasil. Ela que é empresariada por Henrique Juliano, nada mais nada menos, e tá fazendo o maior sucesso com a canção Imperfeita. Essa passou a régua no programa de hoje. Obrigado pela sua parceria e audiência. Votos de uma excelente terça-feira. Volto a te encontrar por aqui, claro, amanhã, quarta-feira, em mais uma edição Novinha em Folha. Valeu, tchau.
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2: 3 horas.
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retornando novamente no Central Esportivo, de volta para mais uma participação hoje, terça-feira, 12 de maio de 2026. De volta e trazendo muito mais informações do esporte. Central Esportivo. Cruzeiro procura São Paulo e sonda a situação do lateral Wendel. Cruzeiro procurou São Paulo para sondar a situação do lateral esquerdo Wendel. O clube mineiro tem interesse na contratação do jogador. As conversas ainda não passaram do campo da sondagem. O interesse do Cruzeiro é contar com o jogador na próxima janela de transferência no meio do ano. Wendel tem 32 anos, chegou ao clube na última temporada e tem contrato válido até o final de 2027. O lateral começou a se firmar no São Paulo nesta temporada após sofrer com lesões no ano passado. Foram 17 jogos em 2026 e 3 assistências. No total, camisa 18 soma 42 partidas e 5 passes para gol. Atualmente, o Wendel vem alternando com Enzo Dias, que fechou 2025 como titular e foi escolhido para iniciar a maior parte dos jogos em 2026. O argentino atuou 18 vezes como titular neste ano, contra 9 do concorrente. O Wendel passou 10 anos na Europa, entre Bayer Leverkusen e Porto, antes de retornar ao Brasil para o São Paulo. Chegou à seleção brasileira com Dorival Júnior e disputou a Copa América 2024. Da sala de redação do Central Esportivo, Manuel Silva.

0: 3:03.
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2: Olá, Brasil, está no ar o Central de Notícias nesta terça-feira, 12 de maio de 2026. E vamos aos destaques desta hora. Organização Mundial da Saúde, OMS, confirmou nesta segunda-feira 7 casos de hantavírus entre passageiros do navio de cruzeiro MV Ondius. Ao todo, 9 casos foram relatados até o momento, incluindo 3 mortes. Segundo a OMS, 7 infecções já foram confirmadas como sendo causadas pelo vírus Andes, variante do hantavírus encontrada principalmente na Argentina e no Chile, e considerada a única capaz de apresentar transmissão limitada entre humanos. E o circo passa a ser reconhecido por lei como manifestação da cultura brasileira. A medida foi assinada pelo presidente Lula e publicada ontem. O texto inclui manifestações como malabarismo, acrobacias e palhaçaria. O Central de Notícias volta a qualquer momento ou em edição especial.
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1: Terça-feira, sua linda, abençoada pelo Papai do Céu, vamos lá com mais uma grande edição do Saúde com Beleza. E aí, como que você está? Você está bem? Família tá boa? Trabalhando muito? Que delícia, né? Eu sei que às vezes a gente até reclama de tanto trabalho, mas eu, Josi, pessoalmente, particularmente, quando eu começo a querer reclamar, eu já, opa, peraí, no lugar de reclamar, vamos agradecer. Ainda bem que temos trabalho, né? Ainda bem que temos saúde para poder girar, não é? É! E aí sim, seguimos com a bênção do Papai do Céu, sempre agradecendo. De verdade, gente, do fundo do coração. Hoje é terça-feira, então, está no ar mais um programa do Saúde com Beleza. Hoje eu tô filosofando bastante, eu acho. Vem comigo, tem muita música gostosa por aqui. A partir de agora também, é claro, tem muito sucesso, tem os nossos quadros. Sempre com a força e o apoio do Saúde com Beleza, sempre comandando o programa à sua disposição através do site saudecombeleza.com.br, através do WhatsApp 619-9819-5151. Hoje começamos com Raul Seixas, Maluco Beleza.

Estamos de volta e agora tá chegando para você o toque reflexivo. Não viva para que a sua presença seja notada, mas sim para que a sua falta seja sentida. Aí, meu querido, vai fazer sentido. Depois do toque reflexivo compartilhado com você, vamos contar em Thiago, nunca foi esse.

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1: Para fechar o nosso primeiro bloco de hoje, você acabou de conferir Projota, Ela Só Quer Paz. Segura aí, já já tem mais por aqui.
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9: 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Dicas para uma viagem segura com o seu carro. Problemas nas velas e nos cabos ocasionam vários problemas no seu carro, como consumo elevado, falhas, perda de desempenho, entre outros. A maioria dos fabricantes e veículos indica a troca de velas pelo menos a cada 30 mil quilômetros rodados. Já os cabos de vela geralmente são trocados a cada 50 mil quilômetros. 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
1: Girando mais música no Saúde com Beleza, começamos mais uma sequência com Zeneto e Cristiano, Bebida na Ferida.

Estamos de volta e agora eu trago para você a nossa tradicional dica do dia. Hoje eu falo um pouquinho mais sobre saúde, eu falo um pouquinho mais sobre alimentação. Alimente-se em horários corretos. Além de comer corretamente, mantenha horários certos para cada refeição. Isso vai facilitar o trabalho do seu corpo. Se preciso, procure um nutricionista. Ao separarmos um tempo para a alimentação, consequentemente mudamos também o nosso corpo e a nossa mente. E quem ganha é a gente. Depois da dica do dia compartilhada, vamos com Nashville por toda a vida.

0: fechando o nosso segundo bloco de hoje, terça-feira, você acabou de conferir Simone e Simaria e as coleguinhas. 126 cabides. Eu confesso pra você aqui, vou desabafar, tá? Quando eu ouço essa música, eu fico imaginando o tamanho do roupeiro ou o tamanho do closet, né? Pra caber 126 cabides, meu Deus. Eu olhei no meu guarda-roupa e acho que se eu tiver 20 cabides, é um master, assim. Nossa, tá aí. Dá pra fazer uma reflexão, não dá?
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3: Oi gente, Almanac Musical no ar, por aqui Eduardo Maidana e hoje nós vamos falar de We Are The World, canção idealizada e composta por Michael Jackson e Lionel Hitch, gravada em 28 de janeiro de 1985, por 45 dos maiores nomes da música norte-americana no projeto conhecido como USA for Africa. O projeto tinha como objetivo arrecadar fundos para combater a fome no continente africano,

inspirado pelo Live Aid, festival organizado pelo músico irlandês Bob Geldof, que reuniu dezenas de astros da música mundial. Michael Jackson e Lionel Hitch convocaram um supergrupo de artistas em evidência na época. O single, o álbum e o videoclipe renderam cerca de 55 milhões de dólares. O material foi produzido pelo maestro Quincy Jones, que também fez a regência do grupo vocal. A vendagem atingiu 7 milhões de cópias só nos Estados Unidos, tornando-se um dos singles mais vendidos de todos os tempos. A canção foi lançada no dia 7 de março de 1985 como faixa única do álbum USA for Africa. Um sucesso comercial internacional, a canção liderou diversas paradas musicais em todo o mundo, tornando-se o single mais rapidamente difundido na história da música pop. Além disso, foi também o primeiro single a ganhar certificado como platina múltipla e platina quádrupla pela Record Industry Association of America, Associação Americana da Indústria Fonográfica.

0: Próxima edição. Tchau.
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2: 3:36.
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5: A oposição no Congresso Nacional articula uma nova ofensiva após o ministro do Supremo Tribunal Federal, Alexandre de Moraes, suspender os efeitos da chamada Lei da Dosimetria, aprovada pelo Congresso para reduzir penas dos condenados pelos atos de 8 de janeiro. A decisão provocou reação imediata de parlamentares ligados ao ex-presidente Jair Bolsonaro. O PL agora tenta avançar com uma proposta de emenda à Constituição que prevê anistia ampla aos condenados pelos atos antidemocráticos. O líder do partido na Câmara, deputado Sóstenes Cavalcante, criticou a decisão de Alexandre de Moraes e afirmou que apenas uma PEC pode impedir novas interferências do Supremo sobre decisões do Congresso Nacional.
6: Vai parar nas mãos de quem? Só podia ser dele. O ditador da toga, Alexandre de Moraes. Ele foi sorteado. Quem acredita nesse sorteio só deve acreditar também Papai Noel. Caiu na mão de Alexandre de Moraes. E ele agora decide anular a decisão do Congresso Nacional. Que democracia combalida esta do Brasil, que não se existe mais direito ao poder legislativo. Estão querendo acabar com os poderes da República.
5: Além da PEC da anistia, a oposição também quer pressionar a Câmara a votar a PEC das decisões monocráticas, já aprovada no Senado em 2023. A proposta limita decisões individuais de ministros do Supremo que suspendam leis aprovadas pelo Congresso ou atos do Executivo e do Legislativo. O autor da proposta é o senador Oriovisto Guimarães. Ele pondera que a Câmara precisa analisar o texto com urgência como uma resposta ao que classificou como interferência do Judiciário no Parlamento.
7: O que falta para essa PEC se transformar em lei é o presidente da Câmara dos Deputados colocar em votação no plenário. Só isso. Já foi aprovado no Senado, já foi aprovado na CCJ da Câmara. Se tiver uma votação no plenário da Câmara, eu tenho certeza que ela vai ser aprovada. E se ela for aprovada, ela muda completamente a atuação do Supremo Tribunal Federal.
5: A lei da dosimetria havia sido promulgada pelo presidente do Senado, Davi Alcolumbre, após o Congresso derrubar o veto do presidente Luiz Inácio Lula da Silva. O texto reduz penas aplicadas aos condenados pelo 8 de janeiro e pode beneficiar, inclusive, o ex-presidente Jair Bolsonaro, condenado por tentativa de golpe de Estado. De Brasília, Yuri Hudson.
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Bragança e Ramilly, né? Aproveitaram o show em climas de romance no Rio de Janeiro. E o Rio de Janeiro continua lindo. O ator Felipe Bragança e a atriz Ramilly, que vivem uma fé na vida real, né? Aproveitaram o show de Shakira na praia de Copacabana em clima de romance. Atualmente, os dois trabalham juntos em Coração Acelerado, novela da 7 da TV Globo. Mas na novela, eles não fazem par. Inclusive, a gente já comentou por aqui, né? Que como é difícil. Já pensou? Você namora, você tá dentro da novela ali. Namora com aquela mina, mina com aquele cara, né? E os dois fazem trocas de casais na novela, né? Nossa, eu não aguentaria. Quem aguentaria aí? Levanta a mão. Ai, gente, eu volto rapidinho aqui porque tem mais fofocas, tá? Sorte pra eles, esse Felipe Bragança é terrível. Que é isso, Felipe? Se comporta! Ai, ai, ai, sei não, viu, Ramilly? Esse cara, hein? Complicou. Eu já volto.

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1: Estamos de volta com Saúde com Beleza nesta super terça-feira. Agora vamos com Victor e Léo Fada. Depois tem Rick Renner.
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chegando por aqui, Rick Renner, Lágrimas de Homem, depois tem Marília Mendonça. Esse é o Saúde com Beleza, junto de você nesta terça-feira.

0: finalizamos o super bloco com Marília Mendonça e todo mundo vai sofrer. Ninguém vai escapar não, tá?
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2: Três horas e 53.
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6: Dica do pediatra, com o médico Antônio Márcio Lisboa.
7: Doutor Lisboa, eu devo forçar meu filho a se alimentar do jeito que eu acho que deve?
8: Forçar a criança que está crescendo bem para comer pode ser desastroso. Porque aí as crianças vão aprender que é uma forma de chantagear a família, principalmente os pais, é não comer. Quando elas percebem isso, muitas vezes se inicia essa falsa anorexia com infecção respiratória, um resfriadinho comum, bom, que a criança tem febre e aí perde o apetite. Porque nas doenças febris, as crianças geralmente não comem. Aliás, comem muito pouco, né? Acaba a doença febril, mas durante a febre, a mãe preocupada fica insistindo e pede ao filho, meu filho, coma um pouquinho, se não comeu nada.

0: A mamãe fica triste, a mamãe fica contente, a mamãe isso, a mamãe aquilo. E a criança gosta disso. Porque toda criança, ou melhor, todo mundo gosta de ter alguma atenção, principalmente a criança. E aí, ela tá ganhando aquela atenção da mãe, que é a pessoa de que ela mais gosta. Então, ela o que que faz? Vai repetir aquilo. Porque ela sabe que se não comer, a mãe fica do lado, a mãe dá na colher, a mãe fica conversando com ela.
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3: E a nossa última sequência de hoje está começando com Thaime Thiago, Perto de Mim, depois tem Marcos e Belucci.

0: Finalizando a programação desta terça-feira, você acabou de conferir Maria Cecília e Rodolfo. Tudo que eu quero é você de volta. O programa foi incrível, hein? Um grande abraço a você, fique bem, até amanhã.
1: 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Quatro horas e seis minutos.
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Olá, hoje é dia 12 de maio, hoje é dia mundial do enfermeiro e dia da enfermagem. Aniversário de Bebel Gilberto, cantora brasileira, e do Marco Túlio, guitarrista e violonista do grupo J Quest. Fatos históricos e vamos voltar no tempo. Foi no ano de 1937 que acontecia a primeira transmissão ao vivo da rede de comunicação, que aconteceu em Londres, na coroação do rei George VI. Em 1940, o Autódromo de Interlagos era oficialmente inaugurado com a realização do Grande Prêmio de São Paulo, do GP de São Paulo. Cerca de 15 mil pessoas assistiram a uma corrida de carros vencida por Arthur Nascimento Júnior. Em 1953, o filme brasileiro Cangaceiro, de Lima Barreto, foi premiado como melhor filme de aventura no Festival de Cannes. E em 1965, a nave espacial soviética Luna 5 caía na Lua. Amanhã tem mais Agenda do Rádio. Um grande abraço e a gente se encontra.

Jovem. Fala aí, meus queridos. De volta na programação do Conexão Jovem. Terça-feira, pra começar, tem Suel, ó, perco a linha. Vamos nessa.

0: um bloco. O primeiro de hoje tem Zé Neto e Cristiano, Barulho do Foguete. Daqui a pouquinho tem mais. Voltamos já.
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4: Dica do pediatra, com o médico Antônio Márcio Lisboa.
5: Doutor Lisboa, por que o apetite do meu filho pequeno varia tanto?
6: O apetite da criança, a partir de 1 ano até 5 anos, nós chamamos de sinusoide, quer dizer, é um tipo de curva. Tem horas que ele vai comendo, vai cada vez mais, vai aumentando bastante o apetite, e depois ele baixa e passa a comer muito pouco. Eles fazem isso durante essa fase de 1 a 5 anos, uns mais, outros menos. E aí é um dado até interessante relacionado com a pediatria, que quando nós receitamos um fortificante, um remédio para abrir o apetite, vamos dizer, nessa faixa de ascensão do apetite normal, que é normal, as mães ficam felicíssimas nos telefones, aquele remédio que o senhor deu foi uma beleza, funcionou muito bem e tal. Mas quando a gente dá o azar de receitar na descida da curva do apetite, quando ela começa a baixar, que é normal acontecer, as mães telefonam que depois, doutor, que o senhor receitou aquele remédio, ela parou de comer, agora que não come nada. E isso desmoraliza um pouco o pediatra. E o segundo chama-se apetite seletivo. É o menininho de 1 ano, 1 ano e meio, 2 anos, que cata todo pedacinho de carne para comer. Cata o ovo para comer. Só quer comer tomate. Só quer comer carne. Só quer comer isso. E isso aí preocupa muito a mãe. Porque vai faltar cálcio, vai faltar não sei o quê. Isso não falta nada. Quer dizer, a criança pequenininha já sabe o que ela precisa para crescer bem. Então, respeita o apetite. Só que se quiser comer só tomate, empurra um pouquinho de carne, um pouco arroz, feijão. Vai colocando, porque ela não vai comer só o tomate. Ela vai comer sempre mais alguma coisa.
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7: 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De volta na programação tem Jão, meninos e meninas. Bora curtir que hoje é terça.

0: esse bloco com Thiaguinho. Envolvidão de Deboro. Vamos lá que daqui a pouquinho tem mais.
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2: 4 horas e 38 minutos.

0: Olá, Brasil, está no ar o Central de Notícias e vamos aos destaques desta hora. O governo do Brasil comunicou ter chegado a um acordo com a China para a isenção mútua de vistos para viagens de até 30 dias. O anúncio foi feito na 10ª edição do Salão do Turismo em Fortaleza, no Ceará. A medida já valia para brasileiros desde junho de 2025, mas agora também se aplica aos chineses que vieram ao país. Ambos os benefícios têm prazo de vigência até o fim deste ano e precisarão ser renovados. E foram definidos os finalistas da Liga dos Campeões da Europa. PSG e Arsenal vão decidir o título em jogo único no dia 30 deste mês, na Hungria. O time francês venceu na temporada passada e o inglês ainda não levou a orelhuda. O Central de Notícias volta a qualquer momento ou em edição especial.
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4: 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Pois é, e um belo dia o Pedrinho chegou da escola chorando, né? Aí a sua mãe ficou preocupada, né? Ô filho, por que você está chorando? Ah, o Pedrinho já começou a reclamar, né? Que os meninos da escola disseram que ele tinha um cabeção. Aí ele perguntou pra mãe, né? Ó, mãe, eu tenho um cabeção, mãe? Não, meu filho, de jeito nenhum. Agora tira a cabeça da frente aí da televisão porque eu quero ver a novela, né, filho?
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0: que um tem as últimas. Voltamos já.
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3: Hora certa. 4:53.
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0: De volta na programação com Guga Mendes. É o amor. Bom.

0: bênção dos seus sonhos, sabe? Obrigado, Deus!
1: Finalizando com Aperte o Play, tá na hora da gente. E aí, curtiu? Amanhã tem muito mais, tá bom? Aquele forte abraço e até a próxima edição. Tchau!
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3: 5:07.
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0: energia elétrica. Fique ligado.
1: O freezer e a geladeira devem ser instalados em lugares ventilados e abrigados de fontes de calor, como o fogão. As prateleiras devem permitir a livre circulação do ar frio. Por isso, nada de forrá-las com plásticos ou papel.
0: Com eletricidade não se brinca. Nação Forrozeira.
2: E pra você ligadão aí, curtindo o nosso programa, seja bem-vindos ao nosso Nação Forrozeira. E arrebenta, né? Que a música a gente toca. Pra você que tá ligadão aí, de boa, curtindo o nosso programa, seja sempre bem-vindos. Aumenta aí.

cozinha. Dia mundial aí do coquetel. Ó, vou dar um coque no teu. Dia da Nossa Senhora de Fátima, também dia da abolição da escravatura. Ainda dia também nacional

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5: 5 horas e 35 minutos.
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1.224, olha, de 11 de maio. É o número lá do processo, deve ser. De 1934, data do nosso querido amigo diretor aqui. Boa, diretor. Você tá. O pessoal fala que a gente não deve chamar outro de velho, não. Tem que chamar de antigo, né? Velho não, velho. Você não é velho, você é antigo. Antigão. Nós somos, né? Ah, tá. Então tá. Vamos lá, então, de música. Ramsés. É, não é velho, é antigo, viu, Ramsés? Pra todo mundo ficar triste, cara. Ei, mas que tristeza. Se você não é caso de velho, velho não existe. Pessoa mais antiga. Pois é, então vamos continuando com música. É antiga ou é velha?

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poucos, né? Motowagen ou motocar, melhor dizendo, outra versão é que a data comemoraria aí a produção do Belcar, tido como o primeiro carro de passeio brasileiro, modelo da Vermac Veicular, Vermac, lembrei agora dos tratores, né? E Máquinas Agrícolas S.A. Teria aí ó, motor 1.0 e depois dois tempos, com um bloco da também Verdade Amarela. Estamos falando então, é um Valmec, né? É Vermac, agora mudou pra Valmec. Valmec, Vermac, é isso. Deixa pra lá isso aí, né? Vamos fechar o programa? Vamos terminar por aqui? Vamos até o último bloco, a você vai curtir a última sequência aí. Obrigado pela companhia, obrigado pela audiência, ótima quarta-feira. Valeu, gente, amanhã, se deve permitir, nós estamos de volta de trator. Tratorzão, bacana, Valmec. Vamos fazer a propaganda do Valmec aqui. Brincadeira, tô brincando, tá, gente? Vamos lá.

0: 6:02.
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1: 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Agora 6:05, está começando o Rádio Notícias da edição dessa terça-feira, dia 12 de maio.
2: Comunicando, Adriano Martins.
1: Hoje, dia 12 de maio do ano de 1740, era nascimento da Anastácia, escravizada afro-brasileira. Em 1855, foi o nascimento do Hermes da Fonseca, militar e político brasileiro, oitavo presidente do Brasil, morto em 1923. Em 1913, nascia Jamelão, cantor e compositor brasileiro, morto em 2008. Em 1921, nascimento da Ruth de Souza, atriz brasileira, primeira referência negra na televisão, morta em 2019. Em 1931, foi o nascimento do Alberto da Costa e Silva, escritor brasileiro, morto em 2023. Em 1932, nascimento do Walter Vanderlei, músico brasileiro, morto em 1986.
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1: Em 1941, foi o nascimento do Sérgio Chapelain, jornalista brasileiro. Em 1950, quem nascia era Moraes do Acordeon, músico brasileiro. No ano de 1961, nascimento do André Jung, músico brasileiro, ex-integrante das bandas Titãs e Ira. Em 1964, quem nascia era Márcio Ribeiro, humorista e apresentador de televisão brasileiro, morto em 2013. Em 1966, nascimento da Bebel Gilberto, cantora e compositora brasileira. Em 1975, o nascimento do Elinho, ex-basquetebolista e treinador de basquete brasileiro. Em 1978, o nascimento da Mariene de Castro, cantora brasileira. Em 1988, quem nascia era Marcelo, ex-jogador de futebol brasileiro.
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1: Hoje é Dia Internacional da Enfermagem, Dia Mundial da Fibromialgia, Dia Internacional da Mulher na Matemática. Aqui no Brasil é aniversário dos municípios de Amaral, Ferrador, Barão, Bom Princípio, Faxinalzinho, Morro Redondo, Palmares do Sul, Poço das Antas, Santa Maria do Herval, Três Coroas e Vila Flores, no Rio Grande do Sul. Aniversário dos municípios de Douradina e Sevíria, no Mato Grosso do Sul. Aniversário dos municípios de Estreito, no Maranhão, de Cantagalo e Turvo, no Paraná. E aniversário do município de Uracará, no Amazonas.

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1: Em 1951, foi criada a Universidade Nacional Maior de São Marcos, em Lima, no Peru. É uma também das mais antigas do mundo. Em 1837, morria Evaristo Ferreira da Veiga e Barros, autor da letra do hino à Independência. Em 1940, foi inaugurado o Autódromo Internacional de Interlagos, na zona sul da capital paulista. Em 1996, a Light foi privatizada. A Light Serviço de Eletricidade Sociedade Anônima. Em 2016, a presidente Dilma é afastada do cargo da presidência do Brasil, acusada de pedaladas fiscais. Agora são 6:09. Você também vai saber muito mais no Rádio Notícias de hoje.
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1: Você daqui a pouquinho vai ter as informações da previsão do tempo, o trânsito e o que acontece e o que está acontecendo na cidade de Volta Redonda, região sul-fluminense, aqui no Rádio Notícias. Homem é preso em flagrante por maus tratos a pitbull em Volta Redonda. Moto furtada é recuperada com uso de câmeras em Volta Redonda. Carro clonado é recuperado e suspeito preso em Volta Redonda. Homicida é preso ao ser flagrado com arma e munição em Itatiaia. Homem é preso por suspeito de agredir mulher em Itatiaia. Munições são apreendidas depois de denúncia. Homem atropelado por carreta na BR-393 em Paraíba do Sul. Homem cai de moto na BR-393 em Barra do Piraí.

0: O dia foi de sol com algumas nuvens e neva ao amanhecer. Agora teremos noite de céu limpo, viu? Mas aquela temperatura um pouquinho baixa, bem amena aí para você curtir uma noite fresquinha. As temperaturas variam de 14 a 24 graus. Os ventos sopram 4 km por hora. A sensação térmica fica entre 15 e 18 graus. O sol nasceu às 6 horas e 19 minutos e se pôs agora às 17 horas e 25 minutos. Hoje não tinha previsão de chuva e nem tem previsão de chuva agora à noite. A umidade do ar ficou em torno de 96%. Tá valendo mesmo que as condições do tempo não sejam ideais, dá para aproveitar o churrasco, hein? Sinal amarelo. Sinal amarelo também para as condições que favorecem a presença moderada de mosquitos, use telas e repelentes pessoais. Sinal amarelo também para o frizz, umidade moderada, o frizz pode aparecer. Ressecamento da pele, sinal verde, nenhum alerta, umidade adequada no ar, pouca chance de ressecamento e desconforto na pele exposta. Gripe resfriada, sinal vermelho, hein? Frio intenso ou tempo instável eleva o risco de infecções, cuide-se e descanse bem. Sinal vermelho também para o índice UV, elevação ou radiação elevada. Prefira locais com sombra e evite exposição aí direta ao sol. Vitamina D, sinal verde, condições ideais para absorção da vitamina D, tome sol por alguns minutos com cuidado. Qualidade do ar satisfatório, sinal verde, qualidade do ar boa com leve desconforto, pessoas sensíveis devem tomar muito cuidado. Então tá aí as informações essenciais para você, vitamina D é tudo, viu gente? Tô precisando de tomar. Esse negócio de ficar no escritório, no estúdio o tempo todo, acaba evitando a gente tomar aquele banho de sol, banho de sol. Vamos então agora às informações para a previsão do tempo amanhã, quarta-feira, dia 13 de maio de 2026. Amanhã será de sol com muitas nuvens durante o dia e períodos de céu nublado, noite com muitas nuvens. Mas não chove. As temperaturas variam entre 12 e 28 graus. Os ventos sopram a 4 km por hora e a umidade do ar fica em torno de 58% e 100%. O sol nasce às 6 horas e 20 minutos e 6 segundos e vai se pôr às 17 horas e 25 minutos e 13 segundos.
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0: Esse momento para quem está trafegando aí na rodovia Presidente Dutra BR-116 de Piraí, aí Engenheiro Passos, passando pela região sul-fluminense, muito cuidado e muita atenção, hein? Trânsito intenso nesse momento, hora do rush, nos dois sentidos. Para você sair de Piraí, passando por Pinheiral, Volta Redonda, Barra Mansa, Porto Real, Coatis, Resende, Itatiaia, até Engenheiro Passos. Na divisa ali já com São Paulo, né? Nesse momento, para você que tá saindo aí da BR-116, Presidente Dutra, descendo a BR-393, pela região leste, Barra Mansa, passando por bairro Boa Vista, Metalúrgicos, 9 de abril, bairro São Lucas, bairro Conforto, Vila Santa Cecília, Laranjal, São João, São Geraldo, Jardim Gamalha, Água Limpa, Vila Americana, Três Poços, Santo Agostinho, Caieiras, Cailândia, Brasilândia, Dom Bosco e São Luís, nos dois sentidos até o complexo da Califórnia, né? Nesse momento, nos dois sentidos aí, o trânsito atoladíssimo, praticamente parado devido ao número de veículos que vão circulando aí nesse trecho. Para você sair do sentido Volta Redonda, pegando aí o bairro São Luís, sentido bairro Pinto da Serra e Bondac, pela Avenida Crisóstomos Torres, nesse momento também o trânsito aí praticamente parado devido ao número de veículos circulando na região. Para você chegando aí na Avenida Nossa Senhora do Amparo, sentido ao bairro Santa Cruz, Santa Rita do Zaru. De lá pegando sentido ao bairro Vale Verde, Complexo Vila Brasília, descendo na Avenida Sábio Quatro Almeida Gama. Do bairro Niterói ao bairro Açude, passando pelas avenidas Retiro e também Antônio de Almeida. Trânsito paradíssimo aí devido ao número de veículos desse momento circulando aí pela via nesse momento. Para você de Niterói ao bairro Jardim Belmonte, pela Avenida Almirante Adalberto de Barros Nunes, Beira Rio. Saindo do bairro Niterói, passando pelo bairro Vila Muri. Primeiro antes, tem ali também o bairro Limoeiro, né? Vila Muri, Retiro, Jardim Cidade do Aço, Belmonte, Ciberlândia, Jardim Belmonte, Jardim Ponte Alta. Sentido aí a via Sérgio Braga. Nos dois sentidos aqui na Beira Rio, o trânsito também é apertado, hein? Complicado. Vai de cuidado aí, muita atenção no trânsito. Já pegando aí elevado Castelo, Presidente Castelo Branco, sentido Ponte Alta, descendo aí via Sérgio Braga, sentido Vila Elmira, Barra Mansa, bairro Barbará, também ali em Estamparia, centro Barra Mansa. Nesse momento também o trânsito é complicado devido ao número de veículos. Sentido centro de Volta Redonda, passando pelo bairro Conforto. Nesse momento também o trânsito trancado por ali devido ao número de veículos. Para você na BR-393, saindo aí sentido a Radial Leste, bairro Aeroclube, Niterói. Nesse momento um pouquinho de trânsito ali desafogado. Mas na saída da BR-393 a coisa não tá legal, né? Seguindo no sentido contrário, você saindo aí para Três Poços, Avenida Paulo Eli Alves Abrantes, sentido Pinheiral. Nesse momento também o trânsito ali complicado devido ao número de veículos e redutores de velocidade. Já você no bairro Santo Agostinho, saindo aí pela rodovia do Contorno, sentido ao bairro Vila Rica Tiradentes. Nesse momento o trânsito vai fluindo um pouquinho lentidão, com intenso veículos, né? Com intenso tráfego de veículos ali nesse momento. Para você passando também pelo bairro Três Poços, pegando o acesso, muito cuidado e muita atenção. Para você pela rodovia do Contorno, saindo aí no bairro Vila Rica Tiradentes, sentido ao bairro Casa de Pedra, também bairro Roma. Nos dois sentidos, o trânsito aí vai fluindo também com certa lentidão devido ao número de veículos. Já no sentido contrário, centro Volta Redonda, passando aí pelo bairro Jardim. É aquele bairro ali, né? Altura do bairro onde tem a garagem da aviação Agulhas Negras, Elite, onde mora ali meu amigo Amâncio, né? Amâncio tá aí ligado com a gente também. Sentido ao bairro São Geraldo, né? É Amaral Peixoto, sentido Vila, pela Avenida dos Trabalhadores, sentido contrário, pegando aí a Avenida Doutor dos Santos Nelson Gonçalves, por cima da rodoviária. Trânsito também ali afogado, sentido Gustavo Lira, como também o viaduto Nossa Senhora das Graças, descendo a Lucas Evangelista. Pra você trafegando aí pela Paulo de Fronten, de Niterói, ao bairro Jardim. Eita, tá difícil sair os jardins daqui, né? É, tá ali o Jardim. Onde está o estádio? O estádio, você sentido ali pagando a rua Neme Filipes, né? A rua Neme Filipe, ao viaduto Nossa Senhora das Graças, sentido a alça que sai ali na BR-393, sentido bairro 60, também complicado nesse momento, hein? É, pra você passando aí também pela 7 de setembro, né? Vencendo aí da rodovia dos Metalúrgicos, 7 de setembro, bairro Aterrado, sentido bairro Niterói, o Aero. Nesse momento também trânsito complicadíssimo aí na região.
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0: 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O homem de 33 anos foi preso em flagrante por maus tratos a um cão da raça Pitbull, na manhã de ontem, segunda-feira, 11 de maio, no bairro Roma, em Volta Redonda. A prisão ocorreu após a Secretaria Municipal de Proteção e Defesa Animal receber uma denúncia informando que o cachorro estaria vivendo em condições de abandono, preso por corrente, sem acesso à água e alimentação, além de não possuir abrigo adequado para se proteger. Diante da denúncia, uma equipe de fiscalização solicitou o apoio da Secretaria Municipal de Ordem Pública para garantir a segurança da operação e esteve no endereço alvo da denúncia. No local foi constatada a veracidade das informações. O cachorro foi encontrado faminto, em estado de magreza severa, preso por corrente e em um ambiente insalubre, rodeado por fezes. O animal também apresentava ferimentos na pele, evidenciando o quadro de negligência e maus tratos. O tutor foi localizado e, durante a abordagem, policiais militares do Programa Estadual de Integração de Segurança, que integra o Sistema Integrado de Segurança de Pública, serviço, encontram com ele um pino de cocaína. O homem foi encaminhado à Delegacia de Polícia Civil, onde permaneceu preso em flagrante por maus tratos a animal e porte de droga para o consumo próprio. Já o cão recebeu água e alimentação das equipes e foi encaminhado para atendimento veterinário e tratamento especializado. Após passar pelo processo de reabilitação, o pitbull ficará à disposição para adoção. Agora são 6:21.
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0: Agora às 6h23, 6h23, a hora do esporte, vamos lá.

CBF, juntamente com o técnico Carlo Ancelotti, encaminharam a FIFA ontem a lista com 55 pré-convocados para a Copa do Mundo. Será a partir dessa nominata que o técnico irá selecionar os 26 jogadores que irão para o Mundial, além de eventuais substitutos em caso de lesão antes da estreia. Boa parte dos 55 pré-selecionados integram a categoria de jogadores testados por Carlo Ancelotti ao longo deste primeiro ano. O atacante Estevão do Chelsea ficou fora da pré-lista para a Copa do Mundo. Estevão sofreu uma lesão no último dia 18 de abril. O atacante ex-Palmeiras decidiu não operar e viajar ao Brasil para um tratamento conservador, na esperança de se recuperar a tempo da Copa, porém acabou ficando fora da pré-lista enviada pela CBF e a FIFA. O envio da relação faz parte do protocolo exigido pela FIFA para a competição. Dessa maneira, todos os 55 jogadores são inscritos na Copa do Mundo, sendo que apenas 26 podem fazer parte da delegação. As seleções têm até a data da abertura da competição, dia 11 de junho, para fazer as alterações que achar conveniente entre esses jogadores. A partir do pontapé inicial da Copa, mudanças só serão permitidas 24 horas antes da estreia, mediante lesão confirmada por laudo médico. A partir daí, a única exceção se dá para goleiros, também por questões físicos comprovados. A convocação final para a Copa do Mundo acontece na próxima segunda-feira, dia 18, 17 horas, no Museu do Amanhã, no Rio de Janeiro. Os convocados se apresentam dia 27 na Granja Comaria, em Teresópolis. A estreia do Brasil na Copa do Mundo está marcada para o dia 13 de junho, diante do Marrocos, em Nova Jersey. Antes, a seleção encara em amistoso o Panamá, dia 31, no Maracanã, e o Egito, dia 6, em Cleveland. Da sala de redação do Central Esportivo, Manuel Silva.

0: Manuel Silva com o Giro Esportivo, primeiro aqui do Rádio Notícias da edição desta terça-feira, 12 de maio de 2026.
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3: Terça-feira, 12 de maio de 2026. Esse é o Giro de Notícias. Eu sou Leno Falck e você acompanha os destaques do momento. São Joaquim, na Serra de Santa Catarina, registrou a temperatura mais baixa do ano no Brasil até o momento. Segundo o IMET, a cidade amanheceu com menos 4,6 graus. Situação parecida também em Urupema, que teve menos 4,3 graus, e Urubici, menos 3,4 graus. Já no Rio Grande do Sul, a cidade de São José dos Ausentes marcou menos 3,4 graus no início da manhã. A inflação de abril desacelerou, ficando em 0,67%, enquanto que em março registrou 0,88%. No entanto, no primeiro quadrimestre de 2026, acumula alta de 2,60%, chegando a 4,39% nos últimos 12 meses. Os dados do IPCA, considerado a inflação oficial do país, foram divulgados hoje pelo IBGE. O ministro Cássio Nunes Marques toma posse hoje da presidência do Tribunal Superior Eleitoral. André Mendonça será o vice. A cerimônia será na sede da Corte Eleitoral e contará com várias autoridades. Todos os ex-presidentes da República vivos foram convidados, entre eles Jair Bolsonaro e Fernando Collor, que cumprem prisão domiciliar. A Mega Sena pode pagar hoje 52 milhões de reais para quem acertar as 6 dezenas sorteadas. As apostas podem ser feitas até às 20 horas e o sorteio acontece às 21 horas. Hoje tem Copa do Brasil, jogo de volta da quinta fase. O Cruzeiro recebe o Goiás em Belo Horizonte. O primeiro jogo foi 2-2. O Fluminense encara em casa o Operário de Ponta Grossa. No jogo de ida, ficaram no empate sem gols. O Inter, que venceu fora por 2-1 na primeira partida, enfrenta o Atlético agora no Beira-Rio. O Giro de Notícias é uma produção da Agência Rádio Web. Texto e apresentação, Leno Falck. Edição, Mário Melo.
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0: Uma moto furtada foi recuperada por agentes da Guarda Municipal de Volta Redonda. A ação aconteceu após monitoramento de câmeras da prefeitura na tarde de segunda-feira, 11 de maio, no bairro Três Poços. O veículo foi furtado pela madrugada, 2:35, no Parque Vitória. Segundo agentes que participavam da ação, foi possível identificar a moto Honda Fan 125 vermelha, que, logo após o furto, o suspeito seguiu com ela em direção a Pinheiral. À tarde, às 14:16, sendo constatado que ele havia retornado para Volta Redonda, passando a acompanhá-lo desde a Avenida Amaral Peixoto, no centro, até as proximidades de um posto de combustível em Três Poços. Pouco depois, equipes da Guarda Municipal foram deslocadas até a Rua 1, transversal com a Avenida Paulo Erli Alves Abrantes, onde localizaram a motocicleta escondida em uma área de vegetação. Ninguém foi preso. O detalhe que chamou a atenção é que, até o momento da recuperação, a proprietária ainda não havia registrado oficialmente o furto na delegacia. A motocicleta foi apreendida e encaminhada à Delegacia de Polícia Civil, onde o caso foi registrado. Após os procedimentos legais, o veículo foi

0: Vídeo. Agora são 6:33.
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0: 6:34 ainda em Itatiaia. Já já a gente volta com muito mais informações, porque quem tá chamando agora a gente aqui na Central de Informações é a Cristiane Ribeiro, falando sobre a explosão em São Paulo.
2: Ao cenário de casas destruídas e escombros, equipes da Defesa Civil e da Polícia Técnico-Científica de São Paulo fizeram durante toda a manhã desta terça-feira uma vistoria para a emissão de um laudo definitivo sobre as condições estruturais dos imóveis impactados pela explosão ocorrida ontem. O acidente com uma tubulação de gás na região do Jaguaré, zona oeste da capital, deixou, além de muito estrago, um morto, 3 feridos e diversas famílias desabrigadas. Segundo o porta-voz da Defesa Civil Estadual, Tenente Maxwell, o laudo deve demorar um pouco para ficar pronto, mas ainda hoje será possível saber quantas famílias poderão retornar às suas casas. Pelo menos 160 pessoas foram afetadas e 46 imóveis atingidos, sendo que 10 ficaram totalmente destruídos. Os moradores de um condomínio próximo, com 320 apartamentos, também precisaram ser retirados, mas puderam retornar às unidades após autorização da Defesa Civil, apesar de vidraças e janelas quebradas. O tenente Maxwell garantiu que todas as pessoas atingidas serão ressarcidas, mas enfatizou a necessidade de se cadastrarem.
3: Todas as pessoas que tiveram aqui ontem com as suas casas afetadas foram devidamente cadastradas e vão ser acompanhadas do início até o fim. O que é o fim? É o total ressarcimento, o retorno para suas moradias, a reconstrução disso, até o final todas vão ser ressarcidas. Mas isso não elimina o sofrimento, né? Não elimina ali todo o transtorno que isso causou para elas. Mas agora, é claro, é lamentar, mas trabalhar, isso que a gente está fazendo.
2: O acidente teria sido provocado por uma perfuração da rede de gás durante uma obra da Sabesp, a Companhia de Saneamento Básico do Estado de São Paulo. A Sabesp confirmou em nota que estava realizando uma obra de remanejamento de tubulação de água no local, com acompanhamento da concessionária de gás, e que uma rede foi atingida. A nota diz ainda que as causas do acidente estão sendo apuradas pelas empresas e autoridades competentes. Da Rádio Nacional no Rio de Janeiro, Cristiane Ribeiro.
0: Ok, Cristiane Ribeiro, são 6:36, boa noite, seguimos aqui. Hoje, terça-feira, 12 de maio de 2026. Hoje é a data de nascimento da Ruth Souza, atriz brasileira, também nascimento da Anastácia, escravizada afro-brasileira. Nascimento do Hermes Fonseca, militar e político brasileiro, 8º presidente do Brasil. Nascimento do Jamilão, cantor e compositor brasileiro. Nascimento do Alberto da Costa e Silva, escritor brasileiro. Nascimento do Walter Vanderlei, músico brasileiro. Nascimento do Sérgio Chapelein, jornalista brasileiro. Nascimento de Moraes, do acordeon, músico brasileiro. Nascimento do André Jundes, músico brasileiro, ex-integrante das bandas Titãs e Ira. Nascimento do Márcio Ribeiro, humorista e apresentador de televisão brasileiro. Nascimento da Bebel Gilberto, cantora e compositora brasileira. Nascimento do Elinho, ex-basquetebolista e treinador de basquete brasileiro. Nascimento da Mariene de Castro, cantora brasileira. Nascimento do Marcelo, ex-jogador de futebol brasileiro, meia que atuou pela Seleção Brasileira de Futebol. Hoje é Dia Nacional da Enfermagem, Dia Mundial da Fibromialgia, Dia Internacional da Mulher na Matemática. Hoje é aniversário dos municípios de Amaral, Ferrador, Barão, Bom Princípio, Fim, Faxinalzinho, Morro Redondo, Palmares do Sul, Poço das Antas, Santa Maria do Herbal, Três Coroas e Vila Flores do Rio Grande do Sul. Também aniversário dos municípios de Douradina e Sevilha, no Mato Grosso do Sul, Estreito no Maranhão, Cantagalo e Turvo no Paraná e no Amazonas de Urucará. Agora são 6:38.
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0: Diretamente da nossa redação de jornalismo, vai chegando as informações. trazendo para você daqui, Gabriel Correia, vacinação contra sarampo.
4: A menos de um mês para a Copa do Mundo, que esse ano acontece no Canadá, nos Estados Unidos e no México, a organização

0: Americana da Saúde alerta para o risco de contaminação por sarampo. No ano passado, 90% dos casos de sarampo de todo o continente aconteceram nesses três países. O continente americano, inclusive, chegou a ter a certificação de região livre do sarampo, mas em 2019 perdeu esse status. Chegou a recuperar em 2024 e perdeu novamente, desde que o Canadá não interrompeu mais uma cadeia de transmissão dentro de um período de 12 meses. Outros países americanos também têm transmissão em curso, além de Estados Unidos e México, Bolívia e Guatemala, por exemplo. O alerta da OPAS para quem planeja viajar para assistir a Copa do Mundo de futebol é que um infectado pode passar o vírus para até 18 pessoas. Por isso, o risco de um efeito dominó é real nas arquibancadas. O diretor da Organização da Saúde, Jarbas Barbosa, reforça que a melhor maneira de proteger contra o sarampo é a cobertura de vacinação. A outra ação é a vigilância epidemiológica, porque ainda existe muita transmissão de sarampo na Europa, Ásia e África. No ano passado, o Brasil recebeu 38 casos importados de sarampo trazidos por turistas ou brasileiros que foram para o México, os Estados Unidos ou o Canadá. O Brasil mantém o status de país livre da circulação do sarampo, mas pensando em quem pretende viajar para assistir aos jogos da Copa do Mundo, o Ministério da Saúde lançou uma campanha nacional de vacinação contra o sarampo. E lembrando, a vacina contra o sarampo é oferecida de graça no SUS para crianças, adolescentes e adultos, independente de viagem marcada. Da Rádio Nacional em São Luís, Gabriel Correa.
1: Ok, Gabriel Correa, pelas suas informações, são 6h40. Seguimos aqui.
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1: 6h40, 6h40. A polícia continua trabalhando e informando aqui pra gente. E em Itatiaia, munições foram apreendidas após denúncias. Policiais foram acionados para averiguarem informação de tráfico de drogas na Rua 7, no bairro Nova Conquista, em Itatiaia. No local foram vistos vários suspeitos que, ao perceberem a presença da viatura, fugiram. O caso aconteceu na tarde de domingo, 10 de maio. Segundo a Polícia Militar, após buscas, foi encontrada uma colmeia com 9 munições calibre 38 intactas. Ninguém foi preso. A ocorrência foi encaminhada à 99ª DP. 6h41. Vamos agora o segundo giro de esporte aqui no Rádio Notícias.
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volta, mais uma vez no Central Esportivo, retornando para mais uma participação hoje, terça-feira, 12 de maio de 2026. De volta aqui no Central Esportivo com mais informações. 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

0: dívida com Atlanta na transferência de Thiago Almada e segue proibido de inscrever novos atletas. O clube tem 3 punições em vigor e, de acordo com a última punição aplicada pela FIFA, está proibido de registrar novos jogadores por prazo indeterminado. O Botafogo solicitou que as punições atendam à cautela antecedente à recuperação judicial e espera que a FIFA reconheça e suspenda essas sanções. Depois de pagar 10 milhões de dólares à vista pela primeira parcela, o Botafogo atrasou e não pagou a segunda parcela de acordo feito em fevereiro para tirar o clube do transferban no início do ano. John Textor havia feito reuniões com Atlanta para estender o prazo de pagamento. O americano também costurou um acordo verbal para evitar que o Atlanta acionasse a FIFA de forma imediata pelo atraso desta segunda parcela. No contrato há uma multa prevista em caso de atraso no pagamento. O clube carioca tem a punição do dia 20 de abril referente a dívidas com uma equipe búlgara pela contratação de Juan Cruz, que chegou ao clube por 8 milhões de euros, 48,3 milhões de reais na cotação da época. No dia 7 de maio, o Botafogo recebeu uma nova punição por dívida com o New York City pela contratação de Santi Rodrigues. O clube não quitou as parcelas do acordo de 5 milhões de dólares, 85 milhões de reais na cotação da época. Da sala de redação do Central Esportivo, Manuel Silva.
1: Aí, Manuel Silva, trazendo a segunda participação do esporte aqui do Rádio Notícias, na edição desta terça-feira, 12 de maio de 2026.
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1: Agora 6 horas e 44 minutos, vamos ao Giro Internacional.
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4: Paris, 12 de maio de 2026. Essas são as principais notícias desta terça-feira. Os últimos 2 aviões transportando 28 passageiros do navio de cruzeiro MV Ondios, atingido por um surto de antivírus, aterrissaram nessa madrugada em Eindhoven, na Holanda. Entre eles, há 8 holandeses e 20 outras pessoas de diferentes nacionalidades que serão repatriadas a partir da Holanda em direção a seus países de origem. Já o navio MV Ondios, da operadora Oceanwide Expeditions, deixou a costa da ilha de Tenerife na noite de segunda em direção à Holanda, transportando 25 membros da tripulação, além de um médico e de uma enfermeira. Até o momento, há 7 casos confirmados da cepa Andes do antivírus e outros 2 casos suspeitos relacionados ao surto no MV Ondios. Nessa manhã, o diretor-geral da Organização Mundial da Saúde, Tedros Adhanom Ghebreyesus, afirmou que o trabalho não terminou e que outras contaminações poderão ser confirmadas nas próximas semanas. O cessar-fogo no Oriente Médio segue sob impasse. Até o momento, não há nenhum sinal de avanço nas negociações de paz entre Estados Unidos e Irã. Na segunda-feira, o presidente americano Donald Trump declarou que a trégua está, segundo suas palavras, sob assistência respiratória, depois da resposta do Irã sobre a última proposta americana. O Irã exige o fim da guerra na região, a suspensão do bloqueio americano a seus portos e a liberação de ativos congelados, o que Trump rejeita. Enquanto isso, Israel continua sua ofensiva no Líbano. A Agência Nacional de Informação Libanesa anunciou a morte de 6 pessoas em um bombardeio israelense na segunda-feira, no sul do Líbano. Novos ataques russos contra a Ucrânia deixaram ao menos um morto nessa madrugada, no momento em que esperava uma trégua de 3 dias que Moscou e Kiev se acusaram mutuamente de ter violado. O presidente ucraniano Volodymyr Zelensky acusou a Rússia de lançar 200 drones contra a Ucrânia nas últimas horas. Já Moscou afirmou ter abatido cerca de 30 drones ucranianos sobre seu território após o fim do cessar-fogo anunciado no sábado pelo presidente dos Estados Unidos, Donald Trump. Tem início nessa noite o Festival de Cinema de Cannes, no sul da França, com 10 dias de competição, em que 22 filmes disputarão a Palma de Ouro. O filme de abertura será a comédia romântica A Vênus Elétrica, do diretor francês Pierre Salvadori. Já o diretor neozelandês Peter Jackson, de O Senhor dos Anéis e King Kong, será o grande homenageado do evento. Rádio França Internacional, em parceria com a agência Rádio Web de Paris, Daniela Franco.
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6: 6:47.
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1: Um homem de 33 anos foi preso na madrugada de domingo, 10 de maio, por suspeita de agredir a companheira de 25 em Itatiaia. O caso aconteceu na rua Dom Adelaide Viana Rodrigues, no bairro Campo Alegre. Segundo a Polícia Militar, o acionamento aconteceu por volta das 3:40, quando os agentes foram atender um chamado de uma mulher com ferimentos pelo corpo por conta de violência doméstica. Ainda conforme as informações, no local, a vítima relatou que foi agredida pelo próprio marido, tendo ela levado socos na testa e em outras partes do corpo. Diante dos fatos, o casal foi conduzido para a 99ª DP para o registro da ocorrência, sendo a mulher indo passar pelo exame de corpo de delito no hospital de Itatiaia. Já o acusado permaneceu preso sob a Lei Maria da Penha. Na delegacia foi constatado haver duas passagens contra o acusado por uso de drogas. 6:49. 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São 6:49.
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1: Vamos ao giro de notícia, Norberto Notari. PGR pede condenação de Eduardo Bolsonaro.
8: A Procuradoria-Geral da República pediu a condenação do ex-deputado federal Eduardo Bolsonaro por coação no curso do processo em ação que tramita no Supremo Tribunal Federal. De acordo com o PGR, Paulo Gonet, o político do PL de São Paulo atuou de forma continuada para constranger ministros da corte e interferir no andamento das ações relacionadas à tentativa de golpe de Estado no Brasil. Segundo a manifestação, as condutas criminosas estouraram-se em torno da ameaça de obtenção de sanções estrangeiras significativamente graves, tanto para os ministros do Supremo Tribunal Federal como para o país. Ele cita que algumas das punições foram efetivamente aplicadas após a mobilização de agentes norte-americanos com poder de prejudicar cidadãos brasileiros. Em seguida, o ministro do STF, relator do caso, Alexandre de Moraes, abriu prazo de 15 dias para que a Defensoria Pública da União, responsável pela defesa de Eduardo no processo, apresente as alegações finais. O ex-deputado e filho do ex-presidente Jair Bolsonaro, que foi condenado a mais de 27 anos de prisão por tentativa de golpe de Estado, deixou o Brasil com a alegação de que sofria perseguição política. Agência Rádio Web, da redação, Norberto Notari.
1: Norberto Notari trazendo as informações da PGR. Agora são 6:51. 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São 6:52. Vamos à última edição do esporte aqui no programa.
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1: Bora lá, com a última edição, então, da Central do Esporte, aqui no Rádio Notícias.
9: Um forte abraço a você ligado aqui no Jornal do Rádio. A quinta fase da Copa do Brasil apresenta três partidas hoje à noite em jogos de volta. Às 21h30 no estádio Mineirão, em Belo Horizonte, Cruzeiro e Goiás. No primeiro jogo, houve empate 2-2 em Goiânia. Terá que haver um vencedor para que haja um classificado. O Fluminense jogará às 21h30 no estádio Maracanã contra o Operário de Ponta Grossa. Na primeira partida, houve empate no Paraná pelo placar de 0-0. Também terá que haver vencedor. O outro jogo da noite acontecerá em Porto Alegre às 19h30, entre Internacional e Atlético. Na primeira partida, o Inter venceu fora de casa pelo placar de 2-1 e jogará por um empate. Seleção Brasileira.
7: Brasil.
9: O atacante Estevão do Chelsea está fora da próxima Copa do Mundo. Ele não faz parte da lista de 55 nomes pré-convocados, já antecipados pelo técnico Carlo Ancelotti. O atleta de apenas 19 anos não se recuperaria a tempo de uma lesão muscular na coxa direita, portanto, não vai disputar a Copa do Mundo. 55 jogadores inscritos na competição já foram apresentados na pré-lista. No próximo dia 18, o treinador Ancelotti vai apresentar oficialmente a convocação de 26 atletas que vão servir a seleção brasileira na Copa do Mundo, que será disputada em três países: Canadá, México e também nos Estados Unidos. Meus amigos ligados, por enquanto é isso. Um abraço e até amanhã.
1: Aí o Jaime Ramos, com as informações, a última edição aqui, passagem do Rádio Notícias do Esporte. Central Jornalismo de Esporte, do Rádio Notícias.
10: 6:54.
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13: Já está valendo a lei que isenta do imposto de renda quem recebe até 2 salários mínimos. 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
1: 6:56.
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1: Um homem foi atropelado por uma carreta no final da noite de domingo, 10 de maio, no quilômetro 193 da rodovia Lucimeira, BR-393, em Paraíba do Sul. O acidente aconteceu por volta das 23 horas, próximo ao restaurante Imperador. Conforme a Polícia Rodoviária Federal, o condutor da carreta não prestou socorro à vítima e fugiu do local. Ainda conforme as informações, o veículo atropelador fazia uma ultrapassagem a outra carreta no trecho, quando atingiu o idoso de 66 anos, deixando-o gravemente ferido. Até a publicação aqui do portal de notícias Rádio Acesa, tanto a carreta quanto o condutor dela não foram identificados. A ocorrência foi encaminhada para a 107ª DP, onde o caso foi registrado e as investigações seguem em andamento. 6:57.
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0: 6:57. Um motociclista caiu de moto na tarde de segunda-feira, 11 de maio, quando trafegava pela rodovia Lúcio Meira, BR-393, em Barra do Piraí. O acidente aconteceu por volta das 15:50, no quilômetro 253. Segundo a Polícia Rodoviária Federal, o acidente aconteceu na pista sentido Volta Redonda, tendo a vítima socorrida pelo SAMU e levada à Santa Casa de Misericórdia de Barra do Piraí. O estado de saúde era grave. Ainda conforme as informações, em contato com a família, foi informado no hospital que havia suspeita do mesmo ter infartado durante a condução e por isso a queda súbita na via. Agora são 6:58. 6:58. Rádio Notícias da edição desta terça-feira, 12 de maio de 2026. Policiais civis de Angra dos Reis, com apoio dos de Vicente de Carvalho, realizaram ontem, segunda-feira, 11 de maio, a segunda fase da Operação Estorno, visando desarticular uma associação criminosa especializada em furtar valores de aposentados e idosos em agências bancárias. Os prejuízos causados ultrapassam R$100 mil. Dois irmãos foram presos e o terceiro criminoso foi capturado na zona sudoeste e na Baixada Fluminense. Segundo as investigações, os irmãos presos integram um grupo criminoso que atua em diferentes cidades do estado do Rio de Janeiro. Durante a ação, em um endereço ligado a eles, os homens foram capturados e presos por associação criminosa e furto mediante fraude. No local, outro homem, contra o qual pendia um mandado de prisão por furto, foi localizado e cumprido a ordem judicial. 6:59. A edição do Rádio Notícias dessa terça-feira, 12 de maio, vai ficando por aqui. De volta amanhã com mais uma edição. Boa noite, vem aí a Voz do Brasil e até lá.
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2: Voz do Brasil, as notícias do governo federal que movimentaram o país no dia de hoje.
3: Olá, uma boa noite.
2: Boa noite para você que nos acompanha em todo o país.
3: Quarta-feira, 12 de maio de 2026.
2: Vamos ao destaque do dia, mais de R$11 bilhões no combate ao crime organizado.
3: O governo do Brasil lança plano com foco na desarticulação financeira e operacional de facções criminosas.
2: O presidente Lula destaca a união com estados e municípios para enfrentar a violência e garantir a segurança de todos os brasileiros.
4: O território será devolvido ao povo brasileiro de cada cidade e de cada estado.
3: E ainda, o governo do Brasil zera impostos de importação sobre compras internacionais, a chamada taxas das blusinhas.
2: O imposto vale para importação de produtos de até $50, cerca de R$250.
3: E você vai ouvir também prevenção e controle aos incêndios florestais.
2: Novos equipamentos foram entregues para reforçar a ação no Cerrado e Pantanal.
3: Um investimento de R$150 milhões do Fundo Amazônia, Gabriela Noronha.
5: Os equipamentos entregues vão fortalecer a atuação em áreas de difícil acesso e reduzir o tempo de resposta aos incêndios no Cerrado e Pantanal.
2: Hoje, na apresentação da Voz do Brasil, eu, Luciana Vasconcelos e Nazi Brum.
3: E acompanhe a gente ao vivo, acesse radiogov.abc.com.br ou canal Gov na sua TV aberta.
2: Para combater o crime do país.
3: O programa Brasil contra o Crime Organizado conta com investimentos e financiamentos que ultrapassam os R$11 bilhões.
2: Entre as ações previstas está a asfixia financeira do crime organizado para atingir fluxos ilícitos e lavagem de dinheiro.
6: O programa Brasil contra o Crime Organizado conta com quatro eixos. O primeiro mira a estrutura financeira das organizações criminosas, como, por exemplo, a lavagem de dinheiro. Para isso, o país vai ampliar as forças integradas de combate ao crime organizado, que farão operações interestaduais de alta complexidade, como explicou o secretário nacional de Segurança Pública, Francisco Veloso.
7: O crime organizado, diferente de outros tipos penais, tem um objetivo muito claro. caro, ele quer ter lucro. Para isso nós temos as forças integradas de combate ao crime organizado em todos os estados. E nós vamos criar ficos nacionais. Abriremos em São Paulo, no Rio, no Nordeste, no Sul e no Norte.
6: Outro eixo busca melhorar a investigação de homicídios, com fortalecimento das polícias científicas, dos institutos médicos legais e da rede integrada de bancos de perfis genéticos. O último ponto busca desarticular o mercado ilegal que abastece as organizações criminosas, a partir do tráfico de armas, munições, acessórios e explosivos. O programa prevê a criação da Rede Nacional de Enfrentamento do Tráfico de Armas. O ministro da Justiça e Segurança Pública, Wellington Lima e Silva, ressaltou a importância da participação dos estados e municípios no trabalho conjunto.
8: É fundamental que cada um dos agentes de segurança aqui tome o plano como seu. O programa é do Brasil. O programa não é só do governo federal. O programa é do Brasil e de cada um dos cidadãos, para que nós possamos viver sem medo.
6: O presidente Lula destacou a união necessária para combater o crime organizado e disse que o plano vai devolver o Brasil aos brasileiros.
4: O território

0: Petróleo será devolvido ao povo brasileiro de cada cidade e de cada estado, para que a gente possa dizer ao mundo que muitas vezes o criminoso não é o pobre, não é o negro, não é o desempregado que está num bairro pobre. Muitas vezes o responsável está no andar de cima, engravatado, tomando uísque e zombando da nossa cara.
1: Para colocar o programa Brasil contra o Crime Organizado em prática, o governo prevê mais de R$1 bilhão de reais em recursos diretos já em 2026. São quase 390 milhões para combater o fluxo de dinheiro ilegal, 330 milhões para reforçar presídios, 201 milhões para investigação de homicídios e 145 milhões para enfrentar o tráfico de armas. Além disso, será criada uma linha de crédito de 10 bilhões de reais para estados e municípios investirem em equipamentos, tecnologia e estrutura para as forças de segurança. Reportagem Márcia Fernandes.
2: E a gente segue falando sobre esse plano lançado hoje, mais especificamente sobre o eixo voltado às políticas penais.
3: Está prevista a criação do Centro Nacional de Inteligência Penal, além da aquisição de equipamentos, realização de operações nacionais e capacitação de servidores.
2: E para falar mais sobre o assunto, temos conosco ao vivo pela internet o secretário nacional de políticas penais, André Garcia. Boa noite, secretário.
4: Boa noite, Luciana. Boa noite, Nazi Brum. Boa noite a todos os nossos ouvintes.
2: Secretário, no que se refere às políticas penitenciárias, o que o senhor pode falar para a gente sobre as medidas que serão adotadas e os investimentos que serão feitos, inclusive em presídios estaduais?
4: Bem, o nosso programa, ele teve uma premissa importante, que foi a orientação do presidente Lula e do ministro Wellington César, de também aproveitar o que vinha dando certo, experiências exitosas e programas do governo junto com os estados e o Distrito Federal, que já estavam funcionando e que precisavam de certa forma de maior robustez e maior aporte financeiro. Essa premissa, por exemplo, foi a que regeu o eixo 1, que trata de asfixia financeira do crime organizado, e isso teve e que teve como parâmetro a recente Operação Carbono Oculto. A operação foi realizada em parceria com a Receita Federal, Polícia Federal e o Estado de São Paulo, e foi muito exitosa porque atingiu fortemente a criminalidade organizada entranhada em instâncias de poder econômico que comumente não são atingidas em operações policiais. A mesma premissa nós usamos no sistema penitenciário, porque nós temos um modelo de excelência que é administrado pelo governo federal, que é o sistema penitenciário federal, seguro, rígido, que permite um controle e monitoramento de diversas lideranças criminosas no nosso país. São 5 unidades, 5 presídios federais, estão espalhados pelo país e são administrados pelo governo federal. E a nossa pretensão é, após identificadas as unidades, os presídios nos estados que precisavam, porque abrigavam lideranças criminosas locais, precisavam de uma elevação do padrão de segurança, foi exatamente isso. Elevar o padrão de segurança para protocolos, treinamentos, capacitações e, importante, equipamentos de segurança similares ao que nós aplicamos nos presídios federais. E assim, isolar lideranças criminosas, não permitir que essas lideranças impactem na segurança pública do cidadão e da cidadã brasileira.
3: Secretário, uma das estratégias, como o senhor falou, é isolar essas lideranças criminosas. E uma das ideias é interromper a comunicação entre esses detentos. Como que está previsto nesse plano?
4: Bem, há um conjunto de ações que tem esse objetivo. Primeiro, reforçar, robustecer os protocolos de segurança nessas unidades dos estados, treiná-los, que é para aplicação de protocolos rígidos, semelhantes ao que são aplicados no sistema penitenciário federal. Não há incidência, para que o nosso ouvinte, também quem está nos vendo aqui pelas redes sociais, não há incidência de celulares nem de objetos ilícitos nas penitenciárias federais. E nós queremos isso em todas as penitenciárias que nós escolhemos como mais sensíveis em todos os estados. Não queremos objetos ilícitos, não queremos celulares e não queremos nenhum tipo de droga ou arma branca ou qualquer outro tipo de artefato que seja utilizado contra os policiais penais, contra a sociedade. E essa foi A premissa, como disse, que foi implementada, que está sendo implementada, que será implementada com o nosso programa Brasil contra o Crime Organizado. Além do treinamento, nós vamos doar equipamentos que vão elevar o nível de segurança, treinar os policiais e servidores também para a utilização desses equipamentos. Por exemplo, eu posso dizer aqui drones modernos para vigilância, kits de varredura eletrônica que vão permitir levantar eletrônica, onde há aparelhos eletrônicos ligados ou desligados, celulares em presídios, identificar onde estão esses celulares e retirá-los das celas, se for o caso, aparelhos de raio-x, scanner corporais, e também o governo federal, de forma inédita, vai realizar a contratação de bloqueadores de celulares e vai com essa contratação disponibilizar para que os estados possam, nas unidades, aplicar essa tecnologia de silenciamento de comunicação. Então, além disso, nós vamos realizar operações programadas, que são operações voltadas para identificar esses equipamentos, esses aparelhos eletrônicos nessas unidades e retirá-las, que são as operações modo avião, que nós denominamos assim. Usamos um equipamento que permite o rastreamento de aparelhos eletrônicos, que são equipamentos nossos aqui da Secretaria Nacional de Políticas Penais e da Polícia Penal Federal, e também a Operação Multi, que é a operação organizada com os estados para retirada desses celulares e de qualquer outro material ilícito que esteja nas prisões. Ou seja, vamos atuar com inteligência, equipamentos, treinamento e operações policiais intensas, de modo a não permitir que haja comunicação desses presídios, de indivíduos custodiados nesses presídios, para além dos muros das unidades penais.
2: Secretário, e como é que vai funcionar esse Centro Nacional de Inteligência Penal? Ele vai ter ações integradas aí com todos os estados?
4: Exato, ele vai nos ajudar, inclusive, na coordenação dessas operações que hoje nós coordenamos aqui diretamente da Secretaria, as operações Multi e Modo Avião, que são operações nacionais realizadas em diversos estados ao mesmo tempo. Vai congregar também policiais penais das diversas polícias estaduais, vai permitir um maior fluxo de informações, num modelo muito semelhante ao que se chama de Centro de Fusão de Informações, ou nos Estados Unidos conhecido como Fusion Centers, que são centros em que estão todas as agências policiais, no nosso caso, todas as polícias, representantes de todas as polícias penais, inclusive a federal, que vão conviver, trocar informações, coordenar operações e dar um dinamismo maior às ações no ponto de vista nacional.
3: Então tá ótimo, secretário. É uma área muito importante e o governo tá de olho nisso, então, né?
4: Exatamente, é uma área fundamental para a segurança pública do cidadão brasileiro, né? É onde tudo começou, porque as organizações criminosas surgiram nos presídios e vão terminar, porque a determinação do governo é essa: controlar e manter esses indivíduos isolados e não permitir que haja comunicação nem influência na vida do cidadão que vive fora dos muros dos presídios.
2: Bom, nós conversamos com André Garcia, secretário nacional de Política Penal. Secretário, muito obrigado pela entrevista à Voz do Brasil.
4: Eu que agradeço a oportunidade, estou aqui sempre à disposição de vocês e dos nossos ouvintes.
3: O período de seca está começando na região central do Brasil.
2: E com ele vem o maior número de ocorrências de incêndios florestais.
3: Viaturas e equipamentos que vão ajudar no combate ao fogo foram entregues hoje pelo governo federal.
2: Os investimentos são do Fundo Amazônia e pela primeira vez serão aplicados nos biomas Cerrado e Pantanal.
5: Caminhões especializados no combate a incêndios florestais, caminhonetes 4x4 equipadas, sopradores e aeronaves remotamente pilotadas. Os equipamentos entregues nesta terça-feira vão fortalecer a atuação em áreas de difícil acesso e reduzir o tempo de resposta aos incêndios no Cerrado e Pantanal. O investimento total de 150 milhões de reais vem do Fundo Amazônia, administrado pelo Banco Nacional de Desenvolvimento Econômico e Social, BNDES. Segundo o ministro da Justiça e Segurança Pública, Wellington César Lima, esse é o maior investimento já realizado pelo governo federal para ampliar o combate aos incêndios florestais. O ministro destacou ainda que a entrega vai agilizar o trabalho de combate ao fogo.
6: Cada minuto reduzido no tempo de resposta significa menos destruição ambiental, menos prejuízo econômico e mais proteção para a população brasileira.
5: Os equipamentos projetos vão beneficiar os corpos de bombeiros militares do Piauí, Bahia, Goiás, Minas Gerais, Mato Grosso do Sul e Distrito Federal, além da Força Nacional de Segurança Pública e Brigadas Florestais. A medida faz parte da Política Nacional de Manejo Integrado do Fogo, criada em 2024 e gerida pelo Ministério do Meio Ambiente e Mudança do Clima. O ministro da pasta, João Paulo Capobianco, lembrou que o governo também tem fortalecido o planejamento e alcançado bons resultados no combate aos incêndios florestais.
7: Atualmente, nós temos reuniões a cada 2 meses com os maiores meteorologistas do Brasil e do exterior para monitorar permanentemente os cenários de risco climático e de risco, portanto, de incêndios. Esse dado é traduzido em planejamento, é levado para a sala de situação e articula e organiza a ação do governo federal. Nós, em 2025, reduzimos a área queimada no Brasil inteiro em 39%.
5: Esse é o primeiro investimento do Fundo Amazônia em biomas fora da Amazônia Legal. O fundo, restituído em 2023, após 4 anos de paralisação, já aprovou mais de R$400 milhões para apoiar os corpos de bombeiros de 9 estados da Amazônia Legal no combate a incêndios. Reportagem Gabriela Noronha.
3: O presidente Lula acaba de anunciar que zerou os impostos para compras de até $50 sobre compras internacionais online, tributos que ficaram conhecidos como taxa das luzinhas.
2: Segundo o secretário executivo do Ministério da Fazenda, Rogério Seron, essa medida só pôde ser anunciada após o combate ao comércio ilegal.
8: Isso só foi possível depois de um avanço muito significativo para regularizar o setor. O contrabando, que era uma marca presente nesse setor, ele foi eliminado. Agora um setor regularizado e continuará regular vai poder usufruir dessa isenção, dessa zeragem de tributação sobre esses produtos. Isso vai beneficiar a população mais carente, mais pobre, que utiliza muito dessas plataformas para adquirir produtos que são muito importantes para o seu dia a dia.
3: A mudança será publicada em edição extra do Diário Oficial de hoje e já passa a valer a partir de amanhã.
2: Estudantes com dívidas no Fundo de Financiamento Estudantil, FIES, podem realizar a renegociação de débitos a partir de amanhã por meio do Desenrola FIES.
3: Os contratos em atraso poderão ser quitados com descontos de até 99% sobre o valor da dívida.
2: A expectativa é atender mais de 1 milhão de estudantes.
9: Pode participar do programa quem teve contrato firmado até 2017 e que estava na fase de pagamento em 4 de maio de 2026. A negociação pode ser feita até 31 de dezembro deste ano. A expectativa é que mais de 1 milhão de estudantes sejam beneficiados com refinanciamento. O Desenrola FIES faz parte do novo Desenrola Brasil, programa lançado pelo governo federal no início deste mês para reorganizar a vida financeira de milhões de brasileiros e ampliar o acesso ao crédito em melhores condições. A medida, no entanto, não prevê a utilização do FGTS para abatimento das dívidas, como acontece em outras renegociações do Desenrola Brasil. Outra vantagem é para os estudantes que mantêm os pagamentos em dia. O programa oferece a possibilidade de quitação integral do débito com 12% de desconto sobre o saldo devedor. Para facilitar o atendimento, todo o processo de renegociação será realizado pelos canais digitais do banco responsável pelo contrato. No portal do Ministério da Educação foi publicada uma matéria com o passo a passo da renegociação. Acesse gov.br/mec e saiba mais. Reportagem Talita Albuquerque.
2: E ainda sobre o Desenrola, mas desta vez para o agricultor familiar que está com as contas no vermelho.
3: O Desenrola Rural está a todo vapor com descontos de até 96% do valor da dívida.
2: A iniciativa quer melhorar a saúde financeira dos produtores rurais e facilitar o acesso ao crédito de olho na safra 2026-2027.
10: Nas praias de Tamandaré, no litoral do Pernambuco, Fabrício do Nascimento aprendeu a pescar com os avós e se dedica à atividade artesanal ao longo de 20 anos. Recentemente, decidiu aumentar a renda e investiu na criação de abelhas. Durante a pandemia, o novo negócio virou um problema e o que antes era investimento virou dívida, como relembra Fabrício.
11: E foi na época que eu comecei a tirar meu primeiro empréstimo, foi em torno de R$2.000. Tive os problemas no decorrer da pandemia, não tive condições de pagar.
12: contrato.
10: Foi só no ano passado que Fabrício conseguiu a tão esperada saúde financeira nos negócios. O produtor rural aderiu ao programa de renegociação de dívidas do governo do Brasil. Os descontos permitiram que ele limpasse o nome e pudesse sonhar alto.
11: Quitei essa dívida, investi na minha área da pesca e na área da apicultura. Eu tô querendo um investimento maior. Meu sonho é fazer minha agroindústria, a produção de mel também.
10: O sonho de Fabrício e de outros agricultores rurais pode se tornar realidade com o novo Desenrola Rural. O programa permite renegociação e liquidação de débitos com descontos que chegam até 96% e atende quem tem débitos vinculados ao Programa Nacional de Fortalecimento da Agricultura Familiar, o PRONAF. Podem ser beneficiados agricultores familiares, assentados da reforma agrária, pescadores artesanais, povos e comunidades tradicionais e cooperativas da agricultura familiar. A expectativa é que os descontos ajudem os produtores a planejar a safra 2026-2027, como explica a ministra do Desenvolvimento Agrário e Agricultura Familiar, Fernanda Machiavelli.
13: Nós conseguimos, no âmbito do Desenrola Brasil, reabrir um Desenrola Rural. Agora, nessa nova rodada, nós de novo temos condições muito favoráveis para essa renegociação. São descontos bastante convidativos para conseguir promover essa regularização das dívidas dos agricultores familiares. Nós esperamos que a partir do Desenrola Rural, os agricultores familiares voltem a acessar o crédito do PRONAF, estejam na produção de alimentos, participando ativamente da ampliação da nossa safra 2026-2027.
10: A adesão ao Desenrola Rural pode ser feita até 20 de dezembro de 2026. Para as dívidas do PRONAF ou contratadas junto a instituições financeiras, a regularização deve ser feita diretamente nessas empresas. Se o débito estiver na dívida ativa da União, é possível limpar o nome diretamente no site do Regularize. Mais informações sobre o Desenrola Rural, acesse gov.br/MDA. Reportagem Edinaldo Júnior.
3: E hoje a ministra do Desenvolvimento Agrário e Agricultura Familiar, Fernanda Machiavelli, apresentou um balanço das ações voltadas ao setor.
2: Ela destacou as políticas voltadas às mulheres rurais, com a implementação de 110 mil quintais produtivos, que são espaços de produção diversificada de alimentos saudáveis, sementes e insumos, fundamentais para a soberania e a segurança alimentar.
3: A União Europeia retirou o Brasil da lista de países autorizados a exportar produtos de origem animal destinados ao consumo a partir de 3 de setembro.
2: Por meio de nota, o governo brasileiro informou que recebeu com surpresa a notícia e que tomará prontamente todas as medidas necessárias para reverter essa decisão.
3: O chefe da delegação do Brasil junto à União Europeia já tem reunião agendada para amanhã com as autoridades sanitárias do bloco.
2: O Brasil é o maior exportador do mundo de proteínas de origem animal e o principal fornecedor de produtos agrícolas ao mercado europeu.
3: Todas as informações sobre pré-natal, parto, puerpério, cuidados com o bebê, vacinação, alimentação, saúde mental e rede de apoio, tudo em um único lugar.
2: E agora disponível também pelo celular com mais praticidade e segurança.
3: É a nova caderneta brasileira da gestante, lançada hoje no Rio de Janeiro pelo ministro da Saúde, Alexandre Padilha.
14: Márcia Silva de Araújo, de Planaltina, no Distrito Federal, está grávida de 4 meses. É a sua terceira gestação, mas ela ainda toma todos os cuidados necessários nessa fase. As vacinas estão em dia e todo mês tem consulta de pré-natal.
15: Saiu de uma, já tem outra no outro mês. E é um momento muito delicado, que a mãe tem que ser acompanhada, sim. Você tá gerando um bebê, você tem que ter uma assistência da família e do posto de saúde. Eu acho muito importante.
14: Pra facilitar e ampliar a organização de exames de pré-natal e dos cuidados com as mães e seus bebês, o Ministério da Saúde lançou nesta terça-feira a nova caderneta brasileira da gestante. A versão reformulada do documento reúne todas as informações da mulher desde a gravidez ao pós-parto. Outra novidade é que o conteúdo da caderneta agora vai estar integrado com o Meu SUS Digital. Tudo na palma da mão, para garantir um atendimento mais qualificado às gestantes. De acordo com o ministro da Saúde, Alexandre Padilha.
16: Nós temos 85% das equipes de saúde da família no Brasil inteiro
12: que usam já o prontuário eletrônico do Ministério da Saúde. Então, a expectativa é que ele fique na mão da gestante, na mão dos profissionais de saúde, como se fosse a verdadeira bíblia da gestação, do cuidado das mulheres no nosso país.
14: O documento também traz informações de cidadania, como saúde mental, luto materno e parental e violência obstétrica. E tem espaço para registros específicos sobre o acompanhante, métodos de alívio da dor, posições para o parto, procedimentos a serem evitados e rede de apoio. Maria Silva de Araújo, do início da matéria, aprovou a novidade.
15: Vai melhorar bastante no sentido de facilitar a nossa vida. Hoje em dia também está sendo tudo digital. E aí eles vão passando do

0: computador pro outro. Então, assim, é maravilhoso.
1: Além da versão digital, serão distribuídos 3.200.000 exemplares da caderneta física em todo o Brasil. Reportagem Natália Koslick.
2: O acesso à caderneta brasileira da gestante é feito pelo aplicativo Meu SUS Digital, disponível para Android e iOS ou pela versão web da plataforma.
3: Abertas as inscrições para o Fórum Nacional da Rede de Parcerias, promovido pelo Ministério da Gestão e da Inovação em Serviços Públicos.
2: O evento busca aprimorar as políticas públicas e o impacto dos serviços na vida do cidadão, com mais de 240 painéis, palestras e oficinas.
3: O evento será realizado entre 9 e 11 de junho no Centro de Convenções Ulisses Guimarães, em Brasília.
2: As inscrições são gratuitas e podem ser feitas no endereço gov.br/rede de parcerias.
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2: Fique agora com as notícias do Poder Judiciário e do Congresso Nacional. Uma boa noite.
3: Boa noite para você e até amanhã.
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6: STF pede novas providências de órgãos para aprimorar transparência das emendas parlamentares.
7: STJ afasta indenização do DPVAT em acidente ocorrido durante prática de crime.
6: Justiça do Trabalho registra mais de 600 mil casos de assédio moral.
7: Boa noite, eu sou Marcela Luiza.
6: E eu sou Marcelo Della Libera.
7: Supremo Tribunal Federal pede novas providências para reforçar a transparência e o controle sobre as emendas parlamentares.
6: A decisão é do ministro Flávio Dino e envolve órgãos de fiscalização do Senado, do governo de São Paulo e da Justiça Eleitoral. Carolina Chaves.
8: Na decisão, Flávio Dino pediu ao Tribunal de Contas da União informações sobre o funcionamento de um painel de acompanhamento das emendas parlamentares e cobrou esclarecimentos da Controladoria Geral da União sobre limitações na estrutura do órgão. O ministro também quer explicações do Senado sobre a possibilidade de ampliar regras contra nepotismo envolvendo suplentes de senadores e familiares. Já o governo de São Paulo deverá esclarecer suspeitas de acordo político relacionado à destinação de emendas de bancada federal.
9: A decisão ainda determina que assembleias legislativas e a Câmara Legislativa do Distrito Federal comprovem a adaptação das regras locais ao modelo federal de execução das emendas. O relator também encaminhou ao Tribunal Superior Eleitoral e à Procuradoria Geral Eleitoral pedidos de análise sobre possíveis riscos de uso irregular de emendas parlamentares em campanhas eleitorais.
7: A indenização do extinto seguro DPVAT não é devida se o acidente de trânsito ocorreu durante a prática de crime.
6: Esse posicionamento é do STJ. Fátima Uchoa.
10: Um homem roubou uma motocicleta com a qual logo depois sofreu acidente de trânsito. Ele pediu a indenização do seguro obrigatório DPVAT, que hoje está extinto, e a Justiça do Paraná determinou o pagamento. No entanto, a quarta turma do STJ deu provimento ao recurso especial da seguradora. Para a ministra relatora Isabel Galotti, a existência de conduta dolosa da vítima afasta a cobertura securitária quando o risco é deliberadamente provocado, como no caso do roubo de veículo com o uso da motocicleta subtraída.
7: Justiça do Trabalho registra mais de 600 mil casos de assédio moral.
6: O levantamento considerou o período de 2020 a 2025. William Nascimento.
11: Nos quatro primeiros meses de 2026, já foram formalizadas mais de 30 mil ações por assédio moral. Ele está no comentário constrangedor, na punição injusta, na intimidação, em situações que afetem a dignidade de quem trabalha e causem danos à saúde física e mental. E a empresa é responsável por atitudes como essa. Se não cuidar do ambiente de trabalho, pode responder por isso. E esse é o alerta do coordenador-geral do programa Trabalho Seguro, ministro Agra Belmonte. Investimento é prevenir. Custo é a empresa ter de pagar indenizações.
7: A partir do dia 15 de maio, pré-candidatos já podem começar a arrecadar dinheiro para financiar as campanhas das eleições gerais de 2026.
6: Um dos meios de arrecadação é por meio do financiamento coletivo, conhecido como vaquinha virtual. Estevam Furtado.
12: A vaquinha virtual já foi usada nas eleições de 2018, 2020, 2022 e 2024. O modelo, também chamado de crowdfunding, permite arrecadar recursos pela internet, por sites, aplicativos e plataformas digitais. As empresas que oferecem esse serviço precisam estar cadastradas e aprovadas pelo Tribunal Superior Eleitoral, além de serem contratadas antes por pré-candidatos ou partidos, conforme prevê a Lei das Eleições. A página sobre financiamento coletivo já está disponível no portal do TSE. Até agora, 4 empresas foram aprovadas para atuar nas eleições de outubro e outras 2 estão com cadastro incompleto.
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7: Uma boa noite.
6: Boa noite.
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1: Eu sou Paula Groba e estes são os destaques de hoje do Jornal do Senado, que começa agora. Plenário aprova renovação automática da CNH para bons motoristas. Avança projeto que endurece punições para fraudes no mercado financeiro. Aprovadas regras mais rígidas para o fechamento de escolas rurais. Boa noite. Motoristas com bom histórico no trânsito garantiram mais facilidade para renovar a carteira de habilitação. O plenário aprovou hoje a medida provisória que permite a renovação automática da CNH para condutores inscritos no Registro Nacional Positivo de Condutores, cadastro que reúne quem não cometeu infrações de trânsito no período de 12 meses. Mas o texto aprovado pelo Congresso inclui ainda a necessidade de exame médico para a renovação. A proposta segue agora para a sanção presidencial. Os detalhes com o repórter Alexandre Campos.
2: Relator da medida provisória, quando o texto esteve na comissão mista, o senador Renan Filho, do MDB de Alagoas, afirmou que dificultar o acesso à CNH impede que muitas pessoas entrem no mercado de trabalho.
3: É por isso que o Brasil vive, de certa maneira, um apagão de motoristas de caminhão, especialmente os caminhões de grande porte, porque a burocracia afugenta o jovem da primeira habilitação e, ao fazê-lo, afugenta também a formação de condutores profissionais.
2: A renovação automática da CNH deverá ser precedida de exames de aptidão física e mental. Essa exigência foi novidade, já que não constava no texto original da MP. Renan Filho acatou emenda para reintroduzir essa obrigatoriedade. De acordo com o texto aprovado, o motorista habilitado poderá optar pela CNH digital gratuita caso prefira não pagar pelo documento físico. A MP, que segue para sanção, ainda prevê a correção anual pelo IPCA dos valores referentes aos exames de aptidão física e mental e de avaliação psicológica a serem fixados nacionalmente pela União.
1: E brasileiros que sofrem com dores persistentes por meses ou até anos poderão ter atendimento mais especializado no SUS. O plenário aprovou um projeto que estabelece regras para o cuidado de pessoas com dor crônica na rede pública de saúde. A proposta garante atendimento integral aos pacientes e cria o Dia Nacional de Conscientização e Enfrentamento da Dor Crônica em 5 de julho. O texto segue para a sanção presidencial. Carros abandonados em ruas e terrenos públicos, além de prejudicarem a paisagem urbana, podem acumular água, atrair vetores de doenças e causar danos ao meio ambiente. E para enfrentar esse problema, a Comissão de Meio Ambiente aprovou um projeto que obriga os proprietários a retirar os veículos abandonados que representem risco à saúde pública ou ao meio ambiente. Os detalhes com Patrícia Oliveira.
4: O projeto do senador Confúcio Moura, do MDB de Rondônia, foi relatado pela senadora Tereza Cristina, do Progressistas de Mato Grosso do Sul. Ela alterou a lei do desmonte e o Código de Trânsito Brasileiro para acelerar o destino de carros apreendidos e não reclamados por meio de leilões. Uma das novidades é a integração ao Sistema Nacional de Resíduos Sólidos para rastrear peças retiradas de veículos e combater o mercado ilegal. A ideia é priorizar a chamada economia

0: elogiou o programa Brasil contra o Crime Organizado, lançado pelo governo federal. Segundo ele, a iniciativa articula inteligência, integração entre os entes federativos e mais de 11 bilhões de reais em investimentos para o enfrentamento das facções criminosas. Paim destacou que o programa prevê ações contra a lavagem de dinheiro, o tráfico de drogas e o crime organizado nos presídios, além de medidas para aumentar a elucidação de homicídios. O senador também defendeu a importância de políticas sociais, educação e geração de emprego no combate à criminalidade.
1: O crime organizado não se combate apenas na ponta, no confronto direto. É preciso atingir suas estruturas, suas fontes de financiamento, sua capacidade de articulação e o seu poder de infiltração. Não basta prender executores, é preciso prender, mas também desmontar os esquemas de lavagem, recuperar ativos e cortar o fluxo ilícito que sustenta essas organizações.
0: Já o senador Esperidião Amin, do PP de Santa Catarina, criticou a decisão do ministro do STF, Alexandre de Moraes, que suspendeu a aplicação da lei da dosimetria até análise do plenário da corte. Segundo o parlamentar, a medida representa interferência em uma decisão do Congresso Nacional. Amin também defendeu a revisão das penas aplicadas aos envolvidos nos atos de 8 de janeiro e afirmou que o Congresso deve avançar no debate sobre a anistia aos condenados.
2: Se ele acha que a lei é inconstitucional, ele tem que submeter imediatamente. Mas a lei entra em vigor. Quer dizer, agora o ônus da decisão do Supremo é do cidadão que foi beneficiado pela dosimetria. Quer dizer, a decisão soberana do Congresso fica condicionada ao despacho monocrático.
0: Dinheiro desviado, balanços maquiados e investidores enganados. Fraudes no mercado financeiro que podem causar prejuízos bilionários e abalar a confiança na economia passaram a ser alvo de regras mais duras no Senado. A Comissão de Assuntos Econômicos aprovou hoje um projeto que prevê a prisão para fraudes contábeis e a manipulação de informações que levem investidores ao erro no mercado de capitais. Os detalhes com a repórter Marcela Cunha.
3: A proposta da senadora Augusta Brito, do PT do Ceará, foi apresentada depois do caso das lojas americanas. O texto aprovado pune a fraude contábil, como alterar balanços, informar dados falsos ou esconder operações realizadas pela empresa. A pena prevista é de 2 a 6 anos de prisão e multa. O relator, senador Oriovisto Guimarães, do PSDB do Paraná, afirmou que o texto foi ajustado para deixar mais claro o que deve ser considerado crime, sem gerar insegurança jurídica no mercado de ações.
4: É preciso que essa legislação seja muito objetiva. Até porque nesse mercado de ações é impossível a qualquer administrador garantir resultados. Ah, é sempre uma dúvida. Mercado de ações você pode ganhar e você pode perder, no Brasil ou em qualquer lugar do mundo. Então nós precisamos tomar muito cuidado na tipificação desses crimes para não criar insegurança jurídica e para não criar mais ilusão ainda para o aplicador.
3: A proposta também prevê aumento da pena quando a fraude causar grandes prejuízos, atingir muitas vítimas ou abalar a confiança no sistema financeiro. Em caso de condenação, o responsável poderá ficar impedido de exercer atividade empresarial ou ocupar cargos de direção, conselho ou gerência. O projeto segue para a Comissão de Constituição e Justiça.
0: E o fechamento de escolas em áreas rurais, indígenas e quilombolas poderá ter regras mais rigorosas no país. O Senado aprovou um projeto que impede que decisões baseadas apenas em custos definam um encerramento dessas unidades. A proposta que segue para a sanção presidencial determina que o fechamento dessas escolas leve em conta não só os critérios econômicos, mas também o impacto social, cultural e as condições de acesso dos estudantes à educação. O repórter Rodrigo Rezende tem as informações.
5: A Comissão de Educação aprovou uma proposta apresentada pelo então senador Messias de Jesus, do Republicanos de Roraima, que cria normas para o fechamento de escolas rurais, indígenas e quilombolas. A relatora da proposta, senadora Jussara Lima, do PSD do Piauí, teve seu texto apresentado na comissão pela senadora Damaris Alves, do Republicanos do Distrito Federal. Ela destaca que o fechamento de uma escola não pode levar apenas em conta o aspecto econômico.
6: Assegurar que decisões dessa magnitude não sejam tomadas de forma discricionária ou baseadas unicamente em critérios, presidente, de eficiência econômica, sem a devida consideração dos impactos sociais culturais e pedagógicos.
5: A proposta prevê que, em caso de necessidade de fechamento,

0: da escola, será assegurado à comunidade escolar o prazo de 1 ano para a solução dos problemas gerados pelo fechamento. Um dos itens que deverá ser observado é um estudo da distância a ser percorrida pelos alunos em uma possível nova escola. A proposta segue para a sanção presidencial.
1: Trabalhos técnicos de Eliseu Caires, o Jornal do Senado fica por aqui. Acompanhe agora as notícias da Câmara dos Deputados. Boa noite e até amanhã.

0: Deputados analisam política para enfrentar os efeitos da seca no semiárido.
1: Projeto suspende pagamento de financiamento agrícola devido ao El Niño.
0: Comissão aprova punição para casos de violência digital contra a mulher.
1: Boa noite. Comissão aprova punição para uso de IA em ações de violência contra a mulher. A repórter Maria Neves nos conta sobre os casos.
2: A Comissão de Constituição e Justiça da Câmara dos Deputados aprovou o projeto de lei que torna crime alterar ou criar fotos, vídeos e áudios com uso de inteligência artificial para praticar violência contra a mulher. Quem incorrer na prática ficará sujeito à reclusão de 2 a 4 anos, além de multa. De acordo com o novo tipo penal, é crime adulterar, criar, manipular ou produzir fotos, vídeos e áudios utilizando sistemas de inteligência artificial. Para que a conduta seja punida, a manipulação deve ter o intuito específico de causar constrangimento, humilhação, assédio ou ameaça à mulher no contexto de violência doméstica e familiar. O relator, deputado pastor Marco Feliciano, do PL de São Paulo, destacou que a violência digital, ao distorcer a realidade e promover humilhações, assédios e ameaças, aumentam a vulnerabilidade das vítimas, causando danos emocionais e sociais.
3: Esse tipo de violência digital, que muitas vezes ocorre paralelamente a agressões físicas ou psicológicas tradicionais, amplifica o controle e o abuso sobre as mulheres, dificultando ainda mais o processo de superação e denúncia. É fundamental que a legislação avance na mesma velocidade que as tecnologias, garantindo que crimes cometidos por meio de inteligência artificial sejam tipificados e punidos de maneira adequada.
2: Ao apresentar o projeto, o deputado Fred Linhares, do Republicanos do Distrito Federal, também argumentou que a rápida evolução tecnológica possibilita a criação e a disseminação de conteúdos falsos e prejudiciais que aumentam ainda mais a vulnerabilidade das mulheres e agravam o impacto psicológico e social para as vítimas. A proposta, que torna crime alterar ou criar fotos, vídeos e áudios com o uso de inteligência artificial para praticar violência contra a mulher, ainda terá de ser votada pelo plenário. Da Rádio Câmara de Brasília, Maria Neves.
0: Justiça. Silvio Antônio do PL do Maranhão defende proposta de sua autoria voltada à imparcialidade do judiciário, que determina uma quarentena para políticos que desejem ocupar cargos na magistratura. Para ele, os postos não podem ser utilizados como recompensas partidárias.
1: Silvio Antônio sustenta que o cidadão que necessita da justiça deve ser julgado com isenção e ser resguardado de decisões orientadas por agendas políticas e ideológicas. Ele entende que atualmente muitos representantes do judiciário tem desrespeitado essa determinação constitucional.
0: O PSOL entrou com uma ação direta de inconstitucionalidade no STF contra a redução de penas aos envolvidos nos atos de 8 de janeiro. Chico Alencar, do Rio de Janeiro, alega que a sessão do Congresso que derrubou o veto presidencial à matéria teve irregularidades.
1: Chico Alencar alega que qualquer anistia deve ser precedida de um debate com a população. Ele sustenta ainda que não houve arrependimento dos acusados para justificar o perdão e que a punição é necessária para proteger a democracia e garantir a ética na política nacional.
0: Sérgio Turra, do PP do Rio Grande do Sul, critica a decisão do STF que suspendeu a chamada lei da dosimetria, recentemente aprovada pelo Congresso Nacional. Ele afirma que a medida desrespeita a decisão da Câmara e do Senado.
1: Sérgio Turra pede abertura de processo de impeachment contra o ministro Alexandre de Moraes. Ele argumenta que o caso compromete a independência harmônica entre os poderes por invadir as competências do legislativo.
0: Ações Exteriores. Lima, do Novo do Rio de Janeiro, critica a participação de brasileiros em uma embarcação interceptada por Israel próximo a Gaza. O deputado afirma que a missão tem caráter de propaganda política favorável ao Hamas e não de ajuda humanitária à população palestina.
1: Luiz Lima questiona a incoerência de grupos que se colocam como defensores de causas internacionais, mas não enfrentam a violência no Brasil. Para ele, ao libertar os brasileiros, Israel age com mais senso de justiça do que o STF, no caso dos condenados pelo 8 de janeiro.
0: Política. De acordo com o Marcon, do PT do Rio Grande do Sul, recentes operações da Polícia Federal indicam o envolvimento de lideranças da oposição no escândalo do Banco Master. O deputado critica a articulação de projetos que, segundo ele, beneficiavam instituições financeiras com recursos públicos.
1: Na visão de Marcon, partidos de oposição priorizam interesses do setor financeiro em detrimento de pautas trabalhistas, como o fim da jornada 6x1. O deputado defende o aprofundamento das investigações sobre a atuação de agentes políticos no caso.
0: Segurança Pública. Reginaldo Lopes, do PT de Minas Gerais, elogia o lançamento do programa Brasil contra o Crime Organizado. O parlamentar lembra que o governo federal já encaminhou ao Congresso propostas de combate às facções criminosas e de integração das forças de segurança pública.
1: Reginaldo Lopes informa que o governo prevê investimentos de 11 bilhões de reais em ações de segurança. O deputado também destaca operações da Polícia Federal para enfraquecer financeiramente grupos ligados ao crime organizado.
0: Alexandre Lindemeyer, do PT do Rio Grande do Sul, classifica como histórica a criação do Programa Nacional de Combate ao Crime Organizado, lançado pelo governo federal. Ele elogia a articulação entre União, estados e municípios, além dos investimentos previstos para o setor.
1: Na visão de Alexandre Lindenmayer, o programa prioriza o combate ao financiamento do crime, ao tráfico ilegal de armas e à atuação de facções dentro dos presídios. Segundo ele, a proposta também amplia o controle nas unidades prisionais e fortalece as ações de inteligência.
0: Paulão, do PT de Alagoas, cumprimenta o Poder Executivo pelo lançamento do programa Brasil contra o Crime Organizado. A iniciativa prevê investimentos de 11 bilhões de reais para atacar o poder financeiro de facções criminosas em todo o país.
1: Paulão cita relações entre grupos criminosos, banqueiros e refinarias, como exemplo de ligações a serem asfixiadas pelo programa. Para ele, a presença de autoridades dos três poderes na cerimônia de lançamento demonstra a união de esforços em torno da solução para o problema.
0: Patrus Ananias, do PT de Minas Gerais, critica a proposta que permite ao trabalhador usar recursos do FGTS para comprar armas de fogo e munições. O parlamentar defende o fortalecimento de políticas públicas de proteção à população em vez de ações que ampliem o acesso a armamentos.
1: Patrus Ananias afirma que o enfrentamento da violência deve priorizar a estruturação das polícias, o controle de fronteiras e a luta contra o crime organizado. Na opinião do congressista, o uso de recursos do FGTS para a compra de armas não contribui para a redução dos homicídios no país.
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0: Meio Ambiente. Avança nas comissões da Câmara a proposta que cria uma política para enfrentar os efeitos da seca no semiárido. A repórter Sofia Peçanha tem informações sobre o tema.
5: A Comissão de Meio Ambiente da Câmara dos Deputados aprovou o projeto que institui a política de convivência com a seca nordestina. A proposta prevê diretrizes para enfrentar os impactos da seca no semiárido brasileiro, por meio de ações como sistemas de monitoramento, planos de emergência para estados e municípios e investimentos em abastecimento de água. O texto destaca que a seca é um fenômeno natural e previsível da região e, por isso, deve ser tratada com planejamento contínuo por parte do poder público. Entre os objetivos da política estão garantir acesso à água e alimentação, reduzir desigualdades sociais e econômicas, estimular geração de renda, fortalecer a agricultura adaptada ao clima semiárido e promover a recuperação da caatinga. O relator da proposta na comissão, o deputado Fernando Mineiro, do PT do Rio Grande do Norte, destacou a necessidade de integrar políticas públicas já existentes e fortalecer a atuação conjunta entre União, estados e municípios.
6: O que nós fizemos foi adequar, né, os termos, o projeto, a toda uma política da questão do semiárido, né, a caatinga, né? Nós precisamos chamar atenção e criar mecanismos como o projeto, como o substitutivo que apresentamos, determina. É preciso integrar as ações. Nós temos uma questão grave no Brasil, que é a invisibilidade, digamos assim, do que acontece na caatinga.
5: A proposta também institui 3 programas nacionais: o Programa de Segurança Hídrica do Semiárido, voltado à ampliação do abastecimento de água, o Programa Semiárido Produtor de Energia, que incentiva a geração de energia solar, e o Programa de Preservação, Regeneração e Uso Sustentável da Caatinga. O projeto estabelece ainda a meta de preservar pelo menos 17% da caatinga por meio de unidade de conservação de proteção integral, no prazo de 5 anos, além de contar com incentivo ao pagamento por serviços ambientais e a projetos de crédito de carbono, com prioridade para a inclusão de pequenos produtores e comunidades locais. Para o deputado Fernando Mineiro, as medidas previstas no texto ajudam a estruturar uma política pública permanente para o semiárido brasileiro.
6: O PL conforma uma agenda coerente com a necessidade de previsibilidade climática, integração federativa e proteção de populações vulneráveis.
5: A autora da proposta, a deputada Isa Arruda, do MDB de Pernambuco, afirma que o semiárido brasileiro concentra cerca de 22 milhões de pessoas e enfrenta problemas históricos relacionados à pobreza, ao acesso à água e à vulnerabilidade climática. Ela destaca que a política pretende estimular o desenvolvimento sustentável do semiárido e ampliar a preparação das comunidades para enfrentar períodos prolongados de estiagem. Agora, a proposta que institui a política de convivência com a seca nordestina aguarda análise da Comissão de Finanças e Tributação. Da Rádio Câmara de Brasília, Sofia Peçanha.
7: Desenvolvimento Regional.
1: Bebeto do PP do Rio de Janeiro faz uma prestação de contas do seu mandato e destaca o envio de recursos para São João de Meriti. Segundo ele, as verbas foram destinadas principalmente às áreas de saúde, infraestrutura e equipamentos públicos do município.
0: O parlamentar também menciona investimentos em espaços esportivos, reforço da segurança pública e melhorias na mobilidade urbana da Baixada Fluminense. De acordo com Bebeto, as ações buscam ampliar a qualidade dos serviços e a infraestrutura local.
1: E do Rocha, do MDB, enaltece o legado de José Sarney à frente do governo do Maranhão. Na avaliação do deputado, a gestão do político foi marcada por obras estruturantes que impulsionaram o desenvolvimento urbano e econômico, principalmente da capital São Luís.
0: O deputado também ressalta iniciativas voltadas à educação durante o período. De acordo com Hildo Rocha, a implantação de ensino mediado por televisão e a ampliação da rede escolar contribuíram para aumentar o acesso dos jovens maranhenses à educação.
1: Albuquerque, do Republicanos, cumprimenta a atual gestão de Roraima. Ele destaca ações urgentes na área de saúde e segurança para recuperar a dignidade da população e a assinatura da progressão de perto de 1.700 servidores aguardada desde 2022.
0: O deputado ressalta ainda a regularização de salários atrasados e a nomeação de comandantes mulheres na polícia para priorizar o combate à violência do gênero. Albuquerque elogia ainda a iniciativa de colocar a aeronave oficial para atender emergências de saúde e de segurança.
7: Transportes.
1: Charles Fernandes, do PSD da Bahia, cobra do governo federal a retomada das obras da ferrovia Oeste-Leste, especialmente no trecho entre Caetité e Oeste Baiano. O deputado afirma que a paralisação compromete investimentos já feitos há quase 20 anos, sem resultado concreto para a população.
0: Charles Fernandes ressalta que a ferrovia é essencial para escoar a produção agrícola do oeste da Bahia até o Porto Sul, no litoral do estado. Ele avalia que a redução de dependência do transporte por caminhões pode ampliar o desenvolvimento econômico na região.
7: Agricultura.
1: Vitor Xu, do PSD, manifesta apoio aos produtores de tabaco do sul do país e repercute protestos realizados no Rio Grande do Sul. O deputado afirma que os agricultores enfrentam dificuldades com a classificação do produto, redução de preços e altos custos de produção.
0: Ele critica ainda medidas que, em sua visão, penalizam o setor produtivo do tabaco e cobra mais atuação da vigilância sanitária sobre a circulação de cigarros eletrônicos. Para Vitor Xu, a falta de controle sobre esses produtos também amplia riscos à saúde e fortalece o mercado ilegal.
1: Proposta de Dr. Flávio, do PL do Rio de Janeiro, pretende simplificar a comercialização de alimentos artesanais fora dos limites municipais. Para tanto, ele sugere padronizar a fiscalização entre os diferentes órgãos e unificar as licenças no selo de inspeção municipal.
8: E o selo de inspeção municipal, se ele for bem inspecionado na cidade, o mesmo profissional que faz a inspeção, ele vai fazer também a nível estadual e federal. E cabe ao Ministério da Agricultura, o MAPA, essa autorização para que esse produto possa ser comercializado fora do seu município. Então, o que a gente quer hoje é simplificar que o nosso pequeno e médio produtor, produtor artesanal, que já herdou da sua família essa produção, ele consiga comercializar o seu produto. O Brasil hoje tem mais de 5.600 municípios e quase todos eles têm agricultura familiar e o produtor artesanal. Então, esse projeto só é um parágrafo na lei que autorize o nosso pequeno e médio produtor a comercializar o seu produto em municípios vizinhos.
0: De acordo com o Dr. Flávio, a escolha por um único selo vai impedir a apreensão e descarte de alimentos seguros para consumo ocasionados por entraves burocráticos. Ele pondera ainda que o texto incentiva investimentos em servidores locais para suprir a carência de fiscais sanitários.
1: Zé Neto, do PT da Bahia, celebra a aprovação pela Câmara da suspensão da importação de cacau da Costa do Marfim. Segundo ele, a medida busca proteger a produção nacional, especialmente nos estados da Bahia e do Pará, diante de riscos sanitários para o setor.
0: O parlamentar também destaca a articulação política em torno do projeto de sua autoria que barra a importação de cacau africano. Zé Neto argumenta que a proposta representa uma defesa da cadeia produtiva do cacau e da agricultura familiar brasileira.
7: Comissões.
1: Comissão aprova projeto que suspende pagamentos de financiamentos agrícolas por causa dos efeitos do El Niño. A repórter Silvia Munhato explica a medida que foi estendida para todo o país.
9: A Comissão de Agricultura da Câmara dos Deputados aprovou o projeto que suspende por 3 anos o pagamento de empréstimos agropecuários por produtores afetados pelo fenômeno climático El Niño. O El Niño é um fenômeno climático caracterizado pelo aquecimento anormal e persistente da superfície do Oceano Pacífico, na linha do Equador. O texto lista 9 tipos de programas de financiamento que só deverão ter os pagamentos retomados 1 ano após o fim da suspensão e em 3 parcelas anuais. O projeto original do deputado Léo Prates, do Republicanos da Bahia, citava apenas a região conhecida como Matopiba, formada pelos estados do Maranhão, Tocantins, Piauí e Bahia. Mas o relator, deputado Coronel Meira, do PL de Pernambuco, estendeu a proteção aos atingidos em todo o país.
10: Considerando o caráter nacional e dinâmico dos efeitos do El Niño, mostra-se mais adequado e justo estender a abrangência da medida a todos os produtores rurais dos estados atingidos por estiagens severas, chuvas extremas e outros eventos correlatos e relacionados ao referido fenômeno.
9: A proposta que suspende pagamentos de empréstimos de produtores rurais afetados pelo El Niño será analisada agora pelas comissões de Finanças e Tributação e de Constituição e Justiça. Da Rádio Câmara de Brasília, Silvia Minhato.
7: Saúde.
0: Geraldo Rezende, do União de Mato Grosso do Sul, alerta para o surto de chikungunya nas aldeias Jaguapiru e Bororó, em Dourados. Ele informa que viabilizou a construção de novas unidades de saúde, a entrega de 300 novas casas para as famílias e a licitação de uma nova rede de abastecimento de água.
11: Nós conseguimos colocar uma emenda para a licitação acontecer mais rápido possível para iniciar uma construção de nova captação, reservação e distribuição de água na reserva indígena. É um assinte a gente verificar que crianças com 7, 8 anos carregando lata de 20 litros de água barrenta e de pessoas idosas com 80, 100 anos carregando lata de água de 20 litros, água inclusive inapropriada para consumo.
1: Na visão de Geraldo Rezende, uma nova rede de abastecimento de água é fundamental para reduzir a mortalidade infantil e de idosos. O parlamentar também anuncia a construção de duas novas creches, como parte do esforço para reverter a vulnerabilidade social na reserva.
0: Ana Paula Lima, do PT de Santa Catarina, registra o Dia Internacional da Enfermagem e cita a abertura da Semana Brasileira de Enfermagem na Câmara dos Deputados. A parlamentar ressalta a importância da categoria para o funcionamento do Sistema Único de Saúde.
1: Ana Paula Lima também defende melhores condições de trabalho para enfermeiros, técnicos e auxiliares de enfermagem. Ela cita a mobilização da categoria pela aprovação da PEC, que vincula o piso salarial nacional à jornada de 30 horas semanais.
0: Termina agora o jornal Câmara do

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4: Em 1994, o Brasil perdia o maestro Tom Jobim.
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4: Mas no ano em que o consagrado maestro morreu, alguns jovens talentos começaram a escrever seus nomes na história da música brasileira.
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4: Em 1994, Chico Sainz e a Nação Zumbi estrearam com Da Lama ao Caos, um dos discos mais importantes do movimento Mangue Beat, assim como o debut da banda Mundo Livre S.A., o álbum Samba Esquema Nós, lançado nesse mesmo ano. Apesar da aprovação da crítica, o som do Mangue Beat passou meio despercebido pelo grande público, que na época estava mais ligado em ritmos como axé, sertanejo e pagode, e também em uma nova banda mineira que se tornaria uma das maiores do pop rock nacional.
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4: Em 1994, o Skank lançou seu segundo disco chamado Calango, que vendeu mais de 1 milhão de cópias e apresentou hits como Esmola, Jack Tequila, Pacato Cidadão, entre outros.
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4: Enquanto o Skank conquistava o público misturando ritmos brasileiros e jamaicanos, outra banda também apostou na mistura. E deu certo. Os Raimundos lançaram seu primeiro disco, com uma inusitada fusão de punk rock hardcore e forró, o Forrocore. Quem também se destacou em 1994 foi Marisa Monte, com o lançamento do seu terceiro disco. Intitulado Verde Anil Amarelo, Cor de Rosa e Carvão, o álbum vendeu mais de 1 milhão de cópias e hoje é considerado um dos melhores da discografia de Marisa. Além desse disco, Marisa Monte ainda emplacou outro grande sucesso em 1994. Trata-se de uma canção que ela compôs em parceria com Nando Reis e que ajudou a projetar a banda Cidade Negra. Onde Você Mora, que a gente ouve agora.

0: acabamos de ouvir um dos maiores sucessos de 1994, Cidade Negra, com Onde Você Mora. Composição de Marisa Monte e Nando Reis.
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8: 8:33.
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1: E a hora certa.
2: 8:46.